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Muito bem, gente, em Curitiba são 21 horas e 18 minutos. Olha só, você está conferindo a programação MPB Nights diretamente dos estúdios da Amor FM para o Brasil e para o mundo. Muito boa noite, valeu! Até lá, muita coisa vai rolar, hein? Muita música boa para vocês curtirem e dançarem à vontade. Só aqui na Amor FM você curte as melhores canções, as melhores músicas, um embalo bem top, hein? Pra você curtir, se apaixonar de verdade com a próxima programação que vai entrar no ar daqui a pouquinho, hein? Que é o fim de noite. Fiquem ligados! Olha só, quero mandar um forte abraço aí para o meu parceiro forte Pingo lá no Cansanção. Alô Pingo, alô Joe da Água. Forte abraço, meu irmão, tamo junto. Alô Josi, conhecido como Pita, lá do supermercado JJ, localizado no bairro da Baixinha. Forte abraço para cada um de vocês aí, tá bom? Olha só, Nath Roots, cantando Tudo Vai Dar Certo. Logo na sequência você vai curtir Manu Batidão, Tiro Certo. Tem uma ótima noite para vocês.

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0: E você faz barulho aí.
1: Pra cima e faz barulho aí.
0: Nadson!
1: Faz barulho pro GG aí, Jean.
0: Essa foi linda, hein?
2: É só sucesso.

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0: Muito bem, gente, em Curitiba são 22 horas e 59 minutos. Eu vou ficando por aqui, mas desde já quero agradecer a todos vocês pela presença aqui pelo WhatsApp. Muito obrigado, valeu! Lembrando a todos vocês que amanhã eu vou estar marcando presença aqui nos estúdios Amor FM a partir de 5 horas da manhã, fazendo a programação Despertar Chapada. Tchau, gente, fui!
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14: Agora vocês vão ver a história de um compadre valente e barbaridade que eu tenho por nome Gildo de Freitas e a cobra Sucuri.

Muito bom dia, gente. Em Piritiba são 5 horas e 3 minutos. Bom dia pra você que acabou de acordar e já foi ligar o rádio. Você está na melhor, você está curtindo a programação Despertar Chapada. Diretamente dos estúdios da Imoré FM para o Brasil e para o mundo, hein? Acorda, menino, acorda, menina, e vem curtir a melhor programação. Olha só, para abrirmos com chave de ouro essa programação, Teixeirinha, Cobra Sucuri. Logo na sequência você vai curtir Silvano e Zé Beté. Quero mandar um forte abraço aí pra minha amiga Rosinha lá da Chapada, meu amigo Mael lá no sítio Dedinho de Prosa, hein? E também meu amigo Paulinho Piabas, que tá na escuta da Amor FM. Valeu, valeu, um alôzão pra vocês aí, tá bom? Muito obrigado pelo carinho, pela audiência. E vamos juntos até as 8 horas. Lembrando a todos vocês que a partir de 7h30 da manhã temos a programação da Igreja Presbiteriana. E ele que vai apresentar hoje é o meu amigo, forte abraço para você, Jorginho da Cicana. Daqui a pouquinho, a partir das 7h30, ele já está marcando presença nos estúdios da Maré FM. 5 horas e 5 minutos. Tenha uma ótima manhã para vocês.

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Coordenadora 71-379-6035 ou 91-27-78-97. Alô, gente! É um prazer estarmos aqui mais uma vez. Eu queria dizer que estou agradecido de coração, estou encantado por esse público maravilhoso. Um beijo a todos vocês.

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0: Pacheco, minha gente! Viva o Pavela, minha gente!
1: Não adianta.

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Peraí. Eu dei uns passos agora, que é passo de velho mesmo. É assim, quando eu ficar velho, vou andar assim, ó. Não, porque eu tô com 74 anos agora. Solta!

Opa, não gema não. Olha, minha filha, se o velhinho ainda fosse uma coisinha, ainda em dia, mas me aguarde. Diga aí.

que foi, minha filha? Tá bonzinha aí? Que rádio é essa? Tá transmitindo. Rádio? Deixa eu ver o nome da rádio. Caturité, essa rádio é boa. Eu era menino e via falar dela. Marinês. Até hoje está me devendo 50 mil reais. Tiremos um prêmio de 100 mil reais. 1948. Digo, vai, Marinês, trocar e traz meus 50 que eu vou lá pro cabaré. Fiquei na porta até 4 da manhã, não apareceu mais aquela ladrona. Mas, prefeito! Veneziano, Deus lhe dê muitos anos de vida. Muito obrigado. Vitorzinho, deputado. Beildo, o Xuxa. E Luan Produções, que sabe fazer o que é bom. Meu muito obrigado a esse povo de Campina Grande, os turistas em geral. Um beijo no coração de vocês. E até a próxima vez, se Deus quiser. Tchau!

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0: Muito bom, gente. Em Piritiba são 7 horas e 12 minutos. Muito bom dia pra você aí do outro lado do rádio. Muito bom dia pra você que nos acompanha. Olha só, rapaz. Piritiba, 7 horas e 12 minutos. Daqui a pouquinho entra no ar pra você a programação da Igreja Presbiteriana, hein? Fiquem radinho ligados, que a partir das 7h30 tem ele, Jorginho da Cigana, aqui nos estúdios da More FM para conduzir a programação da Igreja Presbiteriana Um Novo Amanhecer. Não espero que eu não possa. Olha só, Tairone, você tá preparado, hein? Na sequência você vai curtir Guilherme Santiago, Quando Beber. Eu só quero abraçar meu amigo Abel, forte abraço para você aí, tamo junto. Osmailde também, né? Marlúcia lá em Dias Coelho, forte abraço pra você. Alô, tia Hilda, beijos. É, meu amigo Paulinho Piabas aí também tá na escuta. Tia Hilda mandou um recadinho aqui pra gente. Bom dia, meu lindo sobrinho, bom, maravilhoso Franklin, estou aqui ligadinho em seu programa. Maravilhoso, por favor, passa a música de Lourenço e Lorival, Chora Como Eu Chorei. Chorar Como Eu Chorei. Oferece para você, muito obrigado, tia, e todos os meus sobrinhos e sobrinhas, beijinhos da sua tia Hilda, saudades. Alô, tia Hilda, forte abraço para você, um beijo do seu locutor querido, valeu, valeu.
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0: Muito bem, Piritiba, são 7 horas e 13 minutos e ele já se encontra nos estúdios da More FM para fazer a programação da Igreja Presbiteriana, hein? Um Novo Amanhecer. Daqui a pouquinho, fique de radinho ligados.
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0: Alô, dona Cislene lá do Cobé, hein? Um abraço pra você. Tamo junto. 7 horas e 14 minutos. Tairone, você tá preparada?
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0: Uma ótima manhã pra vocês.

0: louco.
1: Olha que eu vou beber o uísque e tu na cerveja.
0: Cadê,
1: eu sou da Lama, assim não vai pra parede. 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
0: Obrigado,
1: vou fazer a paz.
0: Aí toca no rodízio assim, ó.

0: puder.
1: É a verdadeira abertada de emoção da voz de Dicilene na sala. Agora o Marcelo do Paredão. Por ter sido vai tomar no curso no sítio, hein? Hoje, olha. 96. E quem quer dessa vez,

0: Ontem se fizer nós mulher, nós dois, né? Bora!
1: Alô, você tá recebendo a academia, academia positiva da praia!
2: Vocês são
1: para! Marcelo Falcão, Jéssica, Chassi, Rogério Bim!
2: Piscíssimo, Maras!
1: Vamos!

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Deus está no meio dela, jamais será abalada. Deus a ajudará desde a antemanhã. Bramam nações, reinos se abalam. Ele faz ouvir a sua voz. A terra se dissolve. O Senhor dos Exércitos está conosco. O Deus de Jacó é o nosso refúgio. Vinde, contemplai as obras do Senhor, que as orações efetuou na terra. Ele põe em termo a guerra até os confins do mundo, quebra o arco e despedaça a lança, queima os carros no fogo. Aquietai-vos e sabei que eu sou Deus. Sou exaltado entre as nações, sou exaltado na terra. O Senhor dos Exércitos está conosco, o Deus de Jacó é o nosso refúgio. Está no ar o meu, o seu, o nosso programa, Um Novo Amanhecer. Programa esse que é patrocinado, dirigido pela Igreja Presbiteriana de Piritiba. E nesta manhã de sábado, dia 10, estamos chegando para trazer uma palavra ao teu coração. Aumenta o volume do rádio. Muito obrigado pela sua companhia, pela sua audiência. Certamente hoje nós temos da parte de Deus uma palavra para abençoar a tua vida. Vamos ouvir uma canção e daqui a pouco voltaremos. Pedir a Franklin aí para soltar o som. Bruna Carla, Cicatrizes. E daqui a pouquinho voltaremos para refletirmos na palavra de Deus.

É isso aí, estamos de volta para refletir contigo na palavra de Deus. Meus queridos, no livro de 2 Reis, nós vamos encontrar um episódio de Elias no Monte Horeb com os profetas de Baal, onde ele sai ali vencedor. Aliás, no capítulo 18 é que a história é narrada. Entretanto, quando chegamos no capítulo 19, nós vamos encontrar aquele que

enfrentou 400 profetas, clamou a Deus, Deus responde com fogo. E agora, o texto fala o seguinte, que Acabe, o rei, ele fez saber a Jezabel tudo quanto Elias havia feito e como matara todos os profetas à espada. Então, Jezabel mandou um mensageiro a Elias e disse-lhe: faça-me os deuses como lhe aprouver, se amanhã, a estas horas, não fizer eu a tua vida como fizeste a cada um deles. Uma grande ameaça. O homem enfrentou 400 profetas e agora Jezabel, a esposa do rei, o ameaça, dizendo que com 24 horas ele também iria pagar com a própria vida. E aí o texto continua: temendo, pois, Elias levantou-se e, para salvar sua vida, se foi. E chegou a Beceba, que pertence a Judá, e ali deixou o seu moço. O versículo 4, Elias faz uma declaração muito forte. Ele mesmo, porém, se foi ao deserto, caminho de um dia, e veio e se assentou debaixo de um cimbro, e pediu para si a morte, e disse: basta, toma agora, ó Senhor, a minha alma, pois não sou melhor do que meus pais. Meus queridos, nesta oportunidade eu quero apresentar a você um homem de Deus, como já citamos aqui em outros programas, que enfrentou muitas lutas. Ele orou para que não chovesse e não choveu. Depois ele orou para que chovesse e choveu. Ele ora para que Deus envie fogo do céu e o fogo desce. Então, uma trajetória de alguém que tinha intimidade com Deus e que Deus respondia e que Deus usava aquele homem de diversas maneiras. Entretanto, depois de uma grande batalha contra 400 profetas de Baal, e que ele desafia 400 homens e sai vencedor, porque Deus assim o conduziu em vitória. A vitória não foi por causa dele, foi porque Deus estava com ele. Então esse homem era um homem que tinha fé em Deus, que tinha comunhão com Deus, tinha intimidade com Deus. Mas uma ameaça de Jezabel agora faz com que ele fuja para o deserto. E além disso, deixa o seu moço para trás e quer ir sozinho. E no deserto ele pede para si a morte. No deserto ele diz: basta, que eu morra, não sou melhor do que os meus pais. Não sou melhor do que os meus antepassados. O que esta história nos ensina? Eu quero, nesta oportunidade, falando sobre o grande mal, ou um mal que tem assolado muitas vidas, que é essa tal depressão, essa tal ansiedade, esse tal desejo de parar tudo e se isolar no deserto, como esse homem assim o fez. E eu quero me dirigir a você que provavelmente em algum momento da sua vida experimentou essa situação, ou de repente a sua situação de depressão não tem dado trégua, e talvez você seja uma dessas pessoas que tem enfrentado esses desafios e agora está passando por uma luta muito grande, uma situação que desencadeou nesse cenário de depressão. E aqui foi a gota d'água. Eu compreendo que com Elias não foi simplesmente o fato de Jezabel ameaçar. Eu entendo que todo o processo de vida, de luta que ele havia enfrentado, chegou um momento que ele não aguentou mais. Aqui houve uma gota que fez o copo transbordar, porque o copo já havia sido enchido em outros momentos. E eu quero compartilhar com você alguns erros, alguns mitos, ou alguns equívocos que as pessoas acreditam ser verdade em relação a uma pessoa deprimida ou uma pessoa com depressão. Existem alguns erros
que se refere, que está direcionado sobre a fé e a depressão. Uma coisa é verdade: lidar com a depressão, para quem está num contexto de uma fé cristã, é muito desafiador. Mas muito desafiador. Porque existem muitos mitos e muitos pensamentos equivocados no meio daqueles que têm fé em Deus. E que esses pensamentos equivocados, ele tem uma possibilidade grandiosa de agravar a situação, ao invés de ajudar, ao invés de dar alívio. Para quem está num contexto cristão, que crê em Cristo, que é seguidor de Jesus, que acredita na palavra de Deus, ao enfrentar uma depressão, o desafio dele é maior do que os demais pessoas, porque há algumas situações para quem está de fora que começam a acusar, ou talvez até a própria pessoa começa a se questionar. Então, eu compreendo que é importante demais trazer nesta manhã um esclarecimento, desmistificar algumas ideias e oferecer a você um ambiente de apoio, um ambiente de compreensão. Eu quero compreender a tua luta de depressão. Eu quero te apoiar através da palavra de Deus, mostrando para você que existem alguns equívocos que as pessoas têm trazido, e alguém, de repente, ao invés de trazer uma palavra de ânimo para você, tem te jogado no chão, tem piorado a tua situação. Porque nem todo mundo tem habilidade de dar uma palavra certa na hora certa. Pessoas que, quando abrem a boca, ao invés de ajudar, atrapalham. Então, se você não tem algo de bom para dizer para quem está sofrendo com a depressão, fique quieto. Se não tem conhecimento de causa, se não tem uma palavra de esperança para dar para a pessoa, é melhor manter o silêncio, porque todo mundo que fica em silêncio pode sair como sábio. Primeiro mito, ou um dos mitos que existe sobre a questão da depressão, é que, para algumas pessoas, a depressão, ela é um sinal de falta de fé, ou então um sinal de que a pessoa está em pecado. Existe essa ideologia, esse pensamento equivocado de que, se alguém está com depressão, é porque ela não tem fé. Se alguém está com depressão, é porque ela está vivendo em pecado. E aqui seja um dos mitos ou um dos pensamentos que mais prejudica as pessoas. A ideia de que a depressão é uma punição divina ou resultado direto de um pecado, pecado que não foi confessado, pecado que não foi corrigido, essa ideia causa na pessoa, não causa alívio, mas causa culpa e causa vergonha. A pessoa já está sofrendo e, de repente, alguém chega e diz: olha, isso aí é porque você está em pecado. Isso aí é porque você não tem fé. Isso aí é porque você não acredita em Deus. Chame por Deus. Confie em Deus. É claro que tem que confiar em Deus, mas tem coisas que vão além disso. Imagina alguém dizer para Elias: Elias, você precisa ter fé em Deus, Elias. Um homem que orou e desceu fogo do céu. Como é dizer que um homem desse não tem fé? Como é que vai dizer que um homem desse não acredita em Deus? Isso é um grande equívoco. Então, é preciso observarmos as circunstâncias e entendermos que nós somos seres humanos. Nós somos humanos. Isso independe da função que exerce. Você já imaginou um pastor com depressão? O que é que as pessoas vão dizer? E qual é o mal nisso? Afinal de contas, se tem alguém que tem todos os mecanismos para desencadear uma depressão, é um pastor. Porque ele lida com o problema de muita gente. Todo dia tem alguém no pé do ouvido dizendo um problema, lamentando uma situação. E aí, uma hora, o HD do cérebro humano trava, meu irmão. Não é assim, não. Somos humanos e somos suscetíveis a não suportar o rojão que a vida traz. É óbvio, é claro, que temos que nos agarrar em Deus. Isso aí, não há discussão sobre isso. Temos que ter fé. Mas não há nenhuma dificuldade de compreendermos que a fé não nos isenta de enfrentarmos uma depressão. Porque nós temos visto exemplos bíblicos de figuras de fé com profundo problema de depressão. Já citamos
Elias, e lemos aqui o texto, ele dizendo: basta, eu quero é morrer. Como é que pode? Basta, eu quero ir para o deserto. Eu quero ir para a caverna. Eu quero me esconder de todo mundo. Elias, o homem que orou, repito mais uma vez, e o fogo do céu desceu. O homem orou e não choveu. E orou e depois de 3 anos a chuva caiu na terra. E todo mundo presenciou isso. Agora, por causa de uma ameaça de Jezabel. Eu até tenho hora que brinco, digo, o cara enfrentou 400 homens e fugiu de uma mulher e entrou em depressão. Por que não lembrar de Jó, que também teve a sua crise de dizer que ia amaldiçoar o seu dia do seu nascimento, um homem que Deus disse, Jó, um homem que teme a Deus, se desvia do mal, um homem íntegro. Então dizer que a depressão é sinal de falta de fé, ou é um pecado não confessado, é um grande erro. E essa declaração, para quem está enfrentando a depressão, não ajuda em nada. Muito pelo contrário, só vai atrapalhar. Porque a pessoa já está numa situação psicológica fragilizada, já está em uma situação emocional fragilizada, e de repente vem os amigos, faz igual os amigos de Jó, para o acusar, para dizer que deve ser pecado, é falta de fé em Deus. Você tem que... você tem que mudar seu comportamento, tem que mudar de vida, tem que acreditar no Senhor Jesus. Tudo isso a gente já sabe. Tudo isso nós sabemos. Mas a questão é muito mais séria do que isso. Esses homens aí da palavra de Deus, eles enfrentaram angústia profunda. E eu já disse aqui que até Jesus mesmo experimentou tristeza até a morte. A ponto dele suar sangue lá no Getsêmani. Então, se o próprio Jesus se angustiou, ele diz, minha alma está profundamente triste. E nós, que somos frágeis, limitados, é bem verdade que o pecado também pode trazer consequências emocionais. Isso não é, não há dúvida sobre isso. Eu não estou dizendo que o pecado não traz problemas emocionais para as pessoas. Traz sim. Eu não estou dizendo que a falta de fé traz problemas psicológicos para as pessoas, no que diz respeito àqueles que creem na palavra de Deus. Eu também sei que isso é verdade. Mas nem toda depressão não é causada por não ter fé em Deus. É bem verdade que alguns comportamentos pecaminosos, eles contribuem para o estado de depressão. É verdade, isso não é, não vamos negar isso. E também não vamos dizer que o pecado não traz problemas. É óbvio que traz. Alguém que cometeu um pecado e está vivendo uma culpa de um erro que cometeu, ele pode adquirir uma tristeza profunda no seu coração pelas más escolhas que fez. Pode ficar sem dormir, pode ficar preocupado, pode ficar angustiado. Isso é verdade também. Mas em alguns casos, o caminho não é esse. Porque também eu creio, e isso é comprovado, que existe a depressão clínica, que não é inerente de sinal de pecado ou falta de fé. Existem pessoas que precisam ser tratadas com medicações. Porque, afinal de contas, depressão, ela é uma doença que pode afetar qualquer pessoa. Independentemente da sua espiritualidade, independentemente da sua crença. A depressão, ela atinge o ateu, atinge o crente, o espírita, aquele que é da Umbanda, da Quimbanda, atinge qualquer pessoa. E nós não vamos aqui está acusando as pessoas que estão sofrendo com a depressão, dizendo que é porque você não tem fé em Deus. É porque você está em pecado. Repito mais uma vez, a fé em Deus vai nos ajudar demais. O pecado pode, ele nos atrapalha demais. Mas nem tudo é isso. Existe relato que cerca de 300 milhões de pessoas em todo o mundo sofrem da depressão. E a Organização Mundial de Saúde, ela tem feito essa declaração seríssima sobre este assunto, a ponto de ter criado o Setembro Amarelo. Tamanha a gravidade do problema. Porque afinal de contas, tem sido um problema hoje de saúde pública. E há uma tentativa de, através da fé, através da cultura, através da crença, também reduzir as condições das pessoas que estão passando por essas dificuldades. Você quer ver um outro mito que as pessoas acreditam? É que, já que dizem
que a depressão é falta de fé e é uma questão de pecado, somente isso, então eles cometem outro erro. É dizer que apenas a oração e a leitura bíblica vai curar a depressão. Eu vou repetir minha fala e reforçar a ideia. Algumas pessoas acham que apenas ficar orando e lendo a Bíblia vai resolver o problema da depressão. Orar e ler a palavra de Deus é uma obrigação de todo cristão, independente da situação que estivermos passando. Ter uma vida de oração, orar sem cessar, orar constantemente e meditar na palavra de Deus, isso aqui é praxe de todos aqueles que acreditam em Deus. Então isso não entra em discussão. Quem está com um problema de depressão tem que orar e ler a Bíblia. Quem não está com depressão tem que orar e ler a Bíblia. Quem está com câncer tem que orar e ler a Bíblia. Quem não está tem que fazer o mesmo, porque nós acreditamos que a Bíblia, ela é o manual de regra de fé e prática, e nela está contido as orientações para o meu comportamento na sociedade. Então eu não abro mão da leitura da palavra de Deus diariamente. Eu não abro mão da oração, porque ela me conecta com o Deus que eu acredito. Então dizer que somente a oração e a leitura da palavra de Deus vai resolver é um equívoco também, porque enquanto a oração e a leitura bíblica são ferramentas espirituais essenciais e indispensáveis, extremamente poderosos para o conforto, para dar esperança, para dar o crescimento espiritual para as pessoas, elas não vão substituir a necessidade de tratamento com médico ou terapia em caso de depressão clínica. Não dá para dizer que vamos abrir mão da medicina, da ciência. Jesus não abriu mão disso. A palavra de Deus está repleta de pessoas que foram orientadas pelo próprio Deus a buscar a medicina. Ezequias, quando ora ao Senhor e diz que queria mais alguns dias de vida, Deus deu a ele mais 15 anos de vida e falou assim: olha, mas pega pasta de figo e coloca na tua úlcera. Deus disse: eu vou te dar vida, mas trata aí com a medicina alternativa que você tem aí. Então dizer que apenas orar mais ou leia mais a Bíblia para alguém que está com depressão, uma depressão grave, é como dizer alguém com uma perna quebrada para apenas andar mais pela fé. Alguém que está com a perna quebrada precisa ir no ortopedista para fazer os procedimentos cirúrgicos se for necessário. E isso não isenta a nossa vida de oração. Alguém que teve um acidente, quebrou a perna, ele vai precisar de... Vamos orar, irmão, por as pessoas que tiveram dificuldade, sim, mas essa pessoa precisa ser encaminhada para um atendimento clínico, médico, para restabelecer a sua fratura. Afinal de contas, eu tenho certeza absoluta que a medicina, que a ciência foi dada por Deus para nos beneficiar, para nos abençoar. Deus usa meios para favorecer o seu povo. Ele usa médicos, Deus usa terapeutas, Deus ele usa medicamentos, Deus ele usa a sabedoria humana, que ele mesmo inspirou, que ele mesmo capacitou o homem para essas coisas. Ou você acha que a ciência não é algo que veio de Deus? Ou você acha que a medicina não é algo que vem de Deus? Toda medicina, ela é extraída das plantas, daquilo que Deus deixou, da criação divina, dos animais. Imagina aí, medicações que são feitas de venenos de cobra. Então Deus deixou tudo isso aí para que o ser humano fosse muito abençoado. Então, não caia nessa de achar que quem está com depressão é porque está em pecado ou porque não tem fé. Não caia nessa de achar que quem está com depressão apenas oração e leitura da Bíblia resolve o problema. Eu preciso ter fé em Deus, acreditar em Deus. Isso eu não abro mão em hipótese alguma. Não vamos abrir mão disso. Eu não posso negociar com o pecado de jeito nenhum. Eu não posso deixar de orar. Eu não posso deixar de ler a Bíblia, independentemente de qualquer situação que estejamos enfrentando. Mas não é de forma nenhuma a questão de achar que
a fé ou a falta dela tem uma conexão muito grande com a depressão. Em alguns casos, sim. Mas homens de Deus, homens de fé, tiveram essa situação. Quer ver um outro mito que as pessoas às vezes terminam trazendo um equívoco para quem está vivendo depressão? É que a pessoa deprimida deve se animar ou ter uma atitude mais positiva. As pessoas chegam lá, se anime, tem uma atitude positiva. Meu irmão, o cara está com a dor de dente e o cara chega assim: para com isso, rapaz, esse dente teu aí, para com esse dente, para com essa reclamação com essa dor de dente. Rapaz, é um negócio muito, muito sério. Porque afinal de contas, é uma enfermidade. Essa frase de dizer para as pessoas: olha, se anime, rapaz, que negócio é esse? Riba a cabeça. É óbvio que pode ser dito isso, mas dizer que é só isso? Só isso é suficiente? Porque a depressão é uma doença que afeta a capacidade da pessoa compreender e regular suas emoções. O seu humor fica afetado. Não é porque a pessoa não quer ficar alegre, é porque não tem condições, os hormônios, tem algo errado no corpo da pessoa que ela demonstra nas suas expressões. Não é simplesmente a pessoa querer ficar animada, porque afinal de contas eu entendo que ninguém quer ter uma vida triste. Quando isso acontece é porque algo está errado na pessoa. O que as pessoas que estão com depressão precisam é de alguém que compreenda a sua situação. O que as pessoas que estão com depressão precisam é de alguém que tenha compaixão dela, de alguém que apoie de forma prática. Não de pessoas que venham minimizar a profundidade da sua dor, que venham brincar com a sua dor. Não de pessoas que venham achar que isso é bobagem. Porque a cura da depressão raramente é instantânea. A cura da depressão exige paciência, persistência e um ambiente de apoio. Eu já disse aqui em outros programas, repito, Deus não acusou Elias. Deus apoiou, cuidou, alimentou, tratou dele. E depois que cuidou dele, falou assim: levanta e vai agora, porque tu tem algo para fazer. Eu quero orar nesse momento, rogando a Deus as suas bênçãos sobre nós. Ainda iremos continuar em outro programa falando sobre esse assunto, os mitos que rodeia esse mal chamado depressão. Santíssimo Deus, grandioso Pai que estás nos céus, nesta manhã, ó Deus, onde a tua palavra foi ministrada, ela não voltará vazia, pois eu sei, tenho certeza absoluta, que ela encontrou um terreno fértil. Pessoas nesta manhã foram impactadas e ajudadas com essa reflexão. Não há dúvida nenhuma de que o Senhor é o Deus que cuida de nós. Nos fortalece, ó Deus, nos dá ânimo. E que o Senhor use a medicina, use a ciência, use a tua palavra, a espiritualidade, para fortalecer aqueles que estão passando por um processo de depressão. Fortalece o teu povo, ó Deus, e nos dá entendimento e sabedoria. Em nome de Jesus. Amém. Meus queridos, concluímos mais um programa. Que Deus te ilumine, te abençoe e fique aí na paz do Senhor. Vamos concluir, agradecer aqui a Franklin pela a hospitalidade, pelo acolhimento e pedindo a Deus também que abençoe a vida de Franklin por onde ele andar. Nós vamos concluir e até o próximo programa, se o nosso Deus assim nos permitir.

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Bom dia, Piritiba, bom dia você, onde quer que esteja, onde você estiver, a Imoré junto de você. É isso aí, estamos pela sua 96 FM, a partir de agora até a uma da tarde, trazendo aí a melhor participação do rádio, trazendo também um show de informação, um show de participação. Um show de música com a sua agradável companhia, sábado 10 de outubro. Gente, que sábado maravilhoso. Agradecer a Deus, né, desde as primeiras horas desse sábado, por nos permitir mais um dia em nossas vidas e sentir o calor, de ouvir o vento soprar, de sentir o vento, de enxergar. E assim, agradecer a Deus por mais esse dia, mais um sábado e mais um final de semana abençoado por Deus. Você ainda está em casa? Então, obrigado pela companhia. Você que está no trabalho, vamos juntos, hein? Nesta jornada. A você que está no volante, você do volante, muito obrigado pela carona que nos dá. E, gente, tá liberado aqui os canais, tá liberado todas as plataformas. Mande a sua mensagem pelo WhatsApp. E agradecer também aos nossos anunciantes. 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Tá bom, gente? Combinado? Quem mais aqui? Cleito! Alô, Cleito! Hoje é dia dele dar aquela relaxada, tá dando manutenção no veículo, porque o homem faz a linha Piritiba Jacobina de segunda a sexta-feira, mas hoje e amanhã ele tem uma programação aí para a cidade de Mundo Novo. Quem quiser ir assistir os shows do aniversário da cidade de Mundo Novo. Mundo Novo é aniversariante de fundação, 193 anos de fundação. E Cleito tá com seu veículo na linha. Fale com ele, hein? Isso, lá vai ter Canindé, vai ter Tairone. E Cleito colado. 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
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Bom, então vamos lá. Daqui a pouco nós vamos entrar aí com nossa equipe de reportagens, trazendo mais informações direto do mundo das confecções. Todo mundo vai, até Jorginho da Cigana vai. Não vai, né, Jorginho? Jorginho vai levar aí os baixinhos. Quem mais vai? Quem mais vai levar os baixinhos? Wanda vai levar os netinhos. Também Vilma vai. Jerusa também vai. Jerusa, bom dia, Jerusa. Vamos que vamos, Jerusa. E aí, Jerusa? Tranquilo? Então, vamos de música?

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2: Bom dia, Teixeira. Sou Vilma Gomes, aqui da Fazenda Alagoinhas, Andaraí. Manda um alô para mim aí. Tenha um bom dia para nós.
0: Todo mundo ligado. Nosso muito obrigado. Então, todo mundo ligado, conectado, vamos nós. Show do Teixeirão, até uma, hein? Vale a sua participação. Vale a sua participação. Não deixe passar. Não.

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2: Valeu. Bom dia, bom dia, bom dia. 8 horas e 31 minutos em Piritiba. 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

0: 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E todo mundo lá. Todo mundo lá. Olha a hora. 8h32. Bom dia. Todo dia. Como é, Jerusa? Obrigado pela sintonia, Jerusa. Já tomou café? Já tá aí de bem ouvindo a Aimoré?
1: Não perco por nada.
0: Vamos que vamos.
1: Quem?

0: dia!
1: Bom dia!
2: Bom dia!
1: Bom dia!
3: Aí, Moreira.

8h35. Bom dia. Todo dia. Bom dia. 8h35 em Piritiba. E no show de alegria. E no show do Teixeirão. Vamos, tamo junto.

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0: Brasil. Vamos dando sequência ao show do Teixeirão no seu Super Sabadão, 8h39. E aqui é você que faz a programação, é você que é o motivo maior da nossa audiência. E aqui eu quero registrar a participação de Suzanete em Angico de Mairi. Tá todo mundo ligado, ao pé de música de Fernandinho. Valeu, Suzanete, bom dia. E Valci também tem uma mensagem aqui de Valci em Angico de Mairi, terra boa e abençoada. Tem aqui uma mensagem de voz, né? Isso aí, produção. Vamos lá, produção, trabalhar, né? Ribos Pés, produção, hoje é sabadão. Hoje é um dia abençoado. E aqui no seu rádio eu quero você fazendo um show de participação. Luciano Santos também, Danilo também ligado, Elaine Souza ligado, Sônia das Cajás ligado. E aí, Sônia, né? Lá na Fazenda das Cajás diz aqui o seguinte: Teixeirão, ofereço música muito bonita para Lani, para Tia Hilda, para você e para todos que estão na escuta. Tenham um bom sábado, fiquem com Deus. Amém, Sônia. Valeu, Sônia, é ouvinte raiz da Aimoré, hein? Valeu, a música. Ela pede aqui a música Luísa, meu grande amor. Música Luísa, meu grande amor. Quem canta, hein, Sônia? Oferece para Lani, para Tia Hilda, essa galera de primeira. Esse timaço de primeira. Que Sônia lembrou. E aqui, vamos lá, minha produção hoje tem que se virar. Aí, cadê Messias? Também tem mensagem de voz de Messias. Gente ligada na gente. É isso aí.
1: Volta.
0: Isso aí. Vamos ligando, vamos ligando, vamos ligando. Olha a hora, são 8h41. 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Valeu, Ramon! Bom dia, todo dia. 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Combinado? 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Manda esse repertório pra cá. Porque Sônia pediu uma música aqui e depois apagou a mensagem. E ela diz aqui: tô na granja, meu amigo, tomando conta das cantoras. Cocorococó. Ai, Sônia. Mas Sônia. Pois é, rapaz. Tá aí tomando conta das cantoras, tá na granja, né? Bota ração pra essa criação, Sônia. Bota ração pra essa criação, Sônia. Quero ver que

0: Bom dia, Teixeira e Vaci. Um bom dia com Jesus para todos nós, né, Teixeira? Que menino Jesus venha abençoar nosso final de semana. Abração, Teixeira. Estou ligadinha. Bom dia.
1: Valeu, Teixeira, aqui é Luciano. Tô ligado no programa.
2: Do mundo ligado. Antes foi Valcinha, Zico de Mairi. E agora foi ele, Luciano, que agora tá aí no distrito de Porto Feliz, né, Luciano? Um bom dia, todo mundo ligado. Daqui a pouco ele tá lá no restaurante de Helenice e de Márcia. Daqui a pouco. E o homem tá ligado. Aqui em Piritiba tem também Tia Hilda ligadona com a gente e conferindo música para todo mundo. Tem até a mensagem de voz aqui de Tia Hilda. 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Vamos até a uma aí, tem muito chão pela frente. Bom dia, bom dia,
3: meu
2: bom dia,
3: bom dia,
2: bom dia,
3: bom dia,
2: bom dia. Já tem a voz de Tia Hilda aí, já, Brução? Bota aí essa mulher pra dar esse tempero no show do Teixeirão. Essa voz potente do rádio brasileiro. Alô, titia! É com você, mulher brasileira.
4: Bom dia, Hilda.
2: Bom dia.
4: Bom dia, meu menino lindo. A Hilda gostaria de ouvir uma música de Leonardo. Feliz aniversário. Quero oferecer para todos os aniversariantes de hoje. E vou oferecer para a Zay, minha filha, que é aniversariante da manhã. Para a Rafa Araújo, que é aniversariante da manhã também. Que Deus abençoe ricamente. Um feliz aniversário para eles. E aproveitar aqui e oferecer para a Soninha nas Cajá. Sônia, um beijo. Para a Alda, em Itapiramutá. Para a Vera, Valdeir. Meu sobrinho Bolsonaro. Vovó Bizuíno, Andaraí. Ofereço para a Lina Passo, no Cantinho, aniversariante da semana. Também ofereço para Zé Carlos Mundo Novo, para meu amigo lindo Pedro João de Jovem Macajuba, para Sirlene, Rafaela, Marlúcio Dias Coelho, Iranito da Fazenda Piave e Paulinho, para Risalva, meu sobrinho lindo Alexandre Buzeiro e família, Dona
2: todo
4: Isabel
2: mundo ligado.
4: E Dinalva, também para Carminha, Celita, Suzanete e Valci, Neto na Tabela, para Rosinha na Chapada, para Godia Elieuza, para Gil, para todos os pessoal da Chapada de Poço Feliz. Tá bom, Ailton?
2: Obrigado, tia Hilda. Muito bem. Olha a hora, tia Hilda. Não vai esquecer de botar água no feijão, não. 8h53, bom dia. Todo dia ligado. 8h53, em nome de Comercial Brandão. 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Hoje, tem aniversariante? É, tia. Dia 10 de outubro.

0: Muito bem. Fernandinho, na programação do Show do Teixeirão.
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0: 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E aqui vamos que vamos, não para não. Um show do Teixeirão, um show de participação. E tem a Ilda parabenizando sua filha Zay. Amanhã, 11 de outubro, completando mais uma primavera. Deus abençoe Zay. Muitos anos de vida, continue sendo essa pessoa bacana, abençoada, boa filha, boa mamãe. E olha, Zay, a programação hoje é dedicada a você, hein? Tia Ilda já ligou aqui cedo, já mandou ver, homenagem, muita, muita mensagem bonita para você, Zay, e para todos os aniversariantes do mês, para todos. Tem muita gente bacana completando idade nova esse mês de outubro. E assim sendo, o show do Teixeirão é para homenagear todo mundo, viu, produção? Não deixa ninguém de fora, não!

0: cabeça. E nesse Brasil da audiência, vamos tocando o barco. Show do Teixeirão, 9 horas, lá em São Paulo, tem Lucineide, tem mensagem de voz de Lucineide. Vamos já, já.
1: No rumo certo.
0: Daqui a pouco trazer a participação dessa galera, porque isso aqui vai acumulando aqui as mensagens e eu trago todo mundo. Alô, Evaldo.
2: Aí, bom dia, tô ligado também, viu, meu amigo? Tô ouvindo o seu programa. Valeu, que Deus nos abençoe nosso dia.
3: Bom dia, Teixeirão. Aqui é o Adriano da Fazenda Água Doce, tá aqui em São Paulo. Eu quero que você mande alô pra essa galera da Água Doce aí, galera da Palmeirinha. E pra tudo tá na escuta aí, né? Eu desejo aí um bom sábado aí, um bom feriado pra todos aí, tá bom? E mando um alusão pra Ednei da Fazenda Água Doce, tá aqui em São Paulo, no sítio Girassó, por gentileza. E mando um alusão para o irmão dele, Edmar, em Goiás, tá bom? E toca a música aí de... qualquer música aí, por gentileza aí, oferecendo pra todos aí, tá bom? Tchau e obrigado, bom sábado aí.
0: Todo mundo ligado no aplicativo também. Lucineide, daqui a pouco a participação dela, né?
4: Máquinas de lá.
0: E aí, gente bonita, vem mais aqui, mais produção, mais participação no show do... é Lucineide agora? Lucineide, bom dia, Lucineide. Tá aí em São Paulo, ouvindo a rádio pelo aplicativo.
5: Bom dia, Hilton Teixeira.
0: Bom dia.
5: Eu sou Lucineide, falo aqui de São Paulo, tô aqui no meu serviço, ouvindo a Imoré. Eu gostaria que você mandasse uma música de Bonde do Vaqueiro, Vidente, para o meu colega de serviço aqui, o Rauan Maranhão, que estamos aqui sem fazer nada, ouvindo a Imoré. E aí, manda essa música pra nós aí, ô Ailton. Também eu ofereço pra minha irmã Cileide na Fazenda Java, pro meu cunhado Dé, pro meu sobrinho Danilo, todos os meus outros sobrinhos, também pro Nen na Fazenda Java, pra minha irmã Cileide, também pro meu... minha irmã Neide na Rua da Usina, minha irmã Luciana e minha mãe também na Rua da Caixa d'Água. E para todos os meus amigos, para minha amiga Geisa, no sítio Canaã, sua mãe também. Enfim, para todos. Estou aguardando a música. E aí, um ótimo dia para você, um grande abraço.
0: Eide, vamos que vamos, mulher. Olha a hora, já são 9:03 em Piritiba. 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Até 3 horas, não é isso, produção? Até 3 horas? Opa! Até 3 horas tá bom demais. Agora quem vai? Elaine Souza, do Povoado Machista de Miguel Comum. Ela vem aí, essa programação aí, rapaz, do Mundo das Confecções, ela vem. Vai ter, traga os baixinhos de aí do Machiste, viu, Elaine? Traga os baixinhos e até 3 horas da tarde. Dá tempo, né, produção? E sai lá do Machiste, vem até ali Maçambão, vem pelo Povoado Cantinho, chega em Porto Feliz. Dá tranquilo. Dá pra vir a programação aí do Mundo das Confecções. 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João, tô aguardando sua ligação, viu, João? Para você mandar aí o repertório do show do Teixeirão. Aqui não deixa você na mão, não. Vamos que vamos. A participação agora é do Adriano. Adriano também mandou mensagem pra gente. O Adriano disse: Teixeirão, rapaz, o fim de semana é prolongado, tem feriado na segunda-feira, mas eu tô ligado, tô conectado na Aimoré.
3: Bom dia, Teixeirão.
0: Bom dia.
3: Aqui é o Adriano da Fazenda Água Doce, tá aqui em São Paulo. Eu quero que você mande alô pra essa galera da Água Doce aí, galera da Palmeirinha. E pra todo tá na escuta aí, né? Eu desejo aí um bom sábado aí, um bom feriado pra todos aí, tá bom? E mando uma alusão pra Ednei da Fazenda Água Doce, tá aqui em São Paulo, no sítio Girassó, por gentileza. E mando uma alusão para o irmão dele, Edmar, em Goiás, tá bom? E toca a música aí de... qualquer música aí, por gentileza aí, oferecendo pra todos aí, tá bom? Tchau e obrigado, bom sábado aí.
1: Bom dia, Teixeira, que é Alda Matos, Tapiramutá. Passa uma música aí, Amado Batista, as mais velhas dele. Eu fiz pra tia Hilda, Robesuí, a Silene no Cobé, irmã dela num buzeiro. Eu ofereço pra nega das popular velha, amigona. E ofereço pra você, pra todos aí da rádio, pra todas as crianças, né? Que é a mãe, que segunda-feira é dia das crianças. E que Deus abençoe as crianças, a família das crianças. E tudo de bom, que Deus abençoe nosso domingo, nosso sábado, nosso domingo, nossa semana e sempre. Um abraço, Teixeira, que fica com Deus.
4: Bom dia, Teixeirão, bom dia, Teixeirão. Aqui é Zé Cleones, São Paulo. Mandar um alô aí pra toda a galera do Cobé aí, da Chapada do Cobé, da Serra do Cobé, de Mundo Novo. Desejar aí um feliz final de semana aí, um feriado abençoado a todos. Baiano, que está longe das suas famílias, aquele abraço.
0: Valeu, muito obrigado aí pela participação. Teve Zé Leone de São Paulo, teve Alda da cidade até perguntar, e Valci Angico, teve também, rapaz, o Adriano de São Paulo. E o Valdeir de Itapiramutá também tá ligado. Tem uma mensagem aqui do Valdeir, o grande flamenguista. O homem tá numa alegria, porque o Flamengo tá na liderança do Campeonato Brasileiro, rapaz. Vamos estar numa alegria. Vamos que vamos, Valdeir!
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0: Obrigado.
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homenagem hoje vai também para o Ralph Araújo, completando idade nova nesta data querida. Valeu, Ralph. Tia Hilda desejando tudo bom para você, hein? Então, hoje, mais reforço nas homenagens para os aniversariantes. Ralph Araújo.

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1: 9:23. Bom dia.
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1: Bom dia!
2: Bom dia!
1: Bom dia!
2: Bom dia!
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É show do Teixeirão. 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Chico Teixeirão, lá é a festa do seu rádio. E Cleito Turismo também, gente, tem vaga para Mundo Novo, hein? A cidade de Mundo Novo, que completa 193 anos de fundação esse fim de semana. E Cleito tá no trecho, porque tem shows, e de lá ele tá agendando aí a sua viagem, hein? Tem Tairone, tem Canidé, tem muito mais. E a galera bonita de Mundo Novo ligado. Parabéns, Mundo Novo, Terra Mãe. Olha aí, gente. 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Em nome de Cleito Turismo também, essa rapaziada sabe, hein? 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Tem um mais aqui, João da Carne, não tá tendo tempo não, o homem não tá tendo tempo de mandar aqui uma mensagem pra gente, enquanto ele tá lá atendendo e os seus clientes, eu volto com uma participação. Valdeir, da cidade de Itapira Montar, bom dia. Danilo, de Piritiba, bom dia, Danilo. Bom dia. Elaine Souza, do Povoado Maxixe, bom dia. Tem Messias, já foi pro Aço, né, das Cajás. Tem também a participação de Maiusa. Mensagem de voz de Maiusa.

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1: Bom dia, Ailton. Sou Maísa das Toca. Se possível, Ailton, passa a música de Toque 10. Menina Vaqueira, ofereço para meu esposo Adelso, ofereço para meu filho, para meus netinhos, para todas as minhas amigas daqui das Tocas e amigos. Ofereço para todos meus amigos de Angico, para minhas amigas de Alagoinha e para minhas amigas de Imbuzeiro. E principalmente aí para Adriel, que é meu netinho, está fazendo idade nova hoje. E que Deus abençoe ele. E que Deus dê muita saúde e muita paz. E ele ama música de vaqueiro. Tchau, abraço e Ailton, tenha um bom dia e um bom trabalho. Tchau, tchau.
2: Muito obrigado, Maiusa. E é só, hoje é só gente bonita completando de idade nova, né, rapaz? Valeu, né? Tá aí o netão, né, Maiusa, completando mais uma primavera neste sábado dia. Hoje, gente, tem o aniversário de Zay, filha de tia Hilda. Hoje, dia 11 de outubro, ou melhor, 11 não, dá um tempo aí, terceirão, dia 10, homem, não aumente não, é dia 10, dia do aniversário de Zay, dia do aniversário de Ralph Araújo, dia do aniversário aí desse garotão aí, né, rapaz? E eu trago homenagem para todo mundo, os aniversariantes de Piritiba, de Tapira Montada, de Mundo Novo, de Morro do Chapéu, de Vaza do Poço, de Miguel Calmon, Terra Boa, e dos povoados, tem aniversariante do povoado da Cigana também, tem aniversariante do povoado da Areia Branca, tem aniversariante no povoado da Tabela, tem também na Várzea do Curral, Ponto do Maçambão, opa, cantinho sertão bonito, opa, que maravilha. Então vamos aí, mas né, já, produção, o que é que tem aí? É bom do vaqueiro? É bom do vaqueiro, é? Mas quem pediu a música também? Quem pediu o bom do vaqueiro também foi Lucineide, também. Viu, Maiusa? Lucineide lá de São Paulo. A mulher tá no aplica, ouvindo a rádio no aplicativo. Valeu, valeu, valeu, valeu. Todo mundo ligado, rapaz. Que maravilha. Eu quero essa audiência todo dia, toda hora. Aqui pelo seu rádio, Aimoré FM Piritiba. São 9h35. Chegando mais participação, bombando. Super sábado. Opa, o que foi que aconteceu aqui, produção? Bonde do vaqueiro, rapaz. O bonde do vaqueiro. Tem bonde do forró, tem bonde do maluco, tem bonde do vaqueiro, tem bonde aqui de até umas horas. E tem outra participação aqui, esse Irlando Colbert. Suzanete Angico mandou parabéns para Ralf Araújo. Idri, também a outra participação. Bom dia, prezado locutor. Ofereço uma música para Normeide, para Gracinha, aí no bairro Baixinha. Temperatura da minha família de Tairone, Lúcia de Dias Dávila, Bahia. Eu li o que está escrito aqui, viu, Lúcia? Olha, Normeide, Gracinha, aí no bairro Baixinha, aqui em Piritiba. Temperatura da minha família, deve ser o nome da música, né? Isso, Lúcia. Aí em Dias Dávila, Bahia, Brasil. E o Luizão tá de boa, ele disse, Teixeirão, tô aqui ligado. Na cidade até pra montar, Luizão. O Luizão, não deixa de eu aumentar o volume do rádio não, porque o Valdeir também tá aí. É, Valdeir, o flamenguista, tá aí também, tá pra montar.

0: como é que é a produção? Já tem já o bonde aí, atendendo essa galera, o bonde do vaqueiro, pra tá no ponto, atendendo a participação de Lucineide em São Paulo, atendendo a participação de Maiúza. Eu, olha, rapaz, que maravilha. Hoje completando da nova. Hoje tem. Então hoje tem bolo aí, não é, Maiúza? Porque aqui em Peritiba tem bolo. Tem bolo no aniversário de Zay. Tia Hilda já tá com a mão na massa, preparando o bolo, né? Pra Zay. Diz que hoje tem bolo tamanho família. Pra Zay, Zay, Zay, Zay, a sua filha. Rapaz, aí, rapaz. Andresa vai comer bolo hoje, tem Zay. Hein, tia Hilda? Andreuza também vai comer bolo? Todo mundo. E Lucineide também caprichou aqui, olha só, pá. Como é, Lucineide?
1: Bom dia, Hilda.
0: Bom dia.
1: Eu sou Lucineide, falo aqui de São Paulo, estou aqui no meu serviço, ouvindo aí Moré. Eu gostaria que você mandasse uma música de Bonde do Vaqueiro, Vidente, para o meu colega de serviço aqui, o Rauan Maranhão. Que estamos, opa, aqui sem fazer nada, ouvindo aí Moré. E aí, manda essa música pra nós aí, ô Ailton. Também eu ofereço pra minha irmã Cileide na Fazenda Java, pro meu cunhado Dé, pro meu sobrinho Danilo, todos os meus outros sobrinhos, também pro Nen na Fazenda Java, pra minha irmã Cileide, também pro meu, minha irmã Neide na Rua da Usina, minha irmã Luciana e minha mãe também na Rua da Caixa d'Água. E para todos os meus amigos, para minha amiga Geisa, no Sítio Canaã, sua mãe também. Enfim, para todos. Estou aguardando a música. E aí, um ótimo dia para você, um grande abraço.
0: Neide, e cadê Rayan?
2: Olha ele aí, ó.

Sou Maísa das Toca. Se possível, aí passa a música de Toque 10. Menina vaqueira, ofereço para meu esposo Adelso, ofereço para meu Círio, para meus netinhos, para todas as minhas amigas daqui das tocas e amigos. Ofereço para todos meus amigos de Angico, para minhas amigas de Alagoinha e para minhas amigas de Imbuzeiro. E principalmente aí para Adriel, que é meu netinho, está fazendo idade nova hoje. E que Deus abençoe ele. E que Deus dê muita saúde e muita paz. E ele ama música de vaqueiro. Tchau, abraço e Ailton. Tenha um bom dia e um bom trabalho. Tchau, tchau. Deus abençoe seu dia.

0: Aqui é Iaguinho de Alto Bonito. Eu quero mandar um alô pro meu irmão, minha mãe, meu pai, minha avó, meu avô e meu tio, minha tia e meu primo. Eu quero a música Vaqueira Miqueira.
1: Tairone.
0: Bom dia, aqui é Iaguinho de Alto Bonito. Eu quero mandar um alô pro meu irmão, minha mãe, meu pai, minha avó, meu avô e meu tio, minha tia e meu primo. Eu quero a música Vaqueira Miqueira.
2: Essa que tocamos agora, né, produção? Opa, que maravilha! Tamo juntos! Alto Bonito e todo mundo, o Mundo Novo. Olha, 9h50 agora. Vaqueira, já tocamos 3D, o toque 10 hoje, foi produção. Então, tem mais pela frente. Tem muito chão pela frente ainda. 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Lá em Porto Feliz, tá todo mundo ligado. Nossa, muito obrigado. João Paulo, a galera do Grupo Pimenta aí, todo mundo ligado. Gente bonita. Tem João Paulo, tem Igor, tem Edilson, tem Djalminha, tem Ana Rúbia. E o Reinaldo agora tá no reforço também, lá na churrasqueira. O meu churrasqueiro profissional. João Paulo e o Prachedinho lá no lago, né, rapaz? O Prachedinho só balançando a pança. Bom, enquanto isso, minha produção prepara aqui mais outra participação do Valdeir da Piramutari e outra participação do Sirlene do Povoado do Cobé. Eu tenho uma outra participação também aqui de Jane! Essa Jane aqui é potência! Essa Jane aqui é potência do rádio. Alô, Jane da Bahia! Bom dia! Fala, mulher!
3: Bom dia! Quem fala aqui é a Jane da Bahia. Bom dia para você, um bom trabalho para você, tudo de bom para você, tudo de bom na sua vida, muita saúde, muita paz. Bom dia! Oi, Ailton Teixeira, gatinho Ailton Teixeira. Eu quero ouvir aqui uma música de raça negra. Eu ofereço aqui essa música de raça negra, eu ofereço por uma pessoa. Que ele tá sempre aqui no meu coração. Um bom dia para você, com muita saúde, muita paz. Eu moro aqui nas Populares Nova, gatinho Ailton Teixeira. E um bom dia para você. Um bom sábado para você, um bom trabalho para você. Quem fala aqui é a Jane da Bahia. Tô na escuta, viu, gatinho Ailton Teixeira? Um bom dia para você e todos que tá por aí trabalhando. Bom dia.
2: Esse gatinho aqui vai miau, miau, miau, viu, Jane? Eita, só que esse gatinho aqui, rapaz, tá com. Não tomou café hoje, rapaz. Será que eu tenho que tomar? Vou comer bolo no aniversário de Zay, viu? Hoje é aniversário de Zay. Hoje tem bolo. Agora tem que ser um bolo diet, viu, tia Hilda? Faça um bolo aí sem açúcar. Valeu! Opa, quanta gente bonita, cara. Aniversariando hoje, esse mês, né,
4: Bom
2: rapaz?
4: dia com Jesus, Ailton, servindo do Cobé. Ailton, beijo pra nossa
2: Oi?
4: tia linda, beijo pra vovó Bisuí, beijo pra Risalva, beijo pra Alda. Um alô pra José Carlos, vai pra Alexandre lá em Buzeiro, beijo pra minha irmã Marivan. Ô Ailton, e eu gostaria de desejar parabéns para a nossa filha, pra filha da nossa tia linda, Ailton. E pra Ralph Araújo também, Ailton. Deus nos abençoe.
2: Amém, Sirlene. Pois é, Sirlene. Você está convidada a comer bolo. Tem que comer bolo, viu, Sirlene? Não vai comer bolo até umas horas. Porque hoje o que não falta é aniversariante. Zay. Agora, Zay, que ela mesma, viu, Sirlene, que arruma os arranjos do aniversário dela. É a própria Zay, que Zay é profissional, né? Na arte de arranjos, ornamentar, festa. É, com Zay. Tia Hilda faz o bolo e Zay faz a ornamentação do ambiente. É, tia Hilda faz o bolo e Isai faz uma ornamentação do ambiente. Deixa tudo bonito, tudo nos conforme. Não é isso mesmo, tia Hilda? Tô certo ou não tô, tia Hilda? Fala, titia!
1: Olá, Teixeira, tia Hilda de novo. Eu quero dar meus parabéns, um feliz aniversário para Adriel, o neto de Maísa, aí nas tocas. Maísa, minha linda, um beijo para você, para Nem, para Delso. Que Deus abençoe seu netinho, dê muita saúde, paz, felicidade, tudo de bom, tá bom, Maísa? Um beijo no coração e um bom dia. Tchau, tchau.
2: Bem, tia Hilda, apreça esse bolo aí, mulher. Manda ver. E tem mais aqui, olha. Nayane, Alto Bonito. Alô, Nayane, bom dia. Obrigado pela sintonia. Estamos aqui cumprimentando também Rizalva Itapuã. Rizalva Itapuã, a cantora revelação. Ela e Vovó Bizuí. É as duas cantoras revelação da música brasileira. E não é...
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2: Olha aí.
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2: Vendo?
5: Um peixe, bom dia aí, eu tô ligada. Aí eu tô, se possível, eu gostaria de ouvir borbulha de amor com Fagner. Vou oferecer pra Alexandre e família um buzeiro, pra tia Bizuí, pra dona Antônia, pra Zé Carlos, pra Celi, pra Suzy, pra Tico. Também pra minha tia Hilda, um beijão pra minha tia Hilda, pra Sirlene, amo amar vocês. Também vai pra Lúcia, do grupo Unido pela Fé aí em Piritiba. Vai pra Ailton também, tu, né, Ailton? Vai pra Gilson. Vai pra Fabrício, pra Lidiane, no Sítio da Paz, em Várzea do Poço. Vai pra Sandro e minha cunhada Bita e meu cunhado Neso também. Eu não sei o nome da fazenda, mas vai pra vocês. Vai pra Guida, vai pra Odaí, pra Pro Ana Cláudia. Vai para a Suzanete e vai para todos os ouvintes. Se eu esqueci de alguém, me perdoam, mas vocês estão ouvindo. Essa música também vai para vocês, que eu não citei os nomes, viu? Mas vai, podem crer. Cheira aí, Hilton.
2: Valeu, Rizalva. Mulher, a voz bonita, rapaz. A voz, você vai gravar um DVD. Itapuã, Itapuã de Vaz do Poço, viu, gente? Não é Itapuã lá de Salvador, não. É Itapuã de Vaz do Poço. Esse querido povoado aí, não é? Canta aí de novo aí, Gisalva, canta aí de novo.
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2: Beleza!
5: 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Um peixe, bom dia aí.

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2: Bom dia, Ailton Teixeira. Ailton, eu quero que você toque aí Luísa, meu grande amor. O nome do cantor é Divaldinho Lima. Você tocou pra mim sábado. Aí teve aí uma moça aí que pediu. Eu vi ela pedindo aí. O nome do cantor é Divaldinho Lima. O nome da música é Luísa, meu grande amor. Vai pra todos os flamenguistas. Amanhã o Flamengo vai quebrar o Fluminense. O Palmeiras vai tropeçar diante do Corinthians. E nós vai colocar 4 pontos na frente aí do Palmeiras. Valeu aí, bom trabalho.
3: Opa, valeu. Pode ir, rapaz, estamos juntos. E o Mengão tá na liderança do Brasileirão, não é? Amanhã tem mais futebol, a bola rola. E hoje também começa hoje, não é isso, Luizão? Não é isso aí, Valdeir? Grande flamenguista, aqui eu abraço toda a nação rubro-negra que nos ouve. E aqui também abraçar todos os vascaínos. Valeu, Márcio é vascaíno, mas ele está feliz que o time está se reabilitando. Muito bem. Voltei aqui também com mais participação. Vovó Bizuí mandou aqui a sua mensagem. Será que o Vovó Bizuí vai cantar hoje? Será, produção? Hoje é o show do Teixeirão, trazendo o show de calouros. Antes foi Risalva, né? Rebotou o gogó para funcionar. Agora é a vez de Vovó Bizuí. É você, vovozinha. Vai, vovó, tu vai comer bolo hoje no aniversário de Zai, Vovó Bizuí. Vai, vovô, vai comer bolo no aniversário da filha de tia Hilda, vovó Bizuí.
4: Oi, Deus, tudo bem, bom dia?
3: Graças a Deus, tudo bem, vovó. Canta aí, canta aí.
4: Rivaldo aí, e Sirlene, tia Hilda, tudo, a família toda, tia Hilda, o povo de Rivaldo, tudo. Olha, né, porque o povo disse que essa cantiga não existia. Aí eu passei para a Santana saber, conhecer. Aí eu passei que foi Nil que mandou eu perguntar a vocês se vocês já lembravam dessa, do Sariema, de antigamente.
3: Mas cante aí, vovó, sua voz é bonita.
4: Aí eu cantei um pedaço só para vocês verem, a lembrar.
3: Pá, cante aí, cante.
4: Do Sariema, tchau, beijo. Canta a musiquinha de Roberto Carlos aí, pra eles.
3: Não, vovô. É pra cantar a música que você cantou aí, rapaz, de Edu e Siriema. Porque olha aí, ó, olha só, ó. Olha só. Olha só a música que Risalva cantou, ó. Ó, olha a música que Risalva cantou, olha aí, ó.
5: 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Um peixe, bom dia aí, eu tô...
3: A ver, vovó Bizuí, cantar igual a Risalva. Jane da Bahia também virou cantora. Jane também quer cantar? Então vamos abrir aqui o show do Teixeirão aqui, rapaz, com esse show de calouros. Vamos revelar um bocado de artista aqui. Vale, Jane, canta aí, Jane.
6: Tá aí, Hilton. Não canta. Esquece não, viu? Da música não, viu?
4: que eu tô na escuta. A Jane da Leite tá na escuta. Se na hora que eu te pego, por favor, Ailton. Eu te
3: canta,
4: peço,
3: Jane.
4: Por favor, não esquece da música não, viu? É a música de Raça Negra. Tá, Ailton? Por favor. Jane da Bahia, mais uma vez, viu? Ailton Queixeira.
3: Gatinho, canta aí, Jane. Ailton. Canta aí, rapaz. Eu quero ouvir essa voz. Ouvir essa voz. Eu quero ouvir essa voz. Essa voz eu quero ouvir. E cantando. Porque falando... Pra todo mundo escutando. Agora eu quero ver escutar quem canta melhor. Se é Risalva ou Vovó Bizuí. Quero ver quem é que canta melhor. Tá bom? 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Tá bem não explicado. 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E aqui trabalhamos em nome de João da Carne. O homem tá na pegada que nem tempo tem de mandar uma mensagem para mim. O João, rapaz. Manda uma mensagem aí para seu amigo, João. Rapaz. Manda uma mensagem aí. Manda um repertório aí bom, rapaz. O que é que nós vamos tocar aqui? Tem Raça Negra. Tem também Mariana. Mariana Fernandes e Daniel. Né? Peão todo tatuado. Essa música aqui tá na programação ou é a produção?
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3: Quem é?
6: Eu quero ouvir essa voz.
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3: Quem é o cantor? Quem é a cantora, João? Quem é a cantora? É Jane da Bahia. Rapaz, só tem fera no show do Teixeirão, rapaz.
7: Quem é o cantor?
3: Porra, rapaz, que maravilha. Então, aqui, na parada aqui. João, você faz parte do corpo de jurados do show do Teixeirão. Viu, João da Carne? Você faz parte do corpo de jurado. Cleito Turismo, da Van também. Faz parte do corpo de jurados. O Valdeir de Itaperamuntá também faz parte do corpo de jurados aqui do show do Teixeirão. Quem mais aqui? Juninho Play também faz parte do corpo de jurado do show do Teixeirão. Agora eu quero ver essa galera. Só faltou o Vovó Bizuí, não foi?

Milton Teixeira, que é a Jane da Bahia, cantora também, gosta de cantar. Gosto de cantar mesmo. Um bom dia, mais uma vez. Obrigado pela música. Eu agradeço de coração. Um bom dia para todos os gatinhos aí da FM. Todos eles. Fiquem na paz do Senhor Jesus. Eu estou agradecendo a minha música e obrigado. Agradeço de coração, gatinho Ailton e todos os gatinhos que tiverem na FM. Um bom dia.

0: 6h27 em Biritiba, né? Reforçando a alusão para João Paulo aí no Grupo Pimenta, né? Ele e Deraldo estão na pegada, né? E quer música bonita, valeu, Deraldo. Cumprimentamos todo mundo aí, hein? Um dia abençoado aí para todos aí do Grupo Pimenta, ó. E a música é a moça do ônibus para Deraldo? Deraldo do Pastel, o homem tá apaixonado, é um eterno apaixonado esse Deraldo.
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0: Mariana Fagundes!
1: 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E destaque em Piritiba, 10h30. João deu o ar da graça. O homem mandou a mensagem aqui. Ele vai comandar. Atenção, contagem regressiva. 5, 4, 3, 2, 1... João, é com você. Deu um tempinho aí, tá no açougue vendendo carne bovina. E olha que o homem tem aquela novilha precoce, capa de revista. E aí, João? Vamos que vamos. João Paulo tá também lá no grupimento em Porto Feliz, meu churrasco da Bahia. E Deraldo do Pastel também, é aquela equipe, né? Brincadeira, não. Eu tenho outra participação aqui, mensagem de voz, mensagem de texto, mas antes eu quero cumprimentar também, rapaz. Nilza, bairro Baixinho aqui em Piritiba, valeu pela audiência, Nilza. Dá todo mundo ligado, bairro Baixinho, Piritiba. Ô Nilza, e aí, Nilza? Aumenta o volume do rádio que vem música bonita. Também uma alusão aqui para moçada da rua Virgílio Pereira Lima, todo mundo ligado. 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E vem novidade aí, hein, pai? João, mais um cliente para você aí, viu, João? 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Valeu, comecei o Brandão, porque no França todo mundo tá ligado na Aimoré FM. Todo mundo na sintonia. Até João. João, o homem que não deixa você na mão.
2: Boa tarde, Ailton Teixeira.
1: Opa, boa tarde. Já é tarde, produção. 10h32, né, de manhã. E o... Alô, Suelen, é depois que você vai participar, daqui a pouco.

0: É porque estava aqui no último estágio.
1: Fala, campeão, estamos aí
0: Olha.
1: ouvindo a rádio. Bom dia a todos. Aqui é na fumaça, na pegada. Bota uma música aí do Rei Vaqueiro aí, para dar um embalo no trem.
0: Não entendi, João. Oi, só dá vaqueira aqui, até peão tatuado aqui. Minha produção colocou aqui. Isso é Lita Paixão, rapaz. Teixeirão, bom dia. As meninas estão jogando duro aí nas cantorias. Opa, só falta você, viu, Celita? Só falta você, mulher. Só falta você cantando, Celita. Só falta você. Resolva. Tá aqui, vai receber aqui. Opa, Celita, você também faz parte do corpo de jurados. Aqui você vai dar de 1 a 10, de 0 a 10, é você que vai dar a sua nota. No final do programa de hoje, nós vamos aqui, né, dar um brinde aqui do show do Teixeirão. Vai ser um brinde lá da Ótica Destaque. E o João da Carne também vai entrar nessa premiação, viu, João? Quem será? Quem está sendo a melhor cantora até agora? Vamos ver aqui quem está vencendo. Vamos aqui mexer nos computadores aqui, tal, peripepê, tal, digita ali, Jane da Bahia. Tá bem pontuada. Risalva. Risalva também, rapaz. Tá, a disputa tá acirrada, Celita. Jane da Bahia. Vovó Bizuíro. Ficou para trás aqui, rapaz. Mas aqui, ó, Jane da Bahia e Risalva estão numa disputa acirrada. E Celita vai ser a jurada, vai ser também parte do júri, vai ser, tá, o negócio aqui tá pegando. E aí, hein, João, eu volto aqui com mais outra participação. Alô, bom dia. Não abriu não esse aqui, rapaz. Internet hoje aqui, como é que tá?
2: Quem é o cantor? Quem é o cantor que está cantando aí essa música? Quem é o cantor? Quem é o cantor que está cantando aí essa música?
0: Meu Deus, que música, rapaz? Eu toquei tantas músicas aqui, rapaz. Aí você descobri que eu. Ai, me ajuda aí, Salita. Porque, olha, a Salita disse aqui que Resolva nota 10, meu voto vai pra amiga Resolva. Olha, rapaz, Resolva tá na frente. Resolva tá na frente, tá vendo aí, ó. Resolva tá na frente, mas cabe a sua participação também. Vamos ligando e participando. Vamos ligando e participando.
3: E participe. WhatsApp 74 99972 1662.

0: Quem é o cantor que está cantando aí essa música?
1: Aí, bom dia, tô ligado também, viu, meu amigo?
2: Voz potente.
1: Estou ouvindo o seu programa. Valeu, que Deus nos abençoe nosso dia. Aí, cadê o meu alô que eu estou esperando? Meu amigo. Aí, cadê o meu alô que eu estou esperando? Meu amigo.
3: Ô Ailton, bom dia de novo. Voltando aqui, Ailton, para parabenizar Zay, a nossa primona, filha de tia Hilda. Quero desejar para ela muita paz, muita felicidade, realizações. E também para Rafa Araújo, quase não sai, que também é aniversariante.

0: 10h38. Lene, aí no bairro dos Populares Nova também, um alusão para Lene, vizinha aí de Renilde. Lene tá ligada, muito obrigado. Em Mundo Novo, moçada na rua. Aí também, hein, no bairro Polivalente. Valeu! São Luciano Ribeiro também recebendo-nos aqui, rapaz. Mundo Novo que está em festa esse final de semana. 193 anos de fundação. Parabéns, Mundo Novo, cidade abençoada, cidade mãe. Rapaz, estou com saudade dele. Nossa, querido Mundo Novo, nunca mais eu fui lá, produção. Vamos lá. Vamos lá, porque Cleiton, inclusive, está fazendo a linha para Mundo Novo, né, esse final de semana, né? Tem shows programados e Cleiton, com sua van, dá na linha. Só agendar sua vaga. Valeu! Tá aqui, Celita mandando os parabéns para Zay e para Ralf Araújo. Tá todo mundo ligado. Tia Hilda já mandou aqui 10 mensagens também. Tem mais aqui. Teixeirão, Teixeirão. Mande 1000 beijos para as meninas de Zalva, para a Jane da Bahia. As meninas contam bem. Olha, tá vendo? Tia Hilda tá mandando aí o seu voto para as meninas. Tá vendo aí? Agora SUS de Manguinhas, vamos ver qual é. Quanto é que de 0 a 10, quanto é que SUS de Manguinhas vai mandar aí para essa galera, viu? Viu, Celita? Viu, Tia Hilda? Vamos ver quanto é que ela vai mandar. Suzy de Manguinhas, Mairi.
1: Bom dia aí, Teixeira, que é Suzy de Manguinhas. A música é de Maiara e Maraíza.
0: Aí, tem um monte de música de Maiara. É R$50, é, produção? É cobaia? Tem cobaia também de Maiara e Maraíza, não é? Tem um monte de música. Mas Suzy, qualquer uma, né, Suzy? O Paulinho da Fazenda Piabas também tá ligadão. Nosso bom dia, abraçando você com uma música aqui. Vamos que vamos. Valeu, Evaldo Gama. Valeu, João. O homem do Grupo Pimenta, em Porto Feliz. É que valeu a alusão para você também, que está nos ouvindo aí na Areia Branca. Rapaz, o Luciano, quando estava em Areia Branca, era o homem que mais participava, rapaz. Depois que o Luciano foi embora, o Luciano já saiu da Campo Verde e foi para Porto Feliz, Luciano, rapaz. Aí ninguém, o povo da Areia Branca lhe ligou, rapaz. O que foi que aconteceu? Vamos ligar aí, galera. Vamos movimentar aí as sua manhã de sábado. Vamos que vamos.
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0: Quem é o cantor?

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2: 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Vamos que vamos. 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Tá bom? Quem mais aqui, produção? Opa! Olha só, a Casa das Confecções está com grande homenagem para as crianças. 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Alô, Ramon, grande flamenguista. Chegando junto. Até 3 da tarde, é isso, produção? Pronto, o Jane da Bahia disse que vai lá, mas o Jane, né, tem que levar os baixinhos, Jane. Você é cantora, Jane. Você é cantora. Tá bem? Você é cantora. Ela hoje é só para os baixinhos, só para as crianças lá no Mundo das Confecções. Vai lá, viu, Jane? Diga que escutou na rádio Aimoré essa homenagem para as crianças. Fale com o Ramon lá, né, com a equipe. 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Tem até música das crianças aí, não tem, produção? Tem?
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14: Alô, Vitor Bezerra, Matheus Brasil, tamo junto, hein?
2: E o chance é... vamos que vamos. Agora são 11 horas e 9 minutos. Bom dia, ela... todo dia. Tá ligado, vai ligando. Participando da melhor programação do seu rádio. 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Vamos que vamos. Abraçando aqui e reforçando uma alusão para Renilson. O homem mandou um alô, mas não disse onde estava. A mensagem dele foi cortada, mas mande de novo aí sua participação, Renilson. Vamos bater aquele papo, dar um show de participação, um show de comunicação, garoto. Ele ainda está aí no povo da tabela, Renilson? Confirma aí. É um homem que está aí com seus trabalhos profissionais, né, na área de metalurgia, né, serralheria. É com ele, Renilson. Opa! E lá no grupimento é João Paulo. E a música de Deraldo do Pastel, hein? Sai ou não sai, hein, produção? Em produção, diga aí, demais, chegando mais. Então é, vamos que vamos, vamos que vamos. Diga.

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Muito bem, agora conferindo a hora certa em Piritiba, bom dia, simpatia 11:23. Eu trago as informações da Bahia, né? Movimentando nosso departamento de jornalismo, a jornalista Suelen Queiroz, bom dia. E aí ficamos bem informados no show do Teixeirão.

0: Opa, ô Zé Zaio, aniversariante do dia. Valeu, Zé, parabéns, hein? Quanta gente bacana. E chegando mais aqui, olha, gente, quanto mais participação, melhor ainda as homenagens. Reforçando aí neste mês de outubro, os aniversariantes do dia. É, Sueli Queiroz, é com você.
1: O Departamento de Investigação e Repressão ao Narcotráfico, o DENARC, desmontou um galpão onde foram encontradas cerca de uma tonelada de maconha, cocaína e crack. No Porto de Salvador, uma ação conjunta da Polícia Federal e da Polícia Militar identificou cerca de 200 quilos de cocaína escondidos no casco de um navio que seguiria para a Europa. Em Abaré, no norte do estado, a Polícia Militar apreendeu 320 quilos de drogas escondidos em uma carga de verduras. Em Vitória da Conquista, a Polícia Civil encontrou 30 quilos de cocaína dentro de um sofá. Segundo o secretário da Segurança Pública da Bahia, Marcelo Werner, os resultados estão relacionados ao trabalho integrado das forças estaduais e federais e ao compartilhamento de informações de inteligência. E faltam 30 dias para o Exame Nacional do Ensino Médio, o Enem, e os estudantes da rede estadual da Bahia contam com aulões, simulados e orientações para a reta final de preparação. A Secretaria da Educação intensificou as atividades por meio dos programas Universidade para Todos, o UPT, e Tô com Você no Enem. Além da revisão dos conteúdos, a programação inclui orientações sobre bem-estar emocional, relaxamento e controle da ansiedade. Em Salvador, moradores da região de São Gonçalo terão encontros preparatórios a partir do dia 15 de outubro no terreiro Ileaxé Opoafonjá. As aulas serão realizadas das 6h30 às 9h em uma parceria entre o UPT, a Universidade do Estado da Bahia, a UNEB, e as lideranças do Centro Religioso. Nos dias das provas, a Secretaria também prevê equipes de apoio nos principais pontos de acesso aos locais de aplicação, com distribuição de kits, lanches e recepção aos candidatos antes do fechamento dos portões. E a gente segue na educação, agora com uma iniciativa voltada a quem deseja retomar os estudos e concluir a formação escolar. A Secretaria da Educação da Bahia realizou em Salvador um seminário para analisar os resultados do Sistema de Avaliação Baiano da Educação, o SABE. O encontro reuniu cerca de 150 coordenadores pedagógicos, professores e gestores escolares para discutir como os dados podem ajudar a melhorar o ensino e acompanhar o desenvolvimento dos alunos da Educação de Jovens e Adultos, a EJA. A modalidade tem mais de 120 mil estudantes matriculados em 412 municípios distribuídos pelos 27 territórios de identidade da Bahia. A avaliação específica da EJA começou em 2024 e inclui testes de entrada e saída em língua portuguesa e matemática, além de questionários sobre a realidade dos estudantes. A proposta é identificar avanços e dificuldades para orientar o planejamento das escolas e definir estratégias que ajudem os alunos a avançar na aprendizagem e concluir os estudos. Mudando de assunto, o El Niño pode provocar calor intenso e períodos prolongados de estiagem em diferentes regiões da Bahia. E a orientação é redobrar os cuidados com o consumo de água. A Embasa está intensificando o monitoramento dos mananciais e a preparação dos sistemas de abastecimento para lidar com possíveis mudanças no clima. Entre as medidas estão o reforço do monitoramento, obras de barragens, integração de sistemas, perfuração de poços e credenciamento de empresas de carros-pipa para um eventual abastecimento alternativo. A empresa também atua no combate ao desvio clandestino de água em grandes adutoras. Com o aumento das temperaturas, o consumo pode crescer, enquanto a redução das chuvas pode diminuir a quantidade de água disponíveis nos mananciais. Por isso, a recomendação é evitar desperdícios e manter caixa d'água no imóvel para lidar com variações de pressão na rede. Quem quiser denunciar fraudes no abastecimento pode fazer isso de forma anônima pelo telefone 0800-0555-195 ou pelo site atendimentovirtual.embasa.ba.gov.br. Esse foi o boletim informativo desta sexta.
0: Muito bem. Obrigado, Suelen Queiroz. Depois de bem informados aqui, vamos tocando o barco. E o show do Teixeirão continua. E aqui eu quero também conferir para você, hein, rapaz. A próxima atração aí, depois do show do Teixeirão, vem aí o Revista Semanal do Rádio, com a participação de Ivan Cedraz e de Sandro Barreto. Ivan, que dá clareza, coloca luz nas informações, daqui a pouco, e depois do horário político. Bom, gente, e agora eu trago também a participação do ouvinte ligado, do ouvinte lembrado, no show do Teixeirão aqui. Você não para, não. Aqui é na pegada. E aí, rapaz? Alô, quem fala?
2: Bom dia, Teixeira. Tô ligado no seu programa. Você é 10. Alô, Teixeira, aqui é filho do machiste. Valeu, valeu. Eu também sou flamenguista, viu aí? Eu tô feliz com o resultado. Nós estamos na liderança. Valeu, valeu, Teixeira.
0: Bom, obrigado. Pídio do Maciste, dado banho, o homem é flamenguista também, tá vendo aí, Valdeir? Diz que tá numa alegria porque o time tá na liderança, mas o Verdão tá na cola, tá no calcanhar. Olha aí, rapaz, falar no Verdão, Jailton Sítio Maciste também, ligado, muito obrigado pela audiência, Jailton. Você é o homem do rádio brasileiro. E tenho mais aqui, viu, Jailton? Além de sua participação, tem a participação de Sirlene, lá do Colbert. Já foi pro ar, Sirlene. Ô, Sirlene, mas é a disputa. 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Eu quero saber quem é que está na frente aqui. Como é que está a disputa aí nas cantorias? Isso, hein? Hein, Salita? Hein, Juninho Play? Você que faz parte do júri. Quem é que está na frente? Resalva a pontuação aqui. Deixa, vejamos aqui no nosso computador. Vejamos aqui no sistema. Vamos ver aqui. Jane da Bahia. Está com uma boa... Está com uma boa pontuação, rapaz. Está acirrada. Tá acirrada aqui, rapaz. A participação aqui tá acirrada, rapaz. Olha aqui, rapaz. Opa, mais um voto aqui para Jane da Bahia. Outro para Risalva. Rapaz.
3: Cada um de vocês e que Deus continue abençoando.
0: Rapaz, que legal, rapaz. Olha aqui. Opa, chegando mais participação. Votando em quem? Glória do Povoado Cantinho, lá também dando o seu voto aqui. Quem é em Glória? Domingos do Povoado Salgado Grande de Miguel Comum também mandando a sua participação, rapaz. Tá mandando aqui o seu voto. Deixa eu ver aqui para quem é o voto aqui. Para quem é? É para Risalva ou para Jane, rapaz?
3: Ô Ailton, bom dia.
0: Bom dia.
3: Para parabenizar Zay, a nossa primona, filha de tia Hilda.
0: Isso.
3: Quero desejar para ela muita paz, muita felicidade, realizações.
0: Certo.
3: E também para Rafa Araújo, quase não sai, que também é aniversariante.
0: Tudo bem.
3: Um beijo no coração.

0: 33. E a Renilde diz: Teixeirão, porque a dona de casa não brinca em serviço, não, homem. Aqui a gente tem que cuidar de comida, cuidar da casa, cuidar das atividades, cuidar dos afazeres. Por isso que eu desejo a todos, as minhas amigas dona de casa, a você, um bom dia, que Deus abençoe as atividades. E que seria deste mundo sem uma secretária doméstica, né? Uma dona de casa. Aí, mundão. Aí, esse mundão sem porteira. Rapaz, ô Renilde, você vai votar pra quem? Pra Jane da Bahia ou pra Risalva? Hã? Vamos ver aqui como é que tá a votação.
1: Eu queria ser um peixe.
0: Olha aí.
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0: Rapaz,
1: 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Um peixe, bom dia aí.
0: Bom dia, Risalva. Dá pra gravar um DVD. Vem aí, Itapuã. É Itapuã de Vaz do Poço, viu, gente? Não é Itapuã de Salvador, não. Risalva, voz bonita, rapaz. Tá vendo aí? Tá vendo aí? Tá vendo aí, Alexandre de Umbuzeiro? O seu voto vai pra quem, Alexandre? Essa aí foi Risalva de Itapuã. Agora nós vamos ouvir Jane da Bahia. E o seu voto vai para quem, hein? Alexandre de Umbuzeiro.
2: Bom dia, Teixeira. Bom dia, bom dia. Estou aqui conectado na Emoré FM. Teixeira, por sucesso, ofereço para você, Truque de Emoré. Ofereço para Tiago de Família, Risalva em Itapuã em Família, Marivã em Pretinho aqui em Umbuzeiro, Sirlene no Cobé em Família, Pedro João de Jovem Macajuba, Marcelo em Alto Bonito, né? Também vai para Nando, na Lagoa Nova. E vai para todos os ouvintes de Moré, Raimundo Minador, Pedro Nucílio e todos os ouvintes. Valeu, Teixeira, estão na escuta.
3: Ô, Teixeirão, meu voto vai para Risalva, viu? Voto em Risalva aí.
0: Vendo aí, você, rapaz, você, eu não sei não, viu, rapaz? Você tá, você tá igual a torcida do Flamengo, rapaz. Tá torcendo aí para a maioria. Vamos ver aqui, opa, chegando mais aqui, chegando mais aqui, participação, Glória do Cantinho, vai votar em quem, Glória? Rapaz, tá acirrada aqui a disputa, rapaz, é a Cijane ganha.
4: Obrigado, gatinho aí, o Tuteixe.
0: Muito bem, rapaz, olha aí, ó, será, rapaz, quem é que vai ganhar essa parada?
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0: rapaz
4: direito.
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0: A parada tá disputadíssima. Olha, rapaz, o corpo de júri aqui hoje, os jurados aqui vai ter um trabalho aqui, não é brincadeira. O computador não para. Tá processando aqui todos os votos e eu posso dizer que tá disputadíssimo. Tá disputado. Vai ser no último toque do gongo, viu? Vai ser no último cantar ao lado do galo. Tá vendo, Sônia? Tá vendo aí como é que tá aqui a disputa? Glória disse aqui que fica com Risalva, que o voto dela é de Risalva. Ô, Glória, ali do povo do Cantinho. Bom, mais um voto aqui pra Risalva. Renilde dos Populares Nova. Renilde, você vai votar em quem, Renilde? Renilde nas Populares Nova, mulher. Tá aí, vizinho, a Lene. Lene também é sua vizinha, né, Renilde? Lene é sua vizinha, né? Então, daqui a pouco tem música aí pra todos vocês, tá bom?
7: Eu tô, é, bom... bom dia. Meu voto vai para Jane da Bahia.

0: das populares nova. Meu voto vai para Jane da Bahia.
1: Opa! Jane! Tô vendo aqui a produção já, rapaz, querendo já fechar aqui um contrato com o Jane da Bahia, viu, rapaz? Tô achando que a disputa aqui vai ser boa. Eu acredito que a produção vai fazer um DVD com toda essa galera. E quem vai ser a convidada, quem vai para a participação especial no DVD de Jane da Bahia vai ser Renilde das Populares. Ela vai ter uma participação, vai ter uma participação também no DVD de Jane. É, porque, olha aí, o voto dela foi para Jane. Glória foi para Isolva Alexandre, foi para Isolva Domingos, do povoado Salgado Grande. Mandou aqui, dizendo que vai para Isolva também. Mais outra participação aqui. Tá boa aqui, tá na pegada. Tá na pegada. Eu sabia que eu ia descobrir talento aqui no show do Teixeirão. Agora são 11h39, mas hoje é aniversário de Zay. Zay, filha de Tiaíl. Hoje a coisa tá boa por lá. A coisa tá boa. Tem bolo. Tem churrasco também? Tem churrasco também!

0: Luiz, o cantor apaixonado.
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5: Valeu, hein? Um abração para toda essa equipe. Cássio tá ligado também no show do Teixeirão. 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Vá conferir, tá bom, gente boa de Porto Feliz, do Largo, toda a região. 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Voltando aqui com Sônia, é isso? É Sônia? É Sônia, produção. Alô, Sônia. Quero ver a sua voz, mulher. Sônia não pode ficar de fora da programação do show Teixeirão, não. Sônia não pode, não. Ninguém pode ficar de fora. Fala, Sônia.
6: É, bom dia. Meu voto vai para Jane da Bahia. Jane das Populares Nova. Meu voto vai para Jane da Bahia.
5: Dá, beleza, aqui tá na pegada aqui a disputa, viu? Tá chegando a hora, minha produção, conferir aqui os computadores. 11h48, faltando 12 minutos para meio-dia. Daqui a pouco tem horário político, né? E depois tem Revista Semanal do Rádio com a participação de Sandra Barreto, vai estar aqui com Ivan Cedras. Ivan Cedras que dá clareza e coloca luz na informação, deixando você bem informado. Comandante Ivan Cedras, aquele bom dia. Aí Moré, 40 anos, hein? 40 anos levando para você a emoção, hein? Cortando distâncias. É a rádio, aí Moré. Nem sempre é como a gente quer, mas é sempre melhor do que pensamos. Assim sendo, valeu! Opa, sim, Peritiba toda na sintonia, mas agora é a vez de Maria. Maria, é com você, Maria. Maria, rapaz, Maria é nome de cantora também, rapaz. Então, Maria, é com você.
7: Teixeira, como é que tá todo mundo? Tá bem? Sua família? Vou dar um alô pra toda a minha família. Luiz Eduardo vai pro meu netinho. Leivinha, Marielle, Bimbinha, Palé, minha irmã, na Pindobeira. Pra toda a minha família. Lá em Vajarçal vai pra Dai. E aqui, passar uma música bem bonita pro meu marido, Binho.
5: Tá bom, mas você tá onde, Maria?
7: Teixeira, como é que tá todo mundo? Tá bem? Sua família? Mandar um alô pra toda a minha família. Luiz Eduardo vai pro meu netinho. Leivinha, Marielle, Bimbinha, Palé, minha irmã, na Pindobeira, pra toda a minha família. Lá em Bajaçó vai pra Dai. E aqui, passar uma música bem bonita pro meu marido, Binho. Por aqui em Porto Feliz, nas casas pra pular, na torre, perto da torre.
5: Legal, tá todo mundo aí nessa Polares, em Porto Feliz ligado, né, Maria? Bom dia. Olha aí, aqui em Piritiba tá acontecendo a homenagem do mundo das confecções para todas as crianças. A galerinha, os baixinhos, estão numa alegria, estão numa alegria contagiante, rapaz, no mundo das confecções, ali na rua 27 de setembro, a garotada tá pulando, gastando energia, e comendo muita pipoca, comendo muita algodão doce, picolé, doces em geral. Olha aqui, olha o meu super drone passando ali perto, e vendo toda a movimentação, mundo das confecções, rua 27 de setembro. Ramon, rapaz, ele disse, Teixeirão, nossas crianças a gente não pode deixar de homenagear, não, Teixeirão. E o mundo das confecções está junto desses baixinhos. Nós já fomos baixinhos, nós já fomos crianças. Eu, por exemplo, lembro quando eu era pequenininho. Mamãe passou açúcar em mim. Aí tem até uma música a dizer, mamãe, o que foi que aconteceu? Mamãe, o Tonico correu atrás de mim, roubou meu saco de pipoca, meu pirulito e picolé, e depois, mamãe, deu uma pisada no meu pé. Aí eu disse, mãe, mas brincava de muita bola também, viu? Eu era traquino, mas era bom demais ser criança. E o mundo das confecções está homenageando essas criançadas todas. E aí, Renilson, você já foi criança, você já traquinou muito aí na tabela, maniçoba, já subiu em muito pé de manga, já subiu muito pé de jaca. Renilson. Rapaz, agora, você já aprontou quando era criança, hein, rapaz? Não é fraco. Ai, ai, ai. Já jogou muita bola de gude. Agora, não. Agora aquelas traquinagens lá não. Não. Aquelas traquinagens lá não. Aquelas traquinagens lá não, viu? Ô, Márcia! E você, Márcia? Você que tá aí na mistura, você já fez muita traquinagem quando eu era criança? Hein? Já deu muito trabalho à mamãe? E Márcia?
3: Bom dia, Teixeira. Tudo bom, meu amigo? Também tô ligadinha, viu? Aqui é Márcia, da Mistura de Baixo, viu?
8: Mande meu alô aí também. Dê um alô pra eu, viu? Senão eu vou ficar com ciúme de todo mundo.
3: Tô brincando, pra zoar. Toque uma música aí pra mim de Asas Livres, vá. Tô ligadinha, viu? Que calor é esse, rapaz? Só tomando uma gelada. Deus abençoe a vida de nós todos. E um bom final de semana. Tempos bons, né? Não é que não volta mais, né, Teixeira? A vida de criança é bom demais, Teixeira. Ah, como eu queria voltar a ser criança de novo. Ou é bom demais, né, Teixeira, ser criança, né? Aí a gente fica querendo crescer logo. Aí quando cresce depois, né? Ô, Teixeira. Ai, hoje eu também, Teixeira, joguei bolinha de gude, bola. Ah, mas meu pai corria atrás de nós com a sola para bater em eu e minhas irmãs. Que nós, a nossa brincadeira era brincadeira de homem. Hoje, com certeza, brinquei de pular corda, de aquela de pedrinha, de bater as pedrinhas e sair correndo. Ou a gente já subiu de pé de manga, Teixeira. Ou era
5: bom,
3: já foi ali pro Basílio jogar bola. Ô, Teixeira, era bom demais, viu? Ô, tempo bom que não volta mais. Nós brincava de jegue. Ô, era maravilhoso, viu? Queria que voltasse de novo, Teixeira. Queria, sinto saudade. daquele tempo. Nós brincávamos, nós pegávamos os ossos e para brincar de boinho. Era tão bom, viu? Era tão bom, Teixeira.
5: É isso mesmo, Márcia. E tem mais. Essa brincadeira das pedrinhas que você fala é o Capitão, né? Era, o nome é Capitão. Eita, tempo bom. Agora, rapaz, eu até hoje ainda tenho um pouco de criança ainda, viu, Márcia? Até hoje ainda tenho um pouco de criança. Não podemos perder essa essência, não, né, pai? Porque criança é bom demais. E vai para todas as crianças de Piritiba, da Bahia, da região, do mundo, tá bom? E aqui tem mais, ó, o João Paulo lá no Grupo Pimenta tá dizendo: Teixeirão, tô aqui na boca da churrasqueira, mas manda a música do Deraldo. Ele disse que já deu muito trabalho para a mãe dele quando era criança. Ô, Deraldo, o que foi que você já fez, Deraldo, para dar trabalho para sua mãe, Deraldo? Mas Deraldo do pastel, tá vendo, João Paulo? Você também, meu João, você também não era uma moleza não, viu, João? Pra Chedinho já me falou, você lá no lago, meu amigo, já tomou muito banho de rio, já tomou muito banho de lagoa aí no lago. É, pai, quando corria o rio aí no lago, você... Ai, esse eu ia pescar, Deraldo, chegava lá... E dizia: mamãe, eu fui pescar, e cadê os peixes, meu filho? Aí disse: ô, mamãe, os peixes foram embora. Pra sede de João Paulo, João Paulo. Vamos tocar a música aqui, dá tempo de tocar a música de João Paulo aqui? Ou a música de Heraldo, a moça do ônibus? Mas eu quero antes, rapidamente aqui, trazer a disputa. A tchan tchan tchan tchan, quem foi a melhor cantora? Produção, Juninho Play, você que faz parte do jurado, quem foi o vencedor? Ou a vencedora? Hein, Celita Paixão, quem foi a vencedora? Risalva? Um voto de diferença? Um voto, meu rapaz, de diferença? 49 pessoas para Jane votaram em Jane e 50 votaram em Risalva. Vai gravar um DVD, hein? Vai gravar um DVD, viu, Risalva? Parabéns, Risalva! Tá vendo aí, rapaz? Um voto aqui, essa foi a maior disputa, mas foi pior do que a de presidente. Rapaz. Rapaz, olha pra isso aqui, um voto. Encerrou? Já encerrou? Por causa de vem aí o horário político? Né? Então, a música que João Paulo pediu, nós vamos tocar depois do horário político, né? O horário político. Qual é a música? Qual é a música? Qual é a música que João Paulo pediu pra Deraldo? É essa aqui, é, produção? É essa música aqui? É essa música aqui, hein, João Paulo? Você já traquinou demais, João Paulo.

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6: Bom dia, Ailton Teixeira. Vem aqui a Mudinha Mais Batista. Meu voto é pra Risava do Gato, hein, meu irmão?
7: Bom dia, Ailton. Também tô ligado na Moré FM, que é o Gêmeo da Van.
8: Fala, é o capitão, né? Era, o nome é capitão. Eita, tempo bom.
9: Oi, Ailton, agora, boa tarde. Aqui é Neide dos Marcelinos. Ailton, passa pra mim aí.
8: Até hoje ainda tem um pouco de criança.
9: Gesso Rufino, ofereço pra você, pra meus, né? Pra meus filhos, tá bom? Um ótimo sábado pra você. Uma ótima semana, um ótimo feriado pra você, tá bom? Boa tarde, Ailton. Aqui é Neide dos Irmãos Marcelino. Passe aí uma música pra mim e meus filhos. É de Gesso Rufino, Desse Destino. Ofereço pra você e sua família. É um ótimo sábado pra você, um ótimo domingo e um ótimo feriado pra você.

0: Vamos agradecer ao Senhor agora. Aleluia, porque Ele é merecedor de tudo isso aqui. Isso é pra cantar rascado.
1: Oi, Ailton, boa tarde, Ailton. Tô passando aqui para agradecer a todos e todos que me deram um voto. Obrigado, pessoal. Um beijo no coração. Ganhei, hein, Ailton, por um voto, mas ganhei.
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0: Aqui é Iaguinho de Alto Bonito. Eu quero mandar um alô pro meu irmão, minha mãe, meu pai, minha avó, meu avô e meu tio, minha tia e meu primo. É, eu quero a música Vaqueira Miqueira.
1: Catarione.
2: Tairone.
1: Tairone.

0: Bom dia, Ailton. Sou Maísa das Tocas. Se possível, Ailton, passa a música de Toque 10. Menina Vaqueira, ofereço para meu esposo Adelso, ofereço para meu filho, para meus netinhos, para todas as minhas amigas daqui das Tocas e amigos, ofereço para todos meus amigos de Angico, para minhas amigas de Alagoinha e para minhas amigas de Imbuzeiro. E principalmente aí para Adriel, que é meu netinho, está fazendo idade nova hoje. E que Deus abençoe ele. E que Deus dê muita saúde e muita paz.
1: Boa tarde, Ailton Teixeira.

Muito boa tarde, Ailton. Passando aqui para agradecer a todos e todos que me deram um voto. Obrigado, pessoal. Um beijo no coração. Gilson, vai para Fabrício, para Lidiane, no Sítio da Paz, em Várzea do Poço. Vai para Sandro e minha cunhada Bita e meu cunhado Neso também. Eu não sei o nome da fazenda, mas vai para vocês. Vai para Guida, vai para Odaí, para Pro Ana Cláudia, vai para Suzanete e vai para todos os ouvintes. Se eu esqueci de alguém, me perdoam, mas vocês estão ouvindo. Essa música também vai para vocês, que eu não citei os nomes, viu? Mas vai, podem crer. Cheira aí, Ailton. Eu queria ser um peixe pra no seu límpido aquário mergulhar, fazer borbulha de amor e te encontrar, passar a noite em claro dentro de ti. Um peixe, bom dia, Ailton, tô ligada. Ailton, se possível, eu gostaria de ouvir borbulha de amor com Fagner. Vou oferecer para Alexandre e família Almuzeiro, para tia Bizuí, para dona Antônia, para Zé Carlos, para Celi, para Suzy, para Tico. Também para minha tia Hilda, um beijão para minha tia Hilda, para Sirlene, amo amar vocês. Também vai para Lúcia, do grupo Unido pela Fé aí em Piritiba. Vai para Ailton também, tu, né, Ailton? Vai para Gilson. Vai para Fabrício, para Lidiane, no Sítio da Paz, em Várzea do Poço. Vai para Sandro e minha cunhada Bita e meu cunhado Neso também. Eu não sei o nome da fazenda, mas vai para vocês. Vai para Guida, vai para Odaí, para Pro Ana Cláudia. Vai para Suzanete e vai para todos os ouvintes. Se eu esqueci de alguém, me perdoam, mas vocês estão ouvindo. Essa música também vai para vocês, que eu não citei os nomes, viu? Mas vai, podem crer. Cheira aí, Ailton.

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muito bem na sua Rádio Moura FM, são 12 horas e 56 minutinhos. Tá aí, você curtiu o sucesso do Bel Marques, Que Calor É Esse? Tá calor demais, né? Tá muito quente. É, rapaz, o clima hoje pegou, viu? Muito bem, boa tarde para você que tá em casa, boa tarde para você no trabalho, abraçando você nas fazendas, distritos, povoados, abraçando você em toda a nossa região com a rádio ligada em Moré FM, abraçando você também que ouve a programação da Imoré, nosso aplicativo. Muito obrigado pela audiência, muito obrigado pela companhia, viu? Daqui a pouquinho tem programa Revista Semanal do Rádio Ivan Cedrais ao vivo aqui no estúdio da Imoré. Daqui a pouquinho, a partir de 1 da tarde, aqui na sua 96 FM. Enquanto isso, a gente vai preparando aqui o programa, tocando música boa para você, né? Manda um abraço aqui pra Vera Martins, lá no bairro do Cansação. Ela que tá mandando um abraço aí pra quem? Deixa eu ver aqui. Pra couro de rato, é? Cuidado que couro de rato te pega, viu? É, manda um abraço também pra Márcia da Mistura, minha amigona, tá ligada aqui também na programação da Imoré FM. Então já programa a Revista Semanal do Rádio. Enquanto isso, a gente segue por aqui tocando música bacana na sua Imoré. Esse é o som do Kiko Chicabana.

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2: Muito bem, vamos lá então na sua Rádio Mora FM. Agora são 1h05. A partir de agora está no ar o nosso programa Revista Semanal do Rádio, né? Já que ao vivo no estúdio da Mora FM, Ivan Cedrais, firme e forte. Estou percebendo que Ivan está cada dia mais forte, viu? Daqui um dia vai estar mais novo do que eu, viu,
3: Ivan? Que bondade sua,
2: Cedrais. Porque o pessoal procura como é que está Ivan. Eu falo, rapaz, Ivan está cada dia mais jovem. Daqui um dia então supera.
3: A fé em Deus sempre está alimentando. Né? A alma alimenta a alma e o corpo, né?
2: Exato, é.
3: Boa tarde, Sandro. Você não me deu boa tarde?
2: Eu falei boa tarde. Falei.
3: Boa tarde, Sandro. Boa tarde, Curitiba. Boa tarde, região. Boa tarde, você, minha amiga, meu amigo, que está sintonizado na 96,3 ou no nosso aplicativo. Mas lembre-se, se tudo na vida fosse alegria, o que é que acontecia? Não daríamos valor à felicidade. Às vezes é preciso chorar para sabermos quanto é bom sorrir. É preciso sentir saudade para saber quanto gostamos de alguém. Quando temos tudo na vida, nada parece ter valor. A vida é um antes, um durante e um depois. Por isso, viva a vida hoje, esqueça o ontem e deixe o amanhã que Deus cuida. Mas lembre-se, Deus é tão generoso que dá liberdade de plantar o que você quiser. Mas não se esqueça que ele é tão justo que você colhe exatamente o que plantou. Não é isso? Pois é, agora todo mundo planta o que quiser. Deus lhe dá liberdade. Você planta o que quiser, o mal, o bem, a flor, o espinho, o que você quiser. Mas sabendo que quem vai colher é você.
2: Até né? Porque na vida tem a lei do retorno, né?
3: É, exatamente.
2: Tarda mais não falha.
3: Né? É a lei que não falha é a lei do retorno.
2: Exato. Né? Ivan, iniciando o programa aqui, Neguinho, lá do Curral Novo, lá do Mucambo, falou que todo sábado tá lá ligado. Na roça, acompanhando o programa. Certo. Mandou um abraço pra você e mandou botar o nome dele na lista aí também, viu?
3: Ah, bota.
2: Lista aí, de ouvinte.
3: Lista de ouvinte, né?
2: Exato, Lá na região do Mucambo, a Imoré tem uma audiência muito grande, viu?
3: Ah, aquela região. Mucambo, Miguel Comum.
2: Miguel Comum, exato.
3: Mucambo, engraçado, eu fui uma vez, tinha um jogador de futebol do Mucambo que era famoso.
2: Famoso, é. É o Canário, né?
3: Canário, exato. Nós fomos jogar futebol. A Imoré tinha um time de futebol que percorreu a região inteira, né?
2: Exato.
3: Às vezes, propositadamente, perdíamos para poder manter os amigos e a audiência.
2: Manter a
3: audiência. Pois é, estamos aí de volta. Agora você informa o tempo, que depois nós vamos fazer alguns comentários daqui a pouquinho. Vamos lá ao tempo.
2: Muito bem, vai. Piritiba, nesse momento, marcando 30 graus, a sensação térmica é de muito mais, viu? É completamente solarado, não tem possibilidade de chuva para Piritiba. Umidade 38%, nossa região está em alerta laranja, né? Toda a região aí, pela baixa umidade relativa do ar, né? Mundo Novo também, hoje aí marcando 30 graus nesse momento. Mundo Novo que hoje completa 193 anos, né?
3: A história, Dante publicou a história, eu li, é muito bonita também, é uma história bonita. Descobrimento do Mundo Novo, né? Essa casa da Mota, como foi que chegaram até ali, é muito bonita a história do Mundo Novo.
2: Exato, sem possibilidade de chuva também hoje para Mundo Novo, umidade 39%. Tapiramutag na nossa região agora marcando 29 graus, ensolarado, sem possibilidade de chuva, umidade 40%. Morro do Chapéu também aqui na nossa região, o tempo ensolarado, 29 graus, sem possibilidade de chuva, umidade relativa do ar 35%. Miguel Comum também ensolarado, 31 graus a temperatura, sem possibilidade de chuva, umidade 36%. Jacobina também aqui na nossa região, 30 graus também para Jacobina, ensolarado, sem possibilidade de chuva, umidade 37%. E lembrando a capital baiana, Salvador agora marcando 27 graus, ensolarado, sem possibilidade de chuva, mas umidade relativa do ar muito boa, né? 66.
3: Exatamente, Salvador está com
2: 66% a umidade, né?
3: 63% dá, respira melhor, né?
2: Exato,
3: Aqui,
2: é a brisa do mar, né?
3: Dá quanto? Da Piritiba dá quanto?
2: Piritiba está a umidade 38%. E só comparadinho com Salvador, 66%, né? É a umidade do mar, né?
3: É a umidade que ajuda naturalmente a respirar. Tanto o climatizador tem essa vantagem, né? Porque você joga água ali dentro, ele melhora o ar, né? Eu comprei um climatizador essa semana naquela loja, como é o nome?
2: Quero Bahia.
3: Quero, né? Bahia. Eu sei o que eles também anunciam aqui.
2: Anunciam.
3: É? Exato. Então eu fui, pela propaganda, eu fui lá e realmente o preço era muito bom. E eu comprei o climatizador para botar na sala de TV, porque lá não dá para ter ar-condicionado, já que a sala vive aberta, né? E aí, sabe, com o ar-condicionado não funciona bem quando o ambiente é aberto. Rapaz, eu tô procurando aqui as anotações que eu fiz para o programa de hoje e não tô achando, Xandro, que não é possível que eu larguei em casa. Meu Deus do céu, mas aí vai no improviso mesmo.
2: A sua memória é muito boa, né? Acho que não tem problema não.
3: Eu vou na base da memória mesmo, porque rapaz, é que desse pessoal. Bom, você já falou do tempo, eu não sei se você procurou o tempo em Salvador, como é que tá?
2: 27 graus agora lá, viu?
3: 27 tá melhor do que Piritiba, né? Piritiba tá quanto?
2: Piritiba tá 30 graus agora.
3: 30 graus?
2: Isso aí.
3: Ah, 30, sensação térmica de 35.
2: Muito mais.
3: Tá cozinhando a gente, né?
2: Com certeza,
3: viu? Ave Maria, que Piritiba que a gente nunca viu um negócio desse.
2: E a umidade também de Piritiba tá baixa, né? 39%.
3: A minha casa, graças a Deus, nossa casa lá é muito ventilada, né? Tem porta pra todo lado, tem entrada pra todo lado. Só porta de entrada tem três, né? É exatamente naquele período em que nós estávamos. Como prefeito, não, era muito, muito visitado, então não tinha porta para todo lado. Quem entrava como queria, onde queria, da forma que queria. Não tinha preconceito nenhum. E aí a casa, por isso, ela tem um espaço muito grande e ventiladíssima, que nos dá uma sensação boa. É, agora, olha, Sandro, eu esqueci mesmo.
2: Tem que chamar a produção.
3: Chamar a produção, cadê aí o Teixeira, que é o homem que dá produção. Bom, eu vou fazer alguns comentários aqui e até você pode me ajudar, viu, senhor?
2: Uhum.
3: Olha, veja bem, vamos começar pela a eleição, né? As eleições, que na verdade se elegeram diversos cargos, não é uma eleição.
2: Exato.
3: As eleições.
2: Acho que, né, foram 8 candidatos no total, né?
3: Dois
2: senadores, dois deputados.
3: Dois deputados, um governador. Seis. Bem, as eleições na Bahia, ela não trouxe tão grande surpresa. A verdade é essa. A surpresa maior se dá por conta dos institutos de pesquisa, que erram muito, né? Aliás, é bom dizer que dois grandes institutos de pesquisa foram embora do Brasil, não fazem mais pesquisa eleitoral, exatamente porque diz que dava muita divergência. Uma que é conhecida no mundo inteiro, a Gallup, a americana, não vai mais no Brasil. Uhum. E você pode ver que Ibope, também não se fala mais de Ibope.
2: Exato,
3: né? Ibope, exatamente porque eles alegaram que os eleitores dizem uma coisa
2: e na outra faz outra.
3: É muito difícil, é preciso diversa, fazer uma análise mais ponderado, mas porque as pesquisas não são tão...
2: E dessa forma, querendo ou não, o Instituto perde um pouco a credibilidade,
3: perde. Por exemplo, o Gallup ainda existe, o Ibope existe, mas eles trabalham para setores privados, né?
2: Uhum.
3: Por exemplo, os canais de televisão, né? Calcula o seu Ibope para poder vender as suas publicidades. O custo de publicidade está exatamente no índice do Ibope. Uhum. Né? Que inclusive a Rede Globo é a que domina, né, o maior Ibope, né, praticamente todos os horários. Né? Mas para mim a eleição, ela nunca foi assim de favoritismo de ninguém. A verdade é essa, nunca teve esse favoritismo de Nando Neto, nem, né, Jerônimo. Jerônimo vinha paulatinamente crescendo, subindo, começou lá atrás, mas a movimentação, e tem um efeito chamado efeito Lula. A gente sabe que Lula ainda é muito carismático e tem o prestígio pessoal dele, ele tem arrastado muita gente.
2: E aí, querendo ou não, também Jerônimo leva vantagem, porque ele tinha uma base em volta dele.
3: Tem uma base de prefeito. Tem governo, né? Você sabe, não é fácil uma eleição contra governo, seja contra a prefeitura, seja contra governo de estado, governo federal, sempre tem a máquina, ela funciona com mais... atividade com mais eficiência até. É preciso que haja um certo desgaste. Existe, naturalmente, que quando o povo toma uma decisão, ninguém impede, né?
2: E também Jerônimo, ao longo do tempo, perdeu poucos prefeitos, né? Pelo contrário, teve alguns que vem agregando.
3: Os prefeitos ajudam, obviamente que ajudam, não tenha dúvida. Mas aqueles que se desgarram, que falam, não, eu faço compromisso com você, para prefeito, às vezes faz para outros cargos. Mas não quer dizer que faça também para governo, não é? Como também não faz para presidente. Aí o efeito é muito pequeno, né?
2: Mas eu ainda creio que é um cabo eleitoral muito forte, né?
3: Não, é lógico que o cara tem uma máquina na mão, está muito mais próximo do governo.
2: Do povo também.
3: A prova está os resultados das eleições em Piritiba e Mundo Novo. Eu vou me retratar porque de Itaperamutá não foi nem, não é essa surpresa. É Piritiba e Mundo Novo, né?
2: Aham. Uhum.
3: Observe que as duas prefeitas deram expressivo voto, deram expressivamente votos àqueles candidatos que elas massificaram, né? Tanto em Mundo Novo foi surpreendente. Foi uma cachapada terrível na oposição. Em Piritiba, a prefeita se dedicou a um candidato ao deputado estadual, Luciano Araújo, que teve uma das mais expressivas votações de deputado estadual nos últimos tempos. A prova ali, ela colocou a carga, né, maior em cima desse deputado. Os outros estavam divididos, ela teve a habilidade de não se compatibilizar com ninguém, deixar muito à vontade os apoiadores dela. Obviamente que era um trabalho que as duas fizeram. E a daqui tem mais, porque a base de apoio é muito diversificada. A de Mundo Novo, ela foi apoiada e eleita com uma base própria de oposição.
2: Uhum.
3: Né? E a daqui não, ela tinha pessoas que já tiveram em outros momentos, né, em lados opostos, etc., e foram agregando. E agora consolidou mais, eu acho que a liderança da prefeita de Piritiba está consolidada, de Leandra, como também de Ana Paula e Mundo Novo. Agora é habilidade para manter o seu reduto, manter o seu prestígio, saber conduzir, porque tá muito bem situada. A avaliação é a melhor. Eu sempre entendi que o deputado estadual, quando ele traz uma representação efetiva, pela presença constante, pelas defesas dos interesses do município, o que Luciano Araújo fez. Esteve muito presente em Piritiba em todos os momentos mais difíceis foi exatamente aquele momento que a barragem do França ameaçava um colapso, né? Colapsava porque ela estava ficando abaixo do nível estimado, estabelecido, para tranquilizar a população. E ele foi, levantou a voz em favor da barragem, foi, inclusive se compatibilizou, de certa forma, com o governo. Porque ele saiu em defesa de que precisava uma ação mais forte. Inclusive, a gente sabia que a barragem ela tem um estudo. Um estudo que é feito é interessante. É um estudo, eu diria assim, pelo índice pluviométrico, né? Um centenário. Eles estudam quanto choveu de Piritiba a partir de 1926. 100 anos, vão fazendo o estudo, a acumulação, e vão vendo o máximo e o mínimo, né? Aí eles vão verificando até onde pode chegar aquele limite de esses são os hidrólogos, né, estudiosos, né, nessa questão. E eu tive a oportunidade de conhecer o Vaza Barris, o rio Guarabarri, lá no Raso da Catarina. Eu conheci o Raso da Catarina, coisa muito rara. Eu já tinha me encantado com aquela história dos sertões de Euclides da Cunha, que li todos os sertões, né? Não é preciso você
2: ler mesmo,
3: porque ele vai contando a geografia, a história, até chegar aquele momento ali de Antônio Conselheiro e tal. E aí eu tive a oportunidade que meu irmão era Milton Cedrais, era o superintendente do SRH, que hoje é o INEMA, né?
2: Uhum.
3: Então nós fomos lá por uma denúncia que havia de um barramento no rio Vaza Barris. Aí fomos acompanhados de hidrólogos, dois hidrólogos iam conosco. E nós, eles iam discutindo, eu só ouvindo a conversa, os aspectos das plantas, das pedras. Rapaz, é interessante, é que eles estudam todas aquelas pedrinhas que você parece. Para nós é só ver a pedra, mas a eles vê o tempo da pedra, como foi, onde ela rolou, quando ela chegou até ali. Ali todo um estudo. Então esse estudo dava aqui a possibilidade, como aconteceu, de umas chuvas mais torrenciais, né? Exatamente no período em que ela estava no processo do mais ameaçando colapsar. Mas Luciano, eu quero botar que Luciano esteve presente nesse momento mais difícil, com aquela voz presente, defendendo esses interesses da região, mais especificamente aqui de Piritiba. E aí o povo reconheceu, ele teve uma excelente votação, a prefeita conduziu bem esse processo, né? E ele recebeu talvez um dos tempos, não foi um dos deputados mais bem votados. Pena que não se elegeu, porque era uma voz ativa em defesa dos nossos interesses. Mas parabenizar a todos aqueles que tiveram esse empenho e deram assim, esse respaldo para que essa votação pudesse acontecer. A nível de Mundo Novo também me chamou muita atenção, porque foi, segundo se comentam, as pessoas lá de Mundo Novo comentam, que foi a mais expressiva votação dada a deputados dos últimos tempos. Quando diziam que até que a prefeita estava perdida, mas ela demonstrou uma capacidade de liderança e talvez exatamente pelo apoio que ela tem recebido do governador Jerônimo, que tem muitas obras lá para se mostrar, muitas aí em fase de execução, como também aqui em Piritiba, mas lá muito mesmo. E a presença do deputado Eduardo
2: Alencar, né?
3: Que eu conheço, uma pessoa maravilhosa, viu? Uhum. Irmão de Otto, eu tinha um relacionamento muito, ele foi prefeito várias vezes lá de Simões Filho. E nós tínhamos um relacionamento, temos até hoje, um relacionamento muito bom, até porque ele era um frequentador assíduo da UPB. Você sempre marcava um encontro, lá no PB a gente encontra, sempre daqueles prefeitos que sempre teve uma participação muito grande no PB. Então, aproximou mais, além da relação que já existia, né, com o Otto, mas ele especificamente. Tanto que ele me chama de Vanzinho. Ele ligou, Vanzinho, ele ligou, queria que a Ana Paula desse uma entrevista na rádio aqui. Não, você não precisa pedir, ela tem essa abertura com a gente. Raimundo é uma pessoa que, uma amizade, quando o Raimundo chegou para Piritiba, antes ele veio para Piritiba, depois foi Mundo Novo, foi um dos primeiros amigos dele, que foi eu, Orlando Lima, Humberto Santos, saudosa memória, essas pessoas que Raimundo se aproximou, éramos jovens bem na época. E aí conheço bem a história de tanto dela. Quando fomos a uma viagem no Rio Grande do Sul, eu, Raimundo, Carminha e Simone, num Corcel 1, saí daqui para visitar a Serras Gaúcha, o Porto Alegre, corremos 9 estados, passamos 32 dias, não tinha nem como comunicarmos com a família. Não existia, não roubando lugar nenhum. A BR-101 estava em fase de construção. Nosso sonho era ir conhecer o Canecão, nós fomos no Canecão.
2: Mas o Corcel já era um carrinho que já andava bem, né?
3: Mas o pessoal dizia que o Corcel chamava um maestro, que dá conserto em todo lugar. Não teve um problema no Corcel.
2: Exato.
3: Rodei não sei quantos mil quilômetros, me parece que foram mais de quase 18 mil quilômetros, porque nós fomos em vários estados, principais cidades. Eu e Raimundo, Simone, recém-casada, e Ana Paula tinha 3 meses de nascido, imagina. E Ivana e Loi também novinhos, crianças. Nós deixamos com os avós e nós fomos deixar a Ana Paula lá com a avó em Alagoinhas. E fomos para isso sem saber onde nós andávamos.
2: Cortou trecho, né?
3: Cortamos trecho. Então, essa relação de amizade é muito grande e faz com que hoje torçam mais ainda pelo bom o sucesso dela, né? Porque tem uma amizade com origem muito grande. Eu quero também lembrar que dia 12 agora é dia da
2: segunda-feira.
3: Segunda-feira, né? Nossa Senhora Aparecida, né, que está sendo polêmica aí, a política está querendo envolver. Nossa Senhora Aparecida está pedindo, pelo amor de Deus, me deixa aqui com Jesus.
2: Não me envolva
3: nisso. Não me envolva nisso, mas é muita, muita fake news, muita história, muita mentira aí envolvendo, porque todo mundo sabe a devoção que a maioria dos brasileiros tem, os católicos têm. Nossa Senhora Aparecida. E segunda-feira, aqui me parece que a prefeitura de Piritiba, me ouvi alguma coisa,
2: tá,
3: vai promover um evento aí que é Dia das Crianças também, né?
2: Vai ser no domingo.
3: Vai ser no domingo?
2: Isso, na Praça Getúlio Vargas aí.
3: Eu pensei que era na segunda.
2: Antecipou pro domingo.
3: Ah, foi?
2: É. Inclusive as crianças receberam o tiquezinho pra receber assim.
3: Ah, sim.
2: Doce, brincadeiras.
3: Brincadeiras, eu pensei que era. Então, ótimo, nós vamos divulgar. Olha, vai ser domingo, amanhã, né?
2: É amanhã, é
3: amanhã,
2: exato,
3: dia 11.
2: A gente fala dia 12 como se fosse daqui a uma semana. Mas dia 12 é segunda-feira.
3: É, rapaz, então amanhã, gente. Então, exato, abraça aí, vão lá, as crianças, os pais levam seus filhos e aproveita, também se diverte. Eu me divirto bastante.
2: É um momento muito bom, né?
3: Eu me divirto muito, eu me divertia com meus filhos, hoje estou me divertindo
2: com
3: muito.
2: Com os netos,
3: com
2: né?
3: Os netos, exato, são maravilhosos aí. Mas eu gostaria de reforçar esse convite feito aí pela prefeitura para as pessoas comparecerem a essa festa. É feita para as crianças, mas que às vezes quem se diverte mais são os adultos, né? Eu tive, às vezes que era prefeito, Carminha promovia essas festas, né? Ficava distante, vendo aquelas crianças curtindo muito. A vontade de voltar a ser criança, né? Quem é que não quer, né? Nós temos a nossa criança está sempre perto de nós, sempre dentro de nós, porque é um momento que a gente vive mais desligados das coisas profanas,
2: dos
3: problemas da vida, é quando a gente se torna criança. Eu sou apaixonado por circo.
2: Uhum.
3: Ave Maria, circo desde criança, que meu pai também
2: já gostava. Frequentei muito.
3: Eu inclusive já conheci um dos melhores circos do mundo, o Solé.
2: Solé
3: é algo assim fantástico, só você vendo para acreditar o que eles mostram no circo. E eu fui, ele teve em Salvador. Agora
2: esse último que teve aqui, Marcos Frota Show, o pessoal gostou bastante.
3: Eu
2: né?
3: também já assisti, já fui. Agora tem o circo de Portugal, né, em Salvador. Eu já estou imaginando, eu vou lá, eu vou estar presente, porque é a coisa que traz a gente, faz a gente viajar. Né?
2: Exato,
3: retroagir o tempo e voltar ao tempo de criança. Eu vamos lembrando, né, que amanhã, a Dia das Crianças, vai ser comemorado amanhã, né, Sandro?
2: Isso, Praça de Dúlio Vargas, né?
3: Já você tem a programação aí, não?
2: Eu não tenho a programação, mas como meu filho estuda na rede municipal, todos os alunos, na verdade, né? Receber um tiquezinho para lá ter esse momento de lanche, brincadeira. Vai ter um animador aí também, né?
3: Acho que ele cantou, Aliás, por sinal, hoje vai ter um programa muito bom, né? Altas Horas, só com crianças, né?
2: Uhum.
3: Eu gosto muito do programa de Serginho Grosso, né? Que é o. Tem muito a reviver aqueles bons tempos da época da Xuxa e de outros programas infantis que tinham uma qualidade melhor do que hoje. Hoje se descamba muito para um. Né, as coisas que não estão apropriadas, né, para as crianças. Né? Bem, eu perdi. Vamos fazer agora um improviso aí do nosso. Não sei como é que ficou isso, meu Deus, se for. Às vezes as pressas de pegar o. Como hoje eu cheguei mais cedo, você até admirou, né?
2: Chegou cedo, mas esqueceu a pauta.
3: É Dona Carminha que manda, né? Eu fico esperando ela terminar as coisas, ela me trazer. Que o carro fica lá com ela. E aí, acho que na agonia eu arrumei as coisas que estavam lá. Olha, tem muita coisa aqui, muitas anotações. Eu passo a semana toda anotando tudo que ouço, que vejo, que leio durante a semana para chegar num programa. Tem a minha pauta aqui, saber do que é que eu vou falar. Mas vamos começar com as notícias internacionais, né? E depois então vamos partir para as nacionais. Vamos às internacionais, não é isso?
2: Vamos lá então.
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3: Pois é, das notícias internacionais, as que mais se destacaram, essas duas que darei aí em seguida, né? Foi um acordo de Trump com Putin, né? A compra de diesel, o que veio a trazer uma certa irritação ao presidente da Ucrânia. Os Estados Unidos, que é o principal parceiro nessa guerra contra a Rússia, e de repente o presidente dos Estados Unidos se aproxima do presidente Vladimir Putin, buscando comprar diesel, quando ele proibiu que outros países comprassem na mão da Rússia para enfraquecer a economia russa, que é grande produtor de petróleo. Ele proibiu a compra desse produto lá na Rússia, exatamente para enfraquecer a economia e eles não terem recursos para continuar promovendo a guerra. De repente, quando ninguém espera, o presidente americano entra em contato com o presidente russo e propõe comprar isso foi publicado inclusive nas redes sociais e foi afirmado por ambos os presidentes, em fornecer 300 mil toneladas de diesel aos mercados globais, com outros 500 mil toneladas prometidas para novembro. Juntos, os volumes equivalem a 6 milhões de barris de diesel, quantidade suficiente para atender a demanda dos Estados Unidos por aproximadamente um dia e meio. Imagina quanto consome os Estados Unidos. Um dia e meio, esse diesel, os Estados Unidos estão comprando para distribuir com o mundo, para ver se isso faz um barateamento, né, do petróleo, que os países todos estão sofrendo, né, exatamente por não ter opção de compra, né, de abastecimento. Então, quando menos espera, olha o que acontece. Os dois presidentes, que pareciam inimigos, estão em lados opostos na guerra da Ucrânia, voltam a conversar para a possibilidade da compra daquilo que foi proibido pelos americanos, pelo presidente americano, de comprar nos Estados Unidos. Mas a escassez de combustível no mundo está provocando, você tem limite, o que você pode deixar de comprar. Você não vou comprar carne porque a carne está muito cara, mas chega um limite que o corpo começa a pedir a necessidade de você comer a carne, né? Então você é obrigado a comprar pelo preço que está estabelecido no mercado, nos açougues. É a mesma coisa que está acontecendo. Hoje os Estados Unidos teve que ceder um pouco. Esse diesel que os Estados Unidos está liberando para comprar não significa que vá para os Estados Unidos, que os Estados Unidos, para os Estados Unidos é uma migalha até, né? Eles consomem, seria o suficiente para um dia e meio de abastecimento dos motores dos veículos americanos. Ele é, na verdade, para facilitar para os países aliados, né, dos Estados Unidos, que possam ter suprido de certa forma essa necessidade. Mas isso deixou uma situação de preocupação com o presidente ucraniano. Ele disse: olha, como é que a gente está contando com um parceiro tão forte e de repente ele se enfraquece diante dessa necessidade. A reação lá de Kiev foi de indignação. A Ucrânia defende há muito tempo sanções mais rígidas contra as exportações russas de energia, argumentando que as receitas com petróleo e gás são uma fonte importante de financiamento para a guerra conduzida por Moscou. Trump atribuiu a alta de preços globais do diesel à guerra entre a Rússia e a Ucrânia. No mês passado, pediu que os dois lados interrompessem os ataques contra as instalações de energia. Os apelos tiveram pouco efeito e nessa semana que reivindicou ataques contra 4 refinarias no território russo. Zelensky afirmou que as decisões de Trump darão recursos adicionais à Rússia para continuar a ofensiva militar. Entre aspas, isso significa dinheiro adicional para essa guerra.

Outra notícia que chamou muita atenção é a questão do discurso do secretário dos Estados Unidos, o Marco Rubio. Ele que foi considerado o pronunciamento, discurso do ano. Ele fez um discurso essa semana na tribuna lá em... Como foi? Na Grécia. Ele fez um discurso de antenas na Grécia, em que ele disse que o Ocidente perdeu parte de sua força ao abandonar o nacionalismo, abrir suas fronteiras, transferir indústrias para outros países e entregar decisões a organismos internacionais. O pronunciamento feito diante da Acrópole de Atenas foi elogiado pelo conselho editorial do jornal americano um jornal que não era favorável, é contra inclusive o próprio Trump, mas o discurso de Rubio usou a história da Grécia Antiga para defender que os Estados Unidos e os países europeus recuperem a confiança em sua própria civilização. Segundo ele, os gregos antigos deixaram o Ocidente muito mais do que a democracia e a filosofia. O secretário afirmou que a ambição, a coragem, a busca pelo conhecimento e a disposição para enfrentar riscos também fazem parte dessa herança e ajudaram a transformar os países ocidentais em potências econômicas, científicas e militares. Entre aspas, ele fala: hoje uma parte grande dos demais do Ocidente esqueceu essa qualidade. Com o tempo, nós, no Ocidente, passamos a sentir vergonha das próprias coisas que nos tornaram excepcionais. Ficamos constrangidos pelo fato de nossas conquistas nos diferenciarem do restante do mundo. Nossa prosperidade, de alguma forma, tornou-se motivo de culpa, e o que afirmou o Rubio. O secretário disse que essa mudança de pensamento teve consequências para a economia e segurança e a independência dos países ocidentais. Na avaliação dele, enquanto os governos europeus e americanos passaram a questionar sua própria história, outras potências aproveitaram a oportunidade para ampliar sua influência no mundo. O que ele... A palavra nacionalismo se tornou um palavrão. E assim derrubamos nossos monumentos, condenamos nossa própria história e em muitos lugares ensinamos nossas crianças a se sentir vergonha dos países que herdaram ou que herdariam. Rubio continuou dizendo que os países ocidentais abriram suas fronteiras, transferiram a produção industrial para o exterior e permitiram o enfraquecimento de suas forças militares. Ele também criticou o aumento da influência de organizações internacionais sobre decisões que antes eram tomadas pelos governos nacionais. O que o secretário americano quer dizer com isso? Vamos fazer uma análise. Ele quer dizer que as indústrias da Europa, especialmente os Estados Unidos, se estabeleceram no Oriente, passaram para o Oriente, no caso mais a China, propriamente dita, né? Absorveram todo o know-how, toda a tecnologia. E quando se estava discutindo patriotismo, nacionalismo, qual no Ocidente e nos continentes americanos, a China estava evoluindo e tomando espaço, aquele espaço que antes eram das potências ocidentais. No caso, a Alemanha, no caso, a Inglaterra, a França, os Estados Unidos, eles foram perdendo esse... Vamos dizer, esse patriotismo, esse nacionalismo, deixando, e até de certa forma, deixando que o discurso influenciasse as gerações futuras. Mas não, pode ser qualquer um, e vai perdendo espaço, pode ser o Oriente, pode ser contra outra forma de pensar, de agir desses governos. Então essa colocação dele é um alerta para o mundo, cada qual... Como diz a história, cada qual no seu quadraqual, cada qual no seu território. Mas a invasão que a gente está... É explícita, é clara, é natural que o Oriente, através de suas... das forças das suas indústrias, vem dominando os outros territórios do Ocidente. É muito clara e vai enfraquecendo. Hoje a Europa, os países europeus não têm mais a mesma força que tinha anteriormente.
Eu não tenho medo. Até porque.

0: que ele fala aqui, que muitas decisões não são tomadas pelos seus mandatários, mas são por os organismos internacionais que em busca de preservar essa, entre aspas, união, termina favorecendo mais aqueles que estão se destacando dentro da economia global. Esse discurso foi muito elogiado pela imprensa internacional, né, inclusive, de alguma forma, reflete para nós brasileiros, que nós já estamos há muito tempo com enfraquecimento no nosso parque industrial. Bom, vamos passar para as notícias nacionais, né,
1: Sandro? Muito bem, vamos lá então. Manda um abraço aqui para Gilberto, também lá no Mucambo. Miguel Comon está aqui ligado com a gente. Um abraço aí para Gilbertão lá no Mucambo. Muito obrigado também pela audiência aí, viu?
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0: Rapaz, a eleição, nós falamos das eleições da Bahia, deixei propositadamente para fazer comentários a respeito da eleição nacional da presidente da República, no momento oportuno, trazendo notícias que foram publicadas na grande mídia nacional. E essa notícia que eu trago é uma notícia publicada na Folha de São Paulo. Então, todos comentam que a tendência da Folha de São Paulo é de mais ela de apoio a Lula, de mais esquerda do que direita. Tem, a gente sabe que da imprensa se divide. Tem aquelas que tem a defesa da direita, outra da esquerda, mas a Folha de São Paulo já foi tida como uma das mídias mais propícias a dar um apoio ao governo, né, à esquerda, até por a formação dos seus jornalistas, os comentários. Mas a liderança de Flávio Bolsonaro sobre Lula, Flávio Bolsonaro do PL e Lula do PT, no primeiro turno das eleições, alimentou o apetite por riscos no mercado brasileiro nessa segunda-feira, no dia 15, e impulsionou os ativos domésticos à marca histórica. Os juros futuros despencaram, o dólar recuou de R$ 5,00, a bolsa disparou, fechou pela primeira vez na história acima de 200 mil pontos. O contrato de juros futuro em um ano caiu de 13,6 para 12,6, o que sinaliza que o mercado espera uma Selic, é a taxa básica de juros, um ponto percentual menor do que previa antes no primeiro turno. Atualmente o índice está em 13,75. A reação refletiu a expectativa de alternância de poder na presidência da República e de uma condução fiscal mais sólida. Na avaliação dos investidores, esse cenário reduz a percepção de riscos e fomenta a euforia entre os analistas. O senador Flávio Bolsonaro terminou o primeiro turno na liderança com 47,03% dos votos válidos e 45,16% para Lula, que é o atual presidente. Os dois disputarão o segundo turno, marcado para o próximo dia 25. Nunca houve uma virada do segundo colocado na disputa pela presidente da República no segundo turno. Isso é dito pela Folha de São Paulo. As reações dos agentes no mercado financeiro desde agosto revelavam uma preferência pela mudança, com a ideia de que Flávio Bolsonaro poderia ser mais conservador em sua política fiscal. Por isso, essa perspectiva hoje causa euforia, diminuindo a percepção de riscos fiscais dos ativos brasileiros e favorecendo um desempenho do real. Isso que afirma Leone Oliveira Matos, analista da inteligência de mercado da Stone X. A bolsa fechou o pregão de alta de 7,70 a 206.911 pontos, no maior patamar da história em termos reais e nominais, que ainda não tinha sido visto. Antes, o recorde nominal, sem considerar a inflação de fechamento do Ibovespa, o índice de referência do mercado acionário brasileiro, era de 198.557 pontos. Foi, já aconteceu em abril, em meio à alta de petróleo. Segundo o levantamento de Eloas Aita, a Ibovespa também quebrou o recorde real, considerando que o IPCA, o Índice Nacional de Preço ao Consumidor Amplo, o recorde de 20 de maio de 2008, de 73.513 pontos, equivale a 201.263 pontos atuais, abaixo do fechamento dessa segunda. A alta da Bolsa, nesse pregão, foi a maior desde março de 2020, quando o índice subiu 9.69. Em um único dia, o Ibovespa atingiu 209.605 pontos, uma alta de 9.10 na máxima. Bem, para a gente entender um pouquinho, é óbvio que isso é um tema muito complicado, muito difícil. Muitos economistas que estudam muito essa variação do mercado, mas a grosso modo, para a gente entender o que é que significa, por que essa euforia. Quando a bolsa cresce, sobe, a bolsa, cada ponto significa um real. Hoje a bolsa Ibovespa tem, o seu capital aberto, 400 empresas brasileiras, entre as quais Banco do Brasil, de capital misto, é o caso de Petrobras, mas tem a Ibev, que é a indústria de bebidas, tem várias outras indústrias que colocam, abrem seus capitais e colocam suas ações à venda. Elas ficam, a variação de sobe, de desce, depende muito do desempenho de cada empresa. Entenda bem. Aí, vamos fazer um exemplo bem simples. Vamos imaginar que 100 empresas aqui de Piritiba, falar de Piritiba porque é onde nós conhecemos, 100 empresas. Aí você tem Ricardo Som, você tem Asa Branca, você tem Mercadinho Aliança, todo mundo resolve, ó, vamos abrir os capitais, porque são deles próprios, os donos lá, dos seus sócios, os donos. Mas eles resolvem, se juntam e dizem, ó, vamos abrir os capitais, vamos botar para quem quiser participar da sociedade. Aí pega, junta todos esses capitais, todas essas empresas e coloca numa Bolsa de Valores de Piritiba. Pronto. Bolsa de Valores de Piritiba. 100 empresas colocaram ali dentro. Aí você vai lá, eu vou comprar, vou participar dessas empresas. O que é que você vai fazer se você quer participar? Você vai comprar ações de quem? De quem você está enxergando que está crescendo. Ah, está crescendo, ó, a Mercadinho Aliança. Aí tá crescendo. Então você vai investir o seu dinheiro naquilo que você está vendo crescimento, é óbvio, para garantir o seu dinheiro, e no final do ano o lucro vai ser rateado entre aqueles investidores, tá? É assim que funciona. No Brasil tem 400 empresas, 400 só, tem muitos, milhares de empresas, mas 400 tem capital aberto. Ou seja, se você quiser comprar, eu quero comprar ações da Petrobras, você vai lá e compra, eu quero comprar do Banco do Brasil. Depende do lucro dessas empresas, essas cotas, elas se valorizam ou se desvalorizam. Bom, como é que elas valorizam? Quando o mercado sinaliza a possibilidade de lucro. Se vai dar lucro, é lógico que eles vão ter mais valor. Se o mercado sinaliza um prejuízo, por conta de endividamento, por conta de problemas fiscais, etc., então, eles se desvalorizam. Você quer vender suas ações? Ó, Sandro está aí com 1.000 ações do Mercado Aliança. A Mercado Aliança tá vendendo bem. Oxe, vou comprar na mão de Sandro. Aí você bota seu preço um pouco maior, porque muitas pessoas querem comprar em sua mão. Aí você começa a ter valorização. Quando um outro mercado está lá, que tem ação, e perde, começa a ter prejuízo, ter dificuldade, que todo mundo sabe, aí as ações que você tem, valia R$1.000, você quer vender por 900, ninguém quer. Aí despenca o valor. Entendeu? É assim que funciona, mais ou menos. É porque é óbvio que você olha ali um cara que está na Bolsa de Valores, aqueles gráficos ali, o dia todinho ali, Está medindo instantaneamente o comportamento. Imagine as Casas Bahia. Um ano atrás, Casa Bahia valia, uma ação da Casa Bahia, R$15. Hoje não vale 15 centavos.
1: Exato.
0: É. Então, o mercado é isso, é oferta e procura. Então, o que aconteceu? Por que as bolsas crescem? Cresceram com essa perspectiva? Porque eles estão imaginando, os investidores lá, principalmente investidores estrangeiros, que pegam o dinheiro e botam ali dentro, imaginando que vai haver uma mudança no comportamento dentro do país. Porque o que está acontecendo? O Brasil arrecadando muito, mas gastando mal. Nós temos hoje, paga um trilhão, gente, eu falo, um trilhão por ano de juros. Sandro, é muito fácil, Sandro. Você ganha R$5.000 por mês. Não vamos olhar o lado político, ideológico, não. Vamos olhar a lógica da coisa, do mercado. Nós estamos numa política de mercado, certo? Então é de oferta e procura. Então você ganha R$5.000 por mês. Sandro ganha R$5.000 por mês. Aí Sandro tem uma despesa de R$4.000 por mês com a família, com o carro, com comer fora, R$4.000, sobra todo mês R$1.000, passando a pensar no investimento. Aí eu vou melhorar minha casa, eu vou comprar ar-condicionado, eu vou comprar R$1.000. Mas Sandro começa a gastar mais do que o que ganha. Sandro começou a gastar, R$5.000 não dá mais. O que é que Sandro faz? Pô, R$5.000 não dá mais, porque Sandro começou a fazer extravagâncias. Começou a tomar vinhos caros, começou a viajar demais, botou ar-condicionado em todos os lugares da casa. Aí vai, extravagância. R$5.000 não deu mais. Aí Sandro vai fazer o quê? Vou ver fulano aí que tem a empresta juro, tomou dinheiro a juro. Então tomou R$1.000 a juro, tomou R$10.000 a juro. Aí é resultado. 10% ao mês, 10% ao ano. Então, quando você chega no fim do mês, você tem que tirar o seu e tirar o dinheiro de você pagar o juro. Então você já não pode mais manter. Você, ó, chama a mulher e os filhos, ó, a gente só vai comer uma vez por mês no restaurante. Ah, não pode fazer essa viagem. Olha, você começa a fazer economia e a dívida vai. A dívida que você contraiu não é só sua, não. É da sua família. É de todos. A dívida do Brasil, 11 trilhões de reais, não é dívida do Brasil. A dívida é nossa, de todas as pessoas. Se dividir 11 trilhões por 212 milhões de habitantes, cada um de nós, sem comprar, sem beber, devemos 55.000 reais.
1: Pode mandar meu nome direto para o SPC.
0: Também pode o meu. Quem está nascendo hoje já nasce com essa dívida. Então, o que é que o mercado viu? O mercado viu a possibilidade de uma mudança na política fiscal, certo? E aí apostou na Bolsa de Valores, ela cresceu, quer dizer, houve mais gente querendo comprar, principalmente ações de empresas que mais sólidas, né? E aí ela começa a ter mais preço, somado, porque olhe bem, você tem 400 empresas, não quer dizer que todas as 400 empresas vão projetar um lucro igual, mas aquelas que puxam mais lucro do que as outras. Então é equilíbrio aí. É, vamos dizer, de 100 empresas piritibanas, tem 30, 40 que não dá tanto lucro. Mas ela está dentro do contexto das empresas que estão colocadas suas cotas dentro da Bolsa de Valores de Piritiba. Então, o que o mercado viu foi isso. Foi uma perspectiva. Se vai dar certo, se é certo, se é errado. Normalmente o investidor, ele não deixa de ser um aventureiro, né? Uma hora ele perde, outra hora ele ganha, né? Eu tenho um irmão, ele é economista também, o Milton tem dois economistas, né? Milton e Mauro, os dois são economistas. Então eles tinham a sua própria carteirinha de investimento. Eles sabiam, em vez de comprar ações, vender ações, comprava um dia, vendia no outro. Ele comprava uma ação hoje, estava de 10 reais. Teve um problema qualquer, a ação veio para 10. Mas a perspectiva de que a possibilidade de recuperar. Está em baixa, aí compra em baixa. Aí corre um risco. Pode ser que continue baixando ou pode ser que recupere e no outro dia está em alta. Hoje, por exemplo. Sabe qual é uma das ações que mais subiu nesse contexto aí?
1: Petrobras também.
0: Petrobras. É. Mas aonde fora da. A Petrobras é capital misto, né? É. Mas a Magazine Luiza subiu muito. por que subiu? Aí os analistas falam, eles esperam, como tiro um concorrente forte, que era a Casa Bahia, desapareceram, Magazine Luiza tem mais possibilidade de vender mais geladeira, mais ar-condicionado, de crescer a renda. É mais ou menos assim. É óbvio que a gente não vai explicar um negócio desse, caberia um economista, um dia, mas dá para você perceber o porquê. Os investidores, eles o cara que compra, é Dejan, que está comprando gado. Ele está comprando gado, é um gado magro, tá, preço barato. Dejan pode estar na expectativa de chuvas vir, de melhorar a pastagem, do assentamento, ele poder criar mais gado e tal, aí o gado subir.
1: Exato.
0: Mas se continuar a crise e se ela se alastrar, pode ser que o gado não ache mais mercado. Aí já teve época aqui de se tirar gado para não deixar morrer. Dá de meia, ó, se salvar, metade é minha, metade é sua.
1: Exato.
0: Né? Já teve casos desse jeito. Então é uma aventura que o investidor faz. É assim também, não é diferente no mercado de ações. É sempre o risco, né? É lógico que esse pessoal que investe, eles ficam na expectativa, o que é que está crescendo, o que é que está diminuindo. Você imagina o prejuízo que não foi os acionistas da Casa Bahia, não é?
1: Exato.
0: Deve despencar no dia seguinte, Casa Bahia. Muitas vezes manipulados e escondem os prejuízos, né? Quando
1: pega todo mundo de surpresa.
0: Pega tudo de surpresa. Você não tem nem oportunidade.
1: De pular fora antes, né?
0: É, pular fora antes. Os que estão lá, os grandões, os seus lá mandam. Os pequenininhos que tem lá, 1.000 ações, 2.000, 5.000 ações. Entendeu?
1: Exato.
0: Vamos lá, então. A outra notícia que foi destaque no... Eu esqueci minha agenda. Eita, que. Outra aqui é essa questão. Já vai em sequência. Também publicado na Folha de São Paulo e na UOL também, a mesma matéria replicada. A estabilizar a dívida pública requer um ajuste nas contas, pelo menos 250 bilhões nos próximos 4 anos, avaliam economistas ouvidos pela Folha. Esse é o ponto de partida do desafio que o presidente eleito precisará enfrentar nos próximos 4 anos. A depender da credibilidade do plano, do empenho pessoal do chefe do executivo, até o juro do mercado internacional, o esforço necessário pode ser maior, chegando a 400 bilhões. Como é? Aí você olha aqui, tem uns gráficos, economistas mostrando a trajetória da dívida. O governo Lula do PT prevê um déficit de 67 bilhões e 300 milhões esse ano. Ou seja, 5% do PIB, o Produto Interno Bruto. Isso significa que a dívida bruta do governo geral, que bateu um recorde em 5 anos, está no 82,9% do PIB, vai subir ainda mais. Ela reúne débitos da União, estados e municípios, é um importante indicador da solvência do país. Para os especialistas, o saldo das contas precisaria idealmente subir de 2 a 2,5% do PIB até 2030, sem recorrer a subterfúgio ou desconto, ou seja, um resultado efetivo. O superávit poderia ser alcançado com expansão da... Você entrou aí, que alguém está... Com expansão mais contida dos gastos públicos, E tá entrando essa telefone, alguém tá aí, parou, não atendi não. E aumentando mais as receitas. O problema é esse, que é a dúvida. Essa dúvida que está despertando no mundo e até internamente, né? Todos dois estão prometendo muitas coisas, é óbvio, para ganhar voto. Será que vai suportar? Será que vai suportar mais ainda quando precisa de pelo menos um superávit de 400 bilhões para amortizar, para equilibrar? E só se fala em gastar mais, para prometer mais? Essa aqui é a dúvida. Mas os próprios economistas estão céticos quanto à viabilidade de um ajuste dessa envergadura. dada a resistência das classes políticas. As medidas consideradas impopulares, como a desvinculação de benefícios sociais do salário mínimo e a flexibilização do piso de saúde e educação. Os temas são tão sensíveis que as equipes, tanto de Lula como do senador Flávio Bolsonaro, se esquivaram de detalhar seus planos durante a campanha, embora ambos tenham reconhecido a necessidade de reequilibrar as contas. Todos sabem, ou vai, ou para de gastar, ou o Brasil entra no processo de bancarrota. Olha, quantos anos você tem, Sandro?
1: Oi.
0: Quantos anos você tem? 40? É. Então você ainda não sabe nada do Brasil. É. Quando o Brasil se redemocratizou, certo? Passou o período de dureza da ditadura militar, mas eles eram rigorosos, rígidos dessa questão de gastos. Tanto que eles executaram muitas coisas, muitas obras, deixaram aí muitas barragens, Itaipu, hidroelétrica, Angra 3, BR-101 e tantas outras coisas. Mas era com um rigor muito grande, certo? É, quando eles entregaram a gestão aos civis, que foi o primeiro presidente civil, foi Sarney, né, que deveria ser... Sarney era vice-presidente, né? E teve aquele... quase que não entregam, aquela... Sarney perdeu a mão, perdeu o controle. Nós tivemos uma inflação de 80% ao mês. Ao mês. Você chegava no mercado e aí você comprava o mercado. Você... Aí, Sandro, vai lá. A mulher dava... Você vai lá comprar bolacha, açúcar, café, bebê, dava a relação. Você ia no mercado. Aí você não anotava, comprava, quando chegava em casa... A mulher disse, mas Sandro, você esqueceu de trazer o açúcar? Meu Deus do céu, esqueci, voltava. O preço que você viu de manhã já não era mais de tarde. Mas era porque eu, na época, eu era comerciante. E era assim, terminava de vender, ligava para a fábrica para pedir, já não era mesmo. Então era uma mágica você se manter. Era uma mágica. Além de não haver expansão, Brasil amarrado, né? Quando o Collor veio, fez aquela maluquice e prendeu o dinheiro. Foi pior ainda. Então, gastar mais do que o que ganha nunca vai levar a desenvolver ninguém. Nem pessoas, nem empresa, nem país. Então, esse é o problema, que muita coisa está escondida. A propaganda eleitoral, ela não traz a verdade. Todo mundo faz o mais bonito para se ver, mas não é o mais bonito para se fazer. Não é?
1: Exato,
0: é. Não é o mais bonito para se fazer, é o para se ver. Então o Brasil está nessa situação e pode acontecer, é o mais provável acontecer. Nenhum dos dois poder cumprir o que está prometendo, é bem claro. É bem claro. Agora, como a direita tende a mais a uma política de mercado, a rigidez pode acontecer, certo? Porque não vai haver a expansão da política social. Ela pode, no máximo, trabalhar para manter o que já existe. Isso vai acontecer, porque já é, de alguma forma, é constitucional. A Bolsa Família não acaba, certo? Bolsa Família não acaba. É, Minha Casa Minha Vida pode mudar o critério de distribuição dos recursos e tal. Porque hoje Minha Casa Minha Vida, já até classe média tem, em Salvador já tem muitos apartamentos vendidos pelo sistema Minha Casa Minha Vida. Não era num processo, era para fazer aquela casinha mais simples, mais humilde, para as pessoas que não tivessem morada. Mas hoje já quem cara tem um apartamento 2, já pode comprar um apartamento de 3 quartos através do financiamento de Minha Casa Minha Vida. Certo? É óbvio que é uma melhora, mas é tirando recursos de quem está. Hoje nós temos um déficit de 8 milhões de moradias. 8 milhões de pessoas não tem onde morar, não tem casa própria. Então, em vez de fazer essas 8 milhões de casa própria e subsidiar, está se financiando apartamentos de qualidade, até de classe média, né? Até casa de praia já tem hoje. Lá você for na linha verde, você acha vários condomínios financiados para Minha Casa Minha Vida. Não justifica mais. Então, já perdeu o sentido. Como os militares criaram o BNH, o Banco Nacional de Habitação. Ele era mais rigoroso, mais restrito, mais contido. Oh, você não sabe, Sandro. Você não sabe que essas casas, as populares velhas, foi na época de Zuzinha, foi feita pelo BNH? É, na Minha Casa Minha Vida não existia, não. Minha Casa Minha Vida foi invenção de Lula, né? Foi Lula quem criou, né? Mas o BNH, foi na época dos militares, construiu muitas casas aí na região, em Mundo Novo, por exemplo. Tem muitas casas feitas na época pelo BNH, financiado pelo BNH. Era restritos a fazer esse tipo de casa. Era chamada casas embrionárias. Ela não era uma casa definitiva, ela dava o formato, daí dando o morador e ia expandindo. Como na casa minha, ali, as populares velhas, Carminha, na época, era secretária de educação, mas disse assim: vixe, Maria, foi embora o meu. Oh, meu Deus. Ei, rapaz, eu bati aí, eu nunca gosto de deixar aqui. Tá ouvindo aqui? Não, ainda tá. Tô no ar? Eu tô no ar?

0: embora. E agora voltou, ó, né? Já posso comentar. Então, eu estava falando, essas casas que foram construídas pelo BNH, elas eram embrionárias, né? Ou seja, os moradores teriam que ampliá-las, aumentar, fazer mais alguns cômodos. E foi quando nós fomos prefeito, a primeira vez que estávamos prefeito e Carminha, fazer essa parte do social, e nós aumentamos muito. Quase todas as casas, ou foi construída uma cozinha, dependendo do morador que ele queria. Fazer uma cozinha, fazer mais um quarto. Mas eram dadas, né? Praticamente era um valor simbólico, a maioria nem sequer pagou e foi dispensado na época, né? Mas era o primeiro programa de habitação, foi criado exatamente pelos militares, criando esse banco chamado Banco Nacional de Habitação. E esse banco também, eles financiavam, através da Caixa, de outros, financiavam a compra de apartamento. Eu comprei o meu primeiro apartamento lá em Salvador, financiado por exatamente... Tu viu meu celular aí, não? Tá aí. Então eu comprei, financiado através da Caixa, mas era o BNH que financiava, uma prestação subsidiada, não era um valor real. E aí, para você conseguir comprar, você tinha que ter um apadrinhamento. Não era muito fácil, porque tinha que passar por uma rigorosa inspeção, saber a capacidade de pagamento, o seu status e tal, era uma série de coisas. Mas, de alguma forma, serviu muito. Depois foi criado também um chamado Programa 100. Era uma espécie de cooperativa em que reuniam 100 pessoas e essas 100 pessoas se juntavam. Aliás, isso ainda continua lá em Salvador, em muitos lugares, fazendo isso. É uma construção cooperativada. Mas o fato é que não é uma novidade, só que Lula, na primeira gestão, ele transformou tudo isso num fato, num balaio, vamos dizer assim, numa forma de mais fácil de entendimento e mais fácil de se praticar isso. Mas é uma motivação muito boa para o novo presidente, quem for. O Lula, obviamente, se for presidente, ele vai manter o programa dele, obviamente restringindo mais, porque o Brasil já não suporta, não tem mais aonde, a não ser aumentando imposto para aumentar a receita, o que não suporta mais, está afugentando muitas empresas no Brasil que não suportam mais pagar tanto imposto. Então ele vai ter que criar mais algumas dificuldades para poder liberar esses recursos. O outro presidente, sendo o Flávio, ele vai criar umas novas regras também para poder ter recursos para suprir outras deficiências que o Brasil tem no momento, né, está precisando ser reparado. Mas olha, outro assunto que chamou atenção nessa semana, notícias que foram divulgadas pela grande mídia e inclusive reproduzida por outros blogueiros, até por que, na verdade, se a gente olhar como o povo dá o recado para certos políticos, a eleição de domingo marcou o enterro, mas enterrou mesmo veteranos da política, incluindo vários aliados do presidente Lula, né? A gente é só ver que pessoas historicamente conhecidas aí, foi o caso que a eleição mostrou, e mostrou mais que as pesquisas erraram feio para o presidente, e comprovou o enterro de caciques tradicionais, alguns que tiveram chance de fazer história e ficaram no caminho. Tradicionais veteranos políticos foram derrotados, inclusive vários aliados de Lula. Disputando vaga para o Senado, ficaram em casa Renan Calheiros, do MDB de Alagoas, Ciro Nogueira, do PP do Piauí, do Partido Progressista, Aécio Neves, Aécio Neves, do PSDB de Minas Gerais, amargou um sétimo lugar. Gleisi Hoffmann, do PT do Pará, do Paraná. Benedita da Silva, do PT do Rio de Janeiro. Simone Tebet, do PSB de São Paulo. Marina Silva, da Rede de São Paulo. Esperidião Amin, do PP de Santa Catarina. E Randolfo Rodrigues, do PT do... Esses são destacados porque é a história dessas pessoas, né?
1: E esse Esperidião Amin é uma figura histórica, né?
0: Histórico, governador lá de Santa Catarina, homem íntegro. Exato, íntegro, viu?
1: Então, e tem nome na política, né?
0: Homem bom de... Eu nunca vi falar nada dele, né? Ele já ocupou o governo do estado de Santa Catarina. Esse Randolfo Rodrigues era um destaque, né? De repente, olha...
1: Se eu não me engano, aquele Renan Calheiros também ficou de fora.
0: Ficou, né? De fora, o Renan Calheiros, já falei, falou dos pênaltis, né? O ex-presidencial Aécio amargou um vergonhoso sétimo lugar lá em Minas. O cara que já foi governador duas vezes, já foi candidato, quase era eleito presidente na época, ficar em sétimo lugar. Então,
1: eu acho também que com esse crescimento da direita lá no Sul, para um candidato da esquerda se eleger hoje lá é muito difícil.
0: Ah, é muito difícil, entendeu? Muito difícil. Veja bem, aí o que eu vejo, essa Gleisi não conseguiu, ela fez tudo para derrotar o senador Deltan, né?
1: Exato,
0: é. Deltan é resultado.
1: E todas essas mulheres que você falou aí, não é incapacidade... em si, é não, questão mesmo de partido.
0: Não,
1: né?
0: É questão de mudança, de guinada.
1: Porque você... essas que surgiram aí, Simone Tebet, ela é muito inteligente.
0: Muito,
1: né? Preparada. Aquela Soraya Tronic, né? Foi candidata na eleição passada. Você vê que tinha todo um.
0: Essa Simone, né? Eu tinha uma simpatia total por ela na eleição passada. Poxa, ela me descia, então.
1: Exato.
0: Mas infelizmente você vê o que é. É onda, o barco vai numa direção, de repente vem uma onda grande e o timoneiro dá, vou tira.
1: Eu acredito que da mesma forma também aconteceu com o ACM Neto aqui na Bahia, né? Porque aqui já tem uma tendência bem assim, clara.
0: Na Bahia não muda se não mudar no Brasil.
1: Exato.
0: Primeiro tem que mudar o Brasil.
1: Mas a Bahia, o Nordeste em si, ele tem um lado declarado. E tá claro, e dificilmente vai mudar tão cedo, né?
0: Talvez porque nós temos aqui avaliar, ó, quando você vai. Eu estava pensando essa semana, lembrando da época dos militares, quando teve o golpe militar, verdade, que tomou Castelo Branco, foi o primeiro presidente militar. Castelo Branco não veio para ficar, os militares não queriam ficar no poder. Havia uma chamada junta militar. Era que eles administravam ali, pensavam, e a ideia deles era, no máximo, 5 anos, entregar novamente aos civis. Até porque eles não são preparados para a gestão pública, né? Certo? Mas só que as coisas começaram, a própria esquerda, de cometer bobagem, assaltos, sequestros, e começou o quem estava no poder, ainda não estão preparados para entregar o poder. Resultado. A esquerda tomou mais conta do Brasil, no Nordeste, onde sempre existiu mais a miséria, a falta de recursos e tal. O Nordeste se desenvolve menos. Ah, era um campo minado, fácil de tomar conta. E o discurso de esquerda é o discurso mais fácil de se fazer. Defender o pobre, defender a igualdade social, defender. Então você pega um discurso, você faz uma hora de discurso de defesa. Difícil, um discurso de mercado, de direita, de produção, é difícil, de trabalho, de força, é mais difícil. Então era muito mais fácil fazer essa pregação nas universidades, nas faculdades, né? Tem que criar esse sentimento. O que me chamou a atenção, eu não lembro de nenhum desses foram. Aí, os grandes esquerdistas brasileiros, os nomes, foram para onde? Vamos para Londres. Londres é uma cidade maravilhosa. Bom, vamos para lá, dar um exemplo. Quem foi de esquerda que saiu do Brasil para ir embora? Só Zé Dirceu, que foi para Cuba, né? Até mudou o nome diferente. Mas ele não foi morar lá junto com o povo de Cuba, não. Ele foi morar lá junto com Fidel Castro, com o povo lá. Ele foi morar com quem estava gozando. Então, veja bem, o que está chamando a atenção é hoje que é um despertar. Já havia esse despertar lá, e principalmente no Sul, que há um trabalho, o Sul, o Centro-Sul, o Sudoeste, e começa a minar também na cabeça das pessoas a pensarem: como é que nós vamos desenvolver se nós não tivermos oportunidade de trabalho? Né? Será que você... Ah, Sandro, você não precisa mais trabalhar, não. Essa aqui começa a despertar, certo? Nas pessoas. Poxa, ou uma guinada, umas pregações equivocadas a respeito. Então você olha que essa mudança é uma mudança de sentimento, né? Da população. Hoje você vê, por exemplo, o PL, que é um partido de direita mais extremado, não é?
1: Exato, é.
0: Tem os partidos de direita mais ameno, né? Mais tranquilo. Mas o PL é aquele que de extrema mesmo, direita é extrema mesmo.
1: E às vezes até assusta até pela assusta. Forma de expor suas ideologias, né?
0: Mas é o que aconteceu. Fez a maior bancada do Congresso.

0: As redes sociais também foram poucas.
1: Eu vou ter notícias que eu trago aqui, que você vai ver o que eu falava, como observador que você é, algumas pessoas que estavam mais prejudicando o Lula do que ajudando. Isso já está revelado numa reunião interna que vazou os comentários, né?
0: Exato.
1: Hoje muitos partidos que apoiam Lula e apoiaram e continuaram apoiando discordam bastante da forma que foi conduzida a eleição.
0: E já houve uma mudança notória.
1: Entendeu? Já, já.
0: De segunda-feira para cá, a movimentação está totalmente diferente.
1: Mas aí tem uma
0: querem até culpar. Essa questão do chamamento mesmo do eleitor está diferente, entendeu?
1: É porque quando eu disse aqui que Lula deveria se desvincular de duas coisas que foram extremamente prejudiciais a ele. Foi o Moraes, Alexandre Moraes, aquele meu companheiro chamando que os erros explícitos e claros que foram mostrados, e não é apenas por um lado, mas era de forma clara. Quem acusou Moraes não foi.

0: a imprensa de direita, foi a imprensa em geral, foi a grande mídia, né?
1: Tá.
0: Ele usou e abusou da autoridade da forma monocrática de agir. Mandar prender, mandar soltar, perseguir, fazer tudo. E aí Lula vem, Lula deixa Moraes lá, ele que se vire. Agora que foi o conselho. Lula, defenda o Supremo, mas não defenda o Supremo no seu todo, que é preciso, é necessário. Mas não especificamente um nome. Um nome que está aí exposto, né? De forma tão clara. Outra que foi mostrada, ele apontou Sidônio como dos responsáveis pelo fracasso dele. Está aqui uma nota e não tem acordo. A empresa não concorda com isso, não. Eu estou vendo essa nota, foi publicada na CNM. A liderança do PT aponta o ministro da Secretaria de Comunicação Social, SECOM, Sidônio Palmeira, como o principal responsável pela derrota do presidente Lula no primeiro turno. Nos bastidores, o partido cobra uma guinada na campanha nas próximas 3 semanas. Segundo 3 petistas ouvidos pela CNN, a campanha foi conduzida no improviso. Na avaliação deles, o debate ficou boa parte do tempo distante da realidade das ruas, como temas como soberania, terras raras no lugar do custo de vida. Também houve disputas internas que vazaram sempre sobre a ótica do ministro. Um dos exemplos citados é a discussão interna sobre as bets. Sidônio defendia o fim total das apostas, enquanto o presidente do PT, Edinho Silva, preferia uma saída gradual via Congresso. A proibição prevaleceu, mas a notícia de que Lula havia acabado com as bets dividiu o espaço com as de que Sidônio havia vencido a Edinho. Então, olha bem, o que aconteceu? Todo mundo via, a televisão mostrava, Lula discursando com papel na mão. Lula não olhava para o papel. Quem viu um momento Lula olhando? Aquilo eram os tópicos que ele devia abordar, que ele devia colocar. A rua estava falando de uma coisa e Lula estava falando outra. Lula ia para aquilo que ele pensava, não era o que o povo pensava. Então a acusação de Sidônio também não concordo muito. Se bem que Sidônio foi contrário a... Sidônio que era a favor da derrubada das betas. Você sabe que isso afetou muito.
1: Bastante.
0: Muito.
1: Bastante.
0: O Edinho era mais lógico. Não, manda pro Congresso. Se o Congresso aprovar, desaprovar, é problema do Congresso.
1: Qualquer outro candidato, acho que seguraria. Esperaria passar o período de eleição e tomar decisão.
0: Foi mais afoito.
1: Exato.
0: Foi em cima. Ele foi apenas para um percentual de eleitores que é contra. Eu sou contra, Beto. Eu acho que aquilo, da forma que está sendo, que era qualquer pessoa tenha acesso.
1: Eu, no caso, acho que legalizada, cobrando imposto.
0: Não, mas cobrando imposto, mas tá limitando você poder você se inscrever e avaliar qual é a sua renda.
1: Porque
0: até quanto você pode comprometer?
1: A pessoa que é viciada em jogo, se ele não jogar da forma legal, vai jogar da forma ilegal.
0: Mas já apareceu.
1: Na ilegalidade, o que acontece? Ninguém ganha, principalmente o governo, né? Não tem imposto, não tem nada.
0: Como a Caixa Econômica tomou tudo, todos os jogos, tá? Mas não parou o jogo de bicho.
1: Eu conheço eu de idade, cheguei na lotérica ali com 20 jogos na mão.
0: Parou o jogo de bicho?
1: Na lotérica também não.
0: Né?
1: E na loteria também não.
0: Mas a loteria é oficial, né?
1: Oficial.
0: A loteria, quando botou a loteria federal.
1: Mas vicia também, né?
0: Mas é o que eu vou dizer a você. O que eu quero dizer é o seguinte: que o fato de proibir o jogo de bicho não impediu do jogo de bicho existir.
1: Existir e continuar até hoje.
0: O clandestino não paga nada, é um imposto, mas ele existe.
1: Exato.
0: Não era melhor pagar, estava emprego. O que aconteceu? A maioria dos vendedores de jogo de bicho no Rio de Janeiro, quando saíram, não estou vendendo mais jogo de bicho, vou vender droga.
1: Exato.
0: Não, ninguém vai pegar numa enxada para plantar. Ninguém pegar numa colher para aprender a arte de pedreiro. O que é que aconteceu? Era muito mais fácil vender clandestinamente.
1: E aqueles cambistas, de qualquer forma, são empregados, né?
0: Exatamente, é isso que eu digo.
1: Gera emprego então, também,
0: né? O governo, às vezes, na tentativa de agradar um determinado setor, termina desagradando todo mundo.
1: Exato.
0: Ou criando mais dificuldade para ele. O que acontece que... O que aconteceu agora? A imprensa está mostrando isso, a mídia. Os ministros que hostilizavam Bolsonaro e hostilizavam o próprio Fábio já começam a ficar pianinho. Já começam a mostrar mais complacência, mais condescendência. Para quê? Porque já começa a temer o que pode acontecer. O próprio Congresso hoje tem uma maioria, né, contrário a alguns ministros. Então, hoje eu vi publicado em vários jornais e eu assistindo alguns canais de televisão, ninguém vai defender mais Moraes, não. Moraes vai ficar solto as cobras sozinho. E ninguém tem mais coragem de defendê-lo. Então ele já começa a temer, já começa a facilitar. Você vê que ele já facilitou aquela amostra do batom, já diminuiu a pena, já o Flávio já vai poder visitar Bolsonaro no dia 11. Amanhã já vai fazer a visita. Ele está com dificuldade, já está se sentindo o senhor de todas as coisas. Já começa a... Já houve uma reunião de Flávio Bolsonaro com Fachin, né? Uhum. Para amenizar, para tentar salvar o Supremo, mesmo que tenha que sacrificar alguns ministros. Isso é o mais lógico, o mais óbvio. Então a gente vai ver uma mudança muito forte. Outra coisa que aconteceu com Lula nesses 3 dias, está publicado aqui em vários jornais. A Folha de São Paulo, eu gosto muito da Folha, porque a Folha não é contra Lula, certo? Eu vou, leio a Folha, leio a Gazeta, leio o CNN, leio também vários outros, vou ponderando o que é que tem. Quando vou à Folha, me dá mais uma segurança, porque é a mesma Folha, com essa, a gente sabe que ela tem mais a tendência de esquerda, né? Ela jamais faria uma matéria ou publicaria uma matéria que não tivesse veracidade, né? Até porque a credibilidade da Folha é muito grande no Brasil inteiro, né? A campanha de reeleição do presidente Lula, aqui publicado na Folha, vive um período de crise após o petista terminar o primeiro turno com menos votos do que o senador Flávio Bolsonaro. A instabilidade no grupo político do chefe do governo se dá no momento em que ele busca forma de virar a disputa no segundo turno, o que seria um feito inédito desde a redemocratização. 3 dias depois do resultado das urnas, a equipe de Lula busca um novo rumo para a campanha, capaz de reverter o quadro do segundo turno, marcado para o dia 25. Nesta aqui, quarta-feira, dia 7, o próprio Lula demonstrou publicamente descontentamento com a coordenação da campanha comandada pelo presidente do PT, Edinho Silva. Entre aspas, ele fala: "Eu acho que nós fizemos uma campanha aquém das minhas possibilidades. Acho que a gente poderia ter feito mais. Eu disse para o Edinho que essa foi a campanha de menos organizada que eu já participei desde 1989. E normalmente a gente colhe aquilo que a gente planta." As palavras de Lula.
1: Exato,
0: né? Afirmou o presidente em reunião com aliados. O discurso foi parcialmente transmitido na internet. Lula vinha indicando esse descontentamento a aliados. Paralelamente, Edinho já vinha sendo criticado por petistas, por exemplo, pela demora para os materiais gráficos necessários à campanha eleitoral chegasse até os estados. Na terça-feira, dia 6, o presidente do PT foi criticado por correligionários em reunião em Brasília. O presidente também estaria contrariando com o fato de Edinho ter concorrido à Câmara dos Deputados, apesar dos apelos de Lula em contrário. Lula não queria que ele saísse candidato, queria que ele coordenasse a campanha, para que se concentrasse na coordenação da campanha. Embora eleito, Edinho não teve o desempenho capaz de garantir a eleição de outros petistas. Aliados de Lula, ouvidos pela Folha, em condição de anonimato, avaliaram, no entanto, que foi um erro o petista expor, enfraquecer o coordenador da campanha, em vez de fazer correções mais discretamente. Ou seja, mais uma vez, Lula começa com um erro. Um homem experiente, vivido, ele tinha que criticar Edinho publicamente, como ele fez. Olha o que ele fala aqui: "Não, Edinho, vem cá, meu amigo. Você fez um erro. Você foi candidato, você não elege, só você elegeu ele, os votos dele não sobraram para eleger ninguém. Mas vamos ver, você tinha que se dedicar à minha campanha. Não, ele faz isso publicamente.
1: E querendo ou não, a campanha de Lula no primeiro turno achei fria também. Foi o que eu falei agora há pouco, né? Faltou mais ações.
0: O que acontece? Tu acha que Edinho agora vai... bota isso publicamente, não vai somar mais nada. Ele se chamasse ele particular, bora ver aí, rapaz, o que você errou, bora consertar. Dá conhecimento público, dá insatisfação dele com o companheiro dele. Então, essas coisas, ó... A imprensa internacional vê favoritismo de Flávio no segundo turno. A vantagem de Flávio Bolsonaro do PL sobre Lula no primeiro turno da eleição ocorrida nesse domingo foi destaque nos principais veículos da imprensa europeia, que vê o filho do ex-presidente Jair Bolsonaro fortalecido com boas chances de vitória. Transgescou, o Brasil se desloca mais para a direita. O Brasil se deslocou mais para a direita. Ciente disso, Flávio Bolsonaro se apresentou confiante em Brasília e a imprensa escreveu o portal Transgescou, da emissora pública de TV ARD, líder de audiência na Alemanha. O resultado de domingo consolidou como um candidato forte, embora até poucos meses atrás lhe fosse atribuído pouco carisma. Já Lula discursou para uma plateia de derrotados. Isso aqui quem está falando é um jornal alemão, né? Atrás dele aplaudiam políticos visivelmente abalados, que em sua maioria já perderam suas eleições. O Partido Liberal da família Bolsonaro teve ampla maioria, tanto no Senado quanto na Câmara e nos governos estaduais. Foi outra bobagem. Lula perdeu no primeiro turno, não perdeu. Ele foi...
1: Na verdade, o segundo turno, as urnas são zeradas e agora é hora de marchar novamente.
0: Mas aí, olha aí onde está. Lula vai publicamente para agradecer, falar... Veja, qualquer pessoa de bom senso. Ele levou quem estava ao lado dele, todos os derrotados. Tu olhou a cara daquele povo... Uns isanos, aplausos, olhando. Olha para Alckmin, olha para Haddad. Então, olha, tá toda. Não era aquele. Se ele tinha que fazer um pronunciamento, ele teria com o povo, com a massa. Não era como botar em volta dele, Marina, Simone, todo mundo. Isso foi visto.
1: O que me surpreendeu foi o vigor dele, né? Ele foi muito positivo nas falas.
0: Ele aquele homem tem uma energia diferente.
1: Eu acho que aquela energia dele depois acabou que contaminou todo mundo ali, viu? Foi injeção de ânimo, na verdade.
0: Mas não é a injeção de ânimo, se dá particular, não publicamente. E quem está comentando isso aqui é a imprensa estrangeira. É um canal de TV alemã. Entendendo? Então é a observação deles lá fora, olhando pra cá, pô. Aí prega isso, chega no Brasil, que chega através dos blogs, seja através da própria mídia, e não ajudou em nada. Tem coisas. Eu gosto sempre de trazer exemplo. Zuzinha perdeu a eleição pra Walter Brandão, em 1970. Walter ganhou 200 e poucos votos. Aí na época era apurado em papel lá no fórum, em Mundo Novo, não era no fórum, na Lira. Nós ficamos naquela expectativa de ver o resultado, porque não deixava entrar todo mundo, só os fiscais. Aí ficava aquela. A multidão que gostava de Zuzinha acompanhou, estava esperando o resultado. Aí Zuzinha terminou de apurar, Zuzinha perdeu a eleição. Zuzinha saiu na frente, todo mundo na expectativa de. Saiu na frente e perdeu. Aí tinha um caminhãozinho parado, Zuzinha subiu no caminhão, o povão embaixo. Perdi a eleição, vamos começar a trabalhar hoje. Vamos ganhar. Ele falou, não falou pra mim que tava lá, pros apoiadores dele, não. Ele veio falar com o povo. Ai,

0: que eu acho que o que aconteceu aqui? Eu falei, você tem acompanhando, a aliada de Lula critica a ala paulista do PT e Janja em reunião da cúpula do partido. Essa foi publicada toda a mídia, na grande mídia, e se aproveitou isso aqui. Eu li isso aonde foi? Em Bocão News. Ó, a ex-senadora e ex-ministra Cátia Abreu, do PT, foi aplaudida na reunião da cúpula do Partido dos Trabalhadores do PT na terça-feira, dia 6, após criticá-la paulista, petista, e atacar a primeira-dama Janja da Silva. Abreu, responsável pela campanha de Lula no Tocantins, afirmou que o comando da campanha é formado por paulistas sem voto. Olha aqui. Ela diz: no estado, Fernando Haddad foi derrotado por Tarcísio Freitas ainda no primeiro turno. As duas senadoras da chapa petista, Simone Tebet e Marina Silva da Rede, também não foram eleitas. A falar de Janja, a ex-ministra disse que só falaria do tempo por ser mulher. Segundo ela, é um erro a primeira-dama cantar a música gospel nos comícios de Lula, como aconteceu durante o primeiro turno. De acordo com ela, o vice-geral do Alckmin, PSB, deveria ter uma participação maior na campanha. Menos Janja e mais Alckmin. Quem está dizendo isso é uma ex-ministra, é uma petista, coordenadora de campanha. O que eu vinha falando, Janja está tendo muito espaço dentro da campanha, muito espaço dentro do governo. E é óbvio que ela não está conquistando. Ela foi entrevistada essa semana e ela ficou sem saber responder as perguntas feitas pelo jornalista, porque ela não tem conhecimento de causa, mas ela está lá em todo momento. Então, eu acho que Alckmin em São Paulo teria funcionado muito mais, já que ele foi governador 3 vezes, né? São Paulo foi 3 ou 4. Alckmin.
1: Eu não tenho esse número preciso, viu?
0: Mas ele foi 3 vezes no mínimo.
1: Exato.
0: Né? Tem uma credibilidade muito grande, teria muito mais força do que a gente. É óbvio. E os derrotados lá, prova quem é que foram derrotados. Então, aquilo que eu falei, não vejo Janja com possibilidade de alavancar voto para Lula. Não vejo. Até porque se expõe muito Janja aí, gastando dinheiro nos shoppings, tomando hospedando em hotéis caros, vivendo vida de bacana mesmo, né? Então ela não traz nenhum exemplo para as pessoas pobres acompanhar, não. Diferente de Dona Marisa, que era a primeira mulher de
1: Lula, né?
0: Era discreta, distante, raramente falava, quando falava consciente do que estava falando. Eu nunca vi uma primeira-dama tão destacada. Olha que Sara Kubitschek, a primeira-dama, a mulher de Juscelino Kubitschek, teve um trabalho magnífico, tá? Até hoje lembrado. Os hospitais de Sara Kubitschek, os trabalhos sociais dela, fica até hoje lembrado, até hoje, mais de 50 anos. A dona Ruth Cardoso criou vários programas, nunca teve esse destaque de estar em reuniões de ministérios, reuniões internacionais, sentada ao lado de sheiks, de primeiros. De ministros e de primeiros ministros e de mandatários de outros países, é do lado. É primeira vez que eu ouvi um tanto. A mulher de Trump, que só na solenidade, olha de boca calada, você não vê. Eu não conheço a voz dela. E já esse protagonismo todo, que força ela tinha. Gente, eu falei há um mês atrás, quem vê os programas, Janja e Moraes, são duas pessoas que estão puxando mais contrário que a favor. Tá aí hoje quem tá isso? Cátia Abreu.
1: Exato.
0: Não é não? Não é. Cátia Abreu do PT, coordenadora da campanha. Ela também vem dizer o que eu vim dizendo. Como eu e você somos observadores. Tem que ser, para ser observador, você não tem que ter paixão.
1: Exato, é.
0: Se para apaixonar, você é, né? Quando o cara apaixona, o bonito fica feio, o feio fica bonito, e aí. Tem que ser com bem naturalidade. Eu acho que

0: Então vem a história de Nossa Senhora.
1: Olha, e também falando em observação, eu observei que esse ano, novamente, essa questão do preconceito contra o nordestino, por ter um lado definido, acabou que cresceu ainda mais nesse período agora eleitoral. Novamente, as redes sociais, muito ataque contra o nordestino, e infelizmente partindo da direita, coisa que a gente não vê, por exemplo, o nordestino atacar o sulista por ter também um direcionamento voltado para o sul, né? Para a direita, né?
0: O problema é que o ataque é você observar com frieza, sem paixão. O ataque está na falta de desenvolvimento. Os piores índices estão no Nordeste. Os piores índices de analfabetismo, desenvolvimento. O Nordeste não cresce. O Sul cresce. A vantagem está aí. Por quê? Olha, era para ter. Nós, se você andar pelas estradas, das piores estradas federais do Brasil estão na Bahia. E por que Sergipe tem estrada boa? Por que Minas tem estrada boa? Sergipe é Nordeste. Entendeu? Ah, aqui já é meu, não precisa fazer nada. É essa coisa que muitas vezes não é visto. Entendeu? Não é visto. A Bahia tem muitas carências que precisam de muito investimento. Você vê a 324, bateram muito Geronimo, não é dele. Mas o fato dele ser aliado de Lula, a 324. Quando é a 324, Feira Salvador? Os buracos, o que estava aquela 324 com a Via Bahia, era absurdo. A Via Bahia cobrando pedágio para poder renunciar o contrato. Teve que o governo pagar, o governo federal, quase 900 milhões, quase 1 bilhão. E ela agora volta a concorrer para ser de novo. Tem justificativa uma coisa dessa? Então essas são essas coisas.
1: Ela era para, na verdade, ser banida, né?
0: Banida. Pois é. Então não é, a gente tem que olhar sem paixão. Porque se olhar com paixão, é o que eu disse, paixão é um negócio horrível.
1: Exato. Pode
0: faz do feio bonito, do bonito feio.
1: Vai depender da forma de quem olha, né? Manda um abraço aqui pra Roneibe, pessoal lá do Hospital Municipal de Várzea do Poço. Tá todo mundo lá acompanhando o programa. Então, uma boa tarde para vocês aí, muito obrigado pela audiência, viu?
0: Bom, para terminar aqui, a Anelisa, você sabe quem é a Anelisa?
1: Anelisa?
0: Sim, a Anelisa foi a deputada federal mais bem votada de Minas.
1: Ah, sei, exato,
0: Lula mandou chamar ela para fazer parte do comitê, porque ela é 21 anos, exato. Estudante jovem, de direito, jovem. Aí o fato.
1: E ela falou que foi bem votada em cidades que ela nem teve, assim, presente, né?
0: Mas é porque ela usou uma tática de contrapor o Nicolas.
1: E ela falou da força da rede social. Onde ela não foi, a rede chegou, né?
0: Mas é isso. O que aconteceu? Ela já se sentiu vaidosa, não sabe administrar. Aí começou já foi demitida hoje. Ela não quer, porque ela já começou a abrir a boca, falar demais, pedindo a Luca para fechar as igrejas. Falando coisas que não somam. É o pensamento dela. Entendeu? Tá. Quem é radical de esquerda acompanhou. Mas aí ela não amenizou. Hoje de manhã ela já foi demitida do grupo. Porque ela não tem maturidade. Uma campanha dessa, uma menina de 21 anos, pelo fenômeno, eu já vi. No Rio de Janeiro, uma vez elegeram um hipopótamo. Aí, com a careco. Saiu até a música. Exato. O povo, quando está com uma volta aí. Isso não significa que ele tenha maturidade, que tenha prestígio, né?
1: Exato. E a questão do prestígio, quando perde, não recupera mais, o caso do Anthony Garotinho, né?
0: Eu quero ver mais.
1: Teve 3% de voto, né?
0: Eu quero ver a essa, mas nunca. Então acabou, rapaz.
1: Exato.
0: Mas um vereador deixou de ser vereador, ele voltar para ser vereador.
1: Difícil,
0: ele, né? É difícil. Ele precisa estar ali mantendo as balas e segurando. Não é fácil. Um deputado é a mesma coisa, é preciso ele voltar e construir, manter o relacionamento com suas bases. Senão, se ele deixar para vir quando chegar perto da eleição, não encontra mais, é tomado. Bom, agora eu não vou falar mais nada, não. Fica com você, João Sandro.
1: Muito bem, então agora a gente traz aqui algumas notícias também pela Bahia.
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1: Então vamos lá destacando algumas notícias pela Bahia. A Semi Neto do União Brasil declarou nesta quarta-feira, dia 7, em Brasília, apoio ao senador Flávio Bolsonaro do PL no segundo turno à disputa da presidência da República. Ao lado do candidato, o ex-prefeito de Salvador e vice-presidente do União Brasil disse que seu partido fechou questão em torno ao apoio do Flávio na disputa pelo Palácio do Planalto. A federação formada pela União Brasil Progressista, União Progressista, havia anunciado na terça-feira, dia 6, apoio ao senador Flávio Bolsonaro do PL no segundo turno. A ACM Neto foi derrotado por Jerônimo Rodrigues do PT na disputa pelo governo da Bahia. Jerônimo foi declarado reeleito por volta das 21 horas do domingo, dia 4, conforme a apuração dos votos feita pela Justiça Eleitoral. Mais tarde, às 0 hora e 39 minutos, com 100% das urnas apuradas, ele somou 55,80% dos votos contra 43,73% dos votos para ACM Neto. Assim como no primeiro turno, o transporte intermunicipal será gratuito na Bahia durante o segundo turno das eleições 2026, marcado para o dia 25 de outubro. A medida começa a valer às 18 horas do sábado, dia 24, e segue até às 23h59 do domingo, dia 25. A gratuidade será oferecida nos ônibus rodoviários intermunicipais do sistema Ferriboat, nas lanchinhas e no transporte metropolitano. Para ter acesso ao benefício, os eleitores deverão apresentar o título eleitoral, o e-título ou documento físico ou eletrônico que comprove o local de votação. Também será necessária a apresentação de um documento de identificação. A Polícia Rodoviária Federal iniciou a Operação Nossa Senhora Aparecida 2026, dia 9 de outubro, portanto ontem, e segue até o dia 12 de outubro, com foco em reduzir acidentes e garantir a fluidez. A BR-324 está entre os corredores com maior atenção na Bahia, junto com as BR-116, 101 e a BR-242. O maior fluxo de saída nas estradas concentrou na sexta-feira, dia 9, e enquanto a volta do feriado deve gerar tráfego carregado na segunda-feira, dia 12, e também na terça-feira, dia 13. A Polícia Rodoviária Federal intensificou blitz e radares para coibir acesso de velocidade, ultrapassagens proibidas, embriaguez ao volante e uso de celular ao dirigir. Nesse período aí, o que mais chama atenção é o excesso de velocidade e também é ultrapassagem perigosa.
0: Né? A ultrapassagem é um negócio sério, né? A gente muitas vezes não respeita. Aliás, rapaz, eu não sei o que pode fazer. A rádio já se propôs, a prefeitura, a prefeita já... Campanhas terríveis, a gente... Deus tem colocado a mão porque tem cada caso em Piritiba, cada... Rapaz, ninguém respeita coisa nenhuma.
1: Lá na Pedro Neves, onde eu moro, meu filho de 7 anos brinca com a turma assim, e fim de tarde tem uns 10 ou mais jogando bola. E as motos passam numa velocidade tremenda.
0: Eu não sei o
1: não que entende que tem criança ali, né? Que pode.
0: Rapaz, é complicado. Essa semana, o cara deu um. Eu tava conversando com um amigo. E aí ele deu um grito, quando eu olhei, era quase por pouco, não havia um acidente de grandes proporções ali onde era Mulungu, aquele cruzamento, a entrada sei, ali, sei. Rapaz, ninguém respeita, ninguém para, vem de todo lado, e vi um caminhão em disparada e quase atropela um casal. Foi um rapaz, quando eu olhei, já vi, ele gritou, não entendia o que estava acontecendo, só vi um povo com a mão na cabeça. Rapaz, Deus tem colocado a mão, mas chega um ponto que Deus, ó, já fiz tudo que eu podia fazer, vocês não querem obedecer.
1: Exato. Não é? A gente até tentou fazer um baixo
0: assinado. Ó, aqui se estaciona mal. É. Você tá um carro parado aqui, aí o outro vem e para, porque ele acha
1: cola,
0: que ele,
1: né?
0: não deixa.
1: Não deixa espaço.
0: Exato. Ontem eu vi um caminhão praticamente ali, sem espaço para ultrapassar. Tem um pro lado e pro outro. Tinha um lado direito e um lado esquerdo, e o meio não dá para outro carro passar. Aí vem um caminhão de lá e mete a cara para tentar passar. E aí pronto, os estragos. Tudo, eu nunca vi tanta coisa errada como é o trânsito em Piritiba.
1: E tudo é excesso de velocidade, né?
0: Aí é correndo, entra na... A quem vem ali do Pau Ferro, a travessa de Lourido, o caminhão que vem ali.
1: Descendo ali do aeroporto, né?
0: É, vem do jeito que vem, ele atravessa ali, rapaz. Não olha para um lado nem para outro, não. Ele só olha para frente, parece que o viseira de burro botado.
1: Não olha para os lados, né?
0: Os lados, pode vir, rapaz. De repente, Deus, ele salva muita gente.
1: É. Eu acho que dentro da cidade não há necessidade dessa correria, né?
0: Não há necessidade.
1: Pode andar tranquilamente.
0: Aí quem entra ali no posto, esse posto, como é o nome que para entrar por Aliança, que vem lá da
1: é o Moriá, né?
0: É. Entra ali na rua, entra, olha só pra frente, pode vir um carro de lado. Quantas vezes diminui a velocidade, que eu vi que o cara não tá observando, eu venho, diminui a velocidade. Mas pode ser um cara que vem lá de fora, lá apavorado, eu não quero diminuir, ele tá na preferencial dele, que ali aí é a extensão da BR.
1: Exato.
0: Da BA, não é? Exato. Essa avenida aí é uma extensão da BA. A preferencial é dele. Aí o cara entra de qualquer jeito, pelo amor de Deus.
1: Tá faltando muita atenção, viu?
0: É, muito.
1: É, Jailton do Sítio Machista tá ligado aqui no programa, ele falou aqui.
0: Tem uma curiosidade tarde hoje pra Jailton.
1: Vai daqui a pouquinho, viu? Ele falou: boa tarde, Sandro, boa tarde, Cedrais. É, ele disse que tá confiante na virada no segundo turno, viu? Ele falou que o coração dele é vermelho, só não é flamenguista. Eu pensei que ele ia mudar de lado também.
0: Eleição é como feijão, né, João?
1: É, tem que esperar por ação mesmo, né?
0: É apuração.
1: É, pra fechar aqui a notícia, essa notícia a gente fala constantemente, né? Um acidente com um tanquinho, né? O choque elétrico aí. E esse caso aconteceu aqui próximo ao Morro Chapéu. Uma triste notícia abalou a comunidade de Malhada de Areia, localizada no município Morro Chapéu, próximo à América Dourada. É, segundo informações preliminares, uma mulher conhecida na comunidade como Dona Novinha morreu após sofrer um choque elétrico enquanto manuseava um tanquinho lava-roupas. As informações iniciais apontam que ela estava lavando roupas quando sofreu uma descarga elétrica. Infelizmente, não resistiu e veio a óbito. Constantemente a gente vê esse tipo de matéria, né?
0: É, veja bem, todo aparelho elétrico, ele é suscetível a dar uma descarga, porque às vezes uma pontinha, sai da tomada, ali não importa que seja uma ponta.
1: E a água é condutora de energia, né?
0: É uma das maiores condutoras de energia, né? É, outra coisa, Sandro, que eu vou lembrar, se bem que ninguém sabe quando vai chover, todas as vezes que chover, antigamente o povo cobria os espelhos.
1: Exato,
0: né? Botava os cristais, botava pano. Mas você sabe por quê, Sandro? Porque não é pelo relâmpago, era pelos trovões, a vibração sonora que quebra cristais, quebra garrafa, quebra o espelho. Então ali amortizava a vibração. Não era o relâmpago, né? Dificilmente ele invade em casa. Mas hoje, energia elétrica em todo lugar, as redes elétricas estão aí espalhadas, o raio pode cair desprotegido, uma rede, como nós temos aqui próximo, né? Há muito tempo, não sei se já colocaram a proteção no aterramento do transformador embaixo, ele cai ali, vai embora, vai no chão, vai embora. E aí, ela pode ser conduzida, um raio cai numa rede elétrica, já aconteceu aqui em Curitiba, caiu lá na entrada da cidade, ali no centro, e queimou todo o equipamento ali, todos os braços de energia, pegou fogo.
1: Uhum.
0: Pegou fogo, caiu e pegou fogo mesmo, ficou sem energia. Foi até uma noite que ia ter uma solenidade de colação de grau da Senec. Então, olha bem, ela cai, no mínimo ela aumenta a tensão. Você está aí com a tensão de 220. Ela caiu próximo, ela vai para 280, 300. O raio faz com que a tensão suba momentaneamente. A recomendação hoje da engenharia elétrica é de que todo aparelho que tiver sinalizando, principalmente relógios, algum marcador, certo? Todos esses aparelhos, quando começar a chover, bom, formar trovoadas, desligar a tomada. Tirar a tomada. Porque você desligou o aparelho, mas ele está energizado. Se aqueles relógios estão funcionando, se aquela lâmpada de sinalização está lá, é porque está passando energia por ele. Ele pode ver a tensão subir. É por isso que João e Alice tem um cuidado, e toda vez que começa a relampejar, o que é que ele faz? Ele desliga tudo.
1: Desliga tudo,
0: Tudo, inclusive a antena, desliga tudo, porque a energia vem por aí.
1: Uhum.
0: Vem aumentada. Então, quem mexeu com água e energia, a gente não casa. Tenha cuidado, porque às vezes é um escapelamentozinho no fio, ele triscou na chapa, triscou na água e a energia vai embora aí.
1: Exato, é. E constantemente está acontecendo
0: ferro, isso. Ferro, liquidificador.
1: Por exemplo, o ventilador, se você passar muito tempo sem fazer a limpeza em volta do motor, que tem aquela capa ali que protege, o acúmulo de poeira e algumas partículas, ele aquecer, pode pegar fogo.
0: Pode pegar fogo, pois é.
1: Exato, é.
0: Energia é isso, é calor, é qualquer coisa, vai se expande facilmente.
1: Exato.
0: É rápido, é frações de segundo.
1: Exato. Não é? Muito bem, por aqui já encerrei as notícias pela Bahia. Se você tiver mais alguma para complementar.
0: Na Bahia eu só vou dar a curiosidade para meu amigo Jailton. Olha, então não sei se você tem passa-ferro, mas é normal todo ferro criar aquela crostazinha na parte que passa ferro embaixo, né?
1: Exato.
0: Fica até marrom. Pois é, o danadinho do carbonato,
1: também.
0: Carbonato de sódio serve para resolver. Olha aí, a receita caseira mais repetida e simples. 2 colheres de bicarbonato de sódio e um pouco de água até virar pasta. Ela pode soltar as marcas de queimada na base do ferro, mas o manual do fabricante impõe limites. Bem claro, não pode ignorar, você não pode... Porque os resíduos derretem e grudam na chapa quente. Fibras sintéticas, amidos, restos de produtos usados nas roupas. E poeira se acumula a cada uso e escurece com o calor. Então, o problema não fica só na aparência. A camada aderida atrapalha o deslizamento e pode transferir marcas para o tecido, claras especialmente, próximas às peças também que são passadas ferro. Alguns sinais indicam que a limpeza está atrasada. O ferro começa a agarrar no tecido, deixa rastro escuro, acumula resíduo perto da saída de vapor e solta cheiro de queimado ao aquecer. O tipo da base muda, o cuidado é necessário. Chapas de alumínio ou inox toleram mais atrito, enquanto revestimentos antiaderentes e cerâmicos riscam com fragilidade. Base de ferro fica preta com resíduos queimados e a pasta de bicarbonato pode ajudar na limpeza. Imagem ilustrativa criada de forma artificial para mostrar. Aqui eu tenho uma imagem como fazer essa limpeza. Como é que faz isso aí? Com aparelho frio, não pode ser de frio, o ferro de goma tem que ficar friozinho, pasta fina, movimentando de leve, entendeu? A mistura do bicarbonato com um pouquinho de água faz uma pasta, vai mostrando de leve, não é para ficar muito não, porque ela pode prejudicar mais. Então você bota 2 colheres de sopa de bicarbonato, 1 colher de água e vai formar aquela pastazinha, vai passando devagarinho até tirar. Não enfergar muito não, porque ela tem um poder muito forte, de às vezes até de arranhar. Não precisa arranhar, você tem que tirar aquela crostazinha que fica. Então tá fácil.
1: Exato.
0: Não é? Enfergar com força não, devagarinho, vai tirando, com paciência, vai
1: até sair. O produto mesmo já ajuda.
0: Ajuda.
1: Né? A sair sim.
0: É. Então, essa é a curiosidade de hoje, viu, Jailton?
1: Lembrando do Dia das Crianças, eu até puxei um spotzinho aqui. E aí vou soltar aqui pra gente ouvir, viu?
0: Vamos lá.
3: Oi, minha galerinha linda, tudo bem com vocês? Tia Lu na área, pra convidar vocês de Piritiba e região pra estar com Tia Lu no dia 11 de outubro na Praça Getúlio Vargas. Às 15 horas e 30 minutos. Aguardo vocês, hein, pra conhecer meus personagens e dançar e curtir muito. Beijo, galerinha!
0: Aí, vamos lá, galerinha! Vamos atender esse pedido, esse chamado, esse convite, que é bom, né? É bom demais. Aí, tia Hilda já mandou aqui uma figurinha. E boa tarde aqui pra mim. É um aniversário de minha filha Zay, aniversário de Ralf Araújo. Dá parabéns para eles, que Deus abençoe ricamente. Um beijinho de sua tia Hilda. Parabéns amanhã, né?
1: É, o Ralf Araújo, né?
0: Ralf e Isai também.
1: As duas, né? Os dois.
0: Os dois da manhã. E ela já mandou aqui um bolão aí, cheio de alegria. Valeu, tia Hilda. Mas olha, eu já vou ver se eu acho aqui os aniversariantes, porque eu deixei tudo lá em casa.
1: É, enquanto você procura, eu passo o áudio do Jair, que tá lá em Itapuã, em Salvador, acompanhando o programa.
0: Vai aí,
1: vai. E no perfil dele aqui tem a mercearia dele lá, né, o boteco. E tem até umas mortandelas penduradas. Quando for lá em Salvador, vou lá comer a mortandela com limão, viu? Muito bom, viu? Deixa eu passar esse áudio dele aqui, vamos lá.
4: Boa tarde, Sandro. Boa tarde a todos da Chapada Diamantina. Um dia especial para todos nós. Sandro, estou aqui no Lago. Segunda-feira, meu aniversário. Está convidado para tomar aquela gelada.
0: Oi, Sandro. Não vai faltar nada.
1: Tá passeando no Largo, ó. Isso. Tá passeando no Largo aí, ó.
0: Que beleza, rapaz. Ele é que tem no Itapuã, tem
1: um Boteco Piritiba, é.
0: Tem um que é em Amaralina, né? E outro parece que é em Piatã, parece.
1: É, quando eu fui lá em Salvador, eu vou passar lá nesse boteco Piritiba pra gente ver.
0: Ah, é
1: famoso. Essa culinária aí, viu?
0: É, famosíssimo. A comida dele é artista da Globo, jornalista, vão lá e só fazem elogiar, né? E deixa eu ver se eu encontro aqui.
1: Enquanto você procura, eu vou passar esse outro áudio aqui, viu?
0: Quem é?
5: É, Ivan Cedra, já vi que você é um homem sabido, vale a pena a gente escutar seu programa, porque eu vejo as pessoas falar que sua família acaba, não acaba. Você é um cara inteligente, você nasceu pra ser inteligente, que é Luciano Amassador de Bucho.
0: Quem é?
1: Luciano Fazenda Campo Verde.
0: Ei, Luciano, um abração, meu amigão. Então, aí, é fruto de estudo, de ver, de aprendizado, ninguém sabe nada sozinho, tem que ser muita gente ensinando.
1: Experiência também,
0: experiência,
1: conta, né? É. Manda um abraço aqui pra Evaldo Gama, Fazenda Riacho dos Patos, lá em Mundo Novo. O Robério Muquiado também tá mandando um abraço pra você. Nito em Área Branca.
0: Ele não cai na panela.
1: Ele já tá muquiado, falta só cozinhar agora, viu? E aí, também aqui, Paulinho Nas Piabas, um abraço aí, boa tarde, viu?
0: Vamos lá. Aniversariante, eu só tenho, eu esqueci a minha lista aqui, mas eu sei que no dia 7 foi Bruno Cedrais, Terezinha Vicente, a mãe de Machadinho, Marcelo Oliveira, eu, o vereador, né? Foi no dia 7. Gleise Nani Praxedes, Rafael Oliveira, Paloma Sampaio, Eliane Passos, lá do cantinho, né? Nandinha Oliveira, Kelly Soares, Alice Nabuco, Fernanda Oliveira, Nanda, Ângela Oliveira, Teli, né? Ademar José, Camila Martins, Lívia, doutora Lívia Costa, Naíra Silva, Milena Sudré, Val Souza. No dia 9, Davi Gonçalves, Negozinho Barbosa. Negozinho, ó, grande amigo.
1: Ontem também, dia 9, foi Moisés Dias, né? Parabéns, felicidades.
0: Foi, aqui na minha relação. Ana Paula Almeida, também Jussenberg Vasconcelos Pereira, Olívia Sobreira, Ney Rios, Igor Rocha, Vera Lúcia, Henrique Rossi, Euvaldo Lima, Micaele Bela Souza, Nayane Souza, Viviane Sena, Edenilson Barbosa, Reinaldo Reis, dia 9, rapaz. Foi. 9 é hoje, hoje, né?
1: Não. Hoje é 10.
0: 10, foi ontem. Foi ontem. Reinaldo, meu amigão. Jacine Paulo. Deixa eu ver, dia 11 amanhã. É 11 amanhã, né?
1: 11 é amanhã, isso.
0: Eu tenho dia 11 aqui também anotado. Deixa eu ver quem, se eu consigo ver. Dia 11, ó. 11 vai ser Érito Santana Leão, grande amigo. Rodrigo Cedrais. Ralf Araújo amanhã. Tá aqui minha lista, tia Hilda. Eu já não ia esquecer, não. Zay também tá em minha lista. Zay Gomes, Rosana Cedrais, Nilza Vilela, Larissa Cardoso, Godô da Padaria, também amanhã. Ezequias Vieira Santana, Ângela Santos, Carl Lopes. Não, Carl Lopes é na terça-feira. Tô passando o limite aqui. Bom, canta parabéns aí pra todo mundo. Bota todo mundo aí pra participar.
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0: Pois é, para você, meus parabéns e felicidade, muita paz, muita saúde, que Deus esteja sempre presente na vida de vocês. Vamos lembrando que eu quero mandar um abração também para Suzanete, para Jerusa, para Cleusa Andrade, Vitor de Cláudio, Nivaldo Breno, Jacó Santos, Alberto Maciel, Rick Vilela, Antônio Barreto, Jodival. Mandar também a Thelma Queiroz, lá em São Bento das Lages, Aline Jussi, que é aniversariante da Empória, né? Mandar também para Ari Peixoto, Chumbinho, nunca mais ouvi Chumbinho, nunca mais mandou um alô pra gente. Marcão, eu vi ontem, Marcão, Ícaro, Luzinar, Medeiros, Escada, Itamalim Machado, Yuri, José Oscar, Maria Zilda, Raimundo Barbosa, Marisa, Fábio Márcio, Lisiane, Fábio Márcio, grande amigo, Lisiane, Viviane, Dona Júlia e família lá no Céu Azul. A maçonaria vai fazer um trabalho lá, que Louro Barbosa me falou, o veneral, que dá um trabalho lá na Café da Manhã, acho que não sei, é hoje ou é amanhã, né? Maria Luzia, irmã de Antônio Vaqueiro. Ela fica lá em Bacuri, em São Paulo. Edinaldo, Vitor Santos, Neinho, Márcia de Vado Manchinha, Elton Barbosa, Wagner do Leite, Dio Taragão, professora Cristiane, lá na tabela, né? Mina dos Marcelinos, Nice Ferreira, tem. Quem é outro? Hugo Gari, Liro, Tarciana, e mandar aqui mais para Dojo, o pedreiro aí, amigão, mestre de obra. Mandar também para. Quem é outro aqui? Para Roseli, da Coelba, Dozinho é o avô dela, Nete, a mãe. Mandar para Marivan, Nete, Zé Oscar na Areia Branca. Valtemir Barbosa das Pedras, Danusa do Aótica, Dodi Reis, Erivaldo de Areia Branca, Boca Preta, Léo Machante, Laurílio Porto Feliz, Caldijal, Lúcia lá do Andaraí, grande amigo, Humberto Barreto, Tatiana, Vitinho, Sinésia, mandar para quem é outra, a Kátia Simas, eu falei Louro Barbosa. E Cláudio de Adão, que é outra aqui, meu Deus.
1: Mandar um abraço aqui pra Alta Elétrica, nosso amigo Zé do Rádio, na Boiadeira.
0: Ah, aquele é gente muito boa. O
1: pessoal também sintoniza
0: gente, agora lá. Gente, ali eu nunca levei um problema pra ele não resolver.
1: O meu tá lá pra ele resolver, né?
0: Agora, ó.
1: Meu Passat tá lá.
0: Olha, aqui é assim, eu derrubei
1: um balde de água aí, viu?
0: Foi, aí
1: alagou o estúdio.
0: Apagou o nome de muita gente que tava na minha lista. Tô lembrando de Solange da Tabela, que ainda salvou aqui. Evangelina Evangel lá em Porto Feliz. Maiana na Rua da Escada. Oh, meu Deus. Leda da Rua da Maçonaria, ainda tá aqui. O nome que eu tenho. Os que eu tô vendo aqui, tá podendo ver, né? Manel do Quebra-Queixo. Deixa eu ver quem é mais aqui, meu Deus. Epa, acabou, viu? Agora tomara que.
1: Aquela expressão entrou água, agora entrou água mesmo.
0: Entrou água mesmo, rapaz. Isso que é novidade, tô vendo aqui. Meu Deus do céu, quanta gente. Aí eu só. Miriam da Cigana. Ó, tia Aida, seu nome escapou aqui, André.
1: Entrou água.
0: Entrou água, viu? Mas dá pra ler que tá é tia Aida, viu? Eu vou agora salvar isso aqui. Pedro Igo. Um abraço, Mariana tá aqui, ainda deu pra escapar isso aqui, deixa eu ver quem é mais.
1: Teixeirão também tá em casa ouvindo. Hora dessa. Aí, Wanda fez aquele rango num capricho, ele chegou lá numa fome.
0: Foi mesmo.
1: E agora tá deitado só ouvindo aí, Moreira.
0: Ave Maria. Teixeirão precisa de um boi para poder alimentar o apetite dele. Tem tanta história de Teixeirão. Uma vez nós fomos jogar, vou contar uma historiazinha de Teixeirão, viu? É. Nós fomos jogar, me parece, não lembro, foi para ir pro lado de Valente, Coité.
1: Foi longe, hein?
0: Foi longe. Seleção brasileira, seleção piritibana. E aí lá, a Emoré transmitia, né? É. Teixeirão era o.
1: É, jogador e narrador.
0: Era narrador, não, ele não jogava.
1: Ah, não jogava bola, não.
0: Não, narrador. Narrador. Aí, lá nós tínhamos, combinava sempre que aonde íamos, os presidentes das ligas lá nos davam hospedagem. Quando vinham para cá, nós dávamos aqui. E aí escolheram lá um bom restaurante, um restaurante famoso lá. Mas aí, uma comida bonita, cheirosa, e um restaurante arrumado. E o Teixeirão sentou na cabeceira, nem na porta da saída da cozinha. E todas se via arroz, macarrão, e vem salada, e vem não sei o que, e nada de carne. Nada de carne. Só que o garçom, quando servia, que passava a carne, Teixeirão, deixa aqui. Ele jogava por cima, ninguém via a carne chegar, a carne parava no Teixeirão. Aí não é possível, quando chamou o garçom, não, aquele rapaz lá, toda a carne que passa, ele pede para deixar lá, que ele passava por dentro, não passava para ninguém. Tava uma pilha desse tamanho, de arroz, de feijão, a carne toda por baixo. Teixeirão é brincadeira, Teixeirão. Um grande abraço, esse grande amigo. Ele voltou, eu não vi depois que ele voltou de Portugal.
1: Voltou.
0: Falando português?
1: Tá com aquele sotaque carregado. Ora, pois.
0: Aí você sabe da história de. Vou contar mais uma história de que ele veio de Portugal, muito perigoso. Eu estudava dos maristas. E os maristas tinham os professores também portugueses e franceses. O secretário da escola, do colégio, era português, era irmão Carlos. E irmão Carlos era meio rigoroso, chato, que só ele tinha um colega nosso, ele era terrível, né? Chamava Valdir. E ele inventava história e irmão Carlos não gostava muito dele, porque ele fazia muita piada com português. Aí ele chegou ao dia. Irmão Carlos, eu vim trazer, eu vim contar uma história, uma piada, uma história aí, mas você vai gostar. De hora não me venha com essas histórias de contar coisa de português, eu não aguento mais. Não, essa você vai gostar. Você sabia que Portugal não tem ladrão? Aí ele disse, eu sei, Portugal não tem ladrão. Isso é porque os ladrões de Portugal vieram todos pro Brasil. Aí ele pegou o caderno. Não tem mais ladrão, não, mandaram todos pro Brasil. Aí, irmão, o cara jogou um pau. Então, lembranças aí da período maravilhoso que estudava. Gente, nós vamos ficando por aqui. Sandro vai ficar aqui, né, Sandro?
1: Vou, até 8 da noite a gente tá por aqui.
0: Então pronto, fique nessa companhia, boa companhia do Sandro. Porque eu vou pinotar, como diria.
1: Limpar o rancho.
0: Vou deixar aqui o Sandro comandando a nave, deixando meu muito obrigado. Primeiro, agradecendo a Deus por essa oportunidade de mais uma vez fazermos o programa juntos. E agradecer a cada um de vocês que está conosco nesse programa, sintonizado na 96,3 ou através do nosso aplicativo. Eu não sei onde é que você está, mas eu sei que tem. Nós temos ouvinte na Itália, nós temos ouvinte no Canadá, nós temos ouvinte nos Estados Unidos, no Japão, nós temos ouvintes no Brasil todo, no Rio Grande do Sul, no Paraná, em São Paulo.
1: Luiz Eduardo Magalhães está espalhado.
0: Em Salvador tem muitos, né? Comentam muito, de vez em quando eu tenho alguém comentando comigo alguma coisa, que eu acerto, que eu erro, mas a gente está comentando. Olha, você falou isso, aqui não é certo. E tudo bem, né? Eu não sou o dono da verdade, né?
1: Exato.
0: Normalmente as notícias que eu dou são obtidas através de outros veículos, né? Da imprensa. Pode ter verdade ou pode não ser. Mas eu fico agradecido porque essa audiência é maravilhosa. Mais uma vez, parabenizar todos os eleitos. Senti, porque eu não. Rapaz, eu torci demais pela eleição de nosso amigo Luciano Araújo, pela relação que ele já tinha criado com todos nós aqui, pelas defesas que ele fazia dos nossos interesses. Não houve na vontade de demonstrar aqui que ele foi muito bem aceito. A prefeita Leandro deu um apoio e demonstrou força e demonstrou também liderança, deu uma expressiva votação, mas lamentavelmente ele não foi eleito. E fica aqui o meu pesar, eu triste, porque eu gostaria que ele fosse eleito, né? Eu gostaria, tá? Um relacionamento muito bom e eu sei que ele ajudaria bastante, como já vinha ajudando. Mas outras virão. Vamos ver agora, dia 25, mais uma eleição, que seja a vontade de Deus, seja feita. Né? Exato, é. Sempre a vontade dele é que tem que prevalecer. A nossa apenas, como eu costumo dizer, é um dibucho. É uma cópia, o original fica com ele. E se ele permitir, Sandro, sábado nós estaremos de novo aqui. Bota o copo mais longe de mim para não derrubar.
1: Você derramou aí quase uma barragem aí.
0: Vai fazer falta no França.
1: Finalizando o programa então com a música do Balão Mágico aí.
0: Ah,
1: pra homenagear as crianças aí.
0: As crianças amanhã, pois é.
1: Tá chegando aí a Semana da Criança. Zé Carlos Brandão na Vila do Coelho, lá em Mundo Novo, também um abraço pra você, um abraço, Zé Carlos, aí. Muito obrigado pela audiência, viu?

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1: 3:19. 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
3: 96. 96. 3:24.
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0: Muito bem, vamos lá então na sua Rádio Moura FM. Agora são 3 horas e 30 minutinhos. A partir de agora está no ar o nosso programa Mesa de Bar na sua Rádio Moura, neste sabadão, dia 10 de outubro. Boa tarde para você que está em casa, boa tarde para você no trabalho, abraçando você nas fazendas, distritos, povoados, abraçando você em toda a nossa região com a Rádio Ligada em Moura FM, abraçando você também que ouve a programação da Imoré, nosso aplicativo. Muito obrigado pela audiência, muito obrigado pela preferência, hein? Para você que é aniversariante de hoje, parabéns, felicidades, que Deus continue abençoando sempre, sempre a sua vida.
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0: 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Também junto com a gente, o nosso vereador Marcelo Oliveira, trabalhando, defendendo os direitos cidadãos na Câmara de Vereadores. 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E Marcelo Oliveira também está junto com a gente aqui no Mesa de Bada em Moré FM. Marcelo Oliveira também, que foi o grande comunicador da Sofrência, né? Sofrência. Muito bem, a partir de agora a gente segue juntos aqui no Mesa de Bada em Moré FM, agradecendo a sua audiência, a sua companhia nesse sabadão. É, boa tarde para você aí, com o rádio ligado aqui na Imoré, hein?
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0: Boa tarde pra turma na Fazenda Cajazeiras, lá em Serrolândia. É, boa tarde pra você na Fazenda Junco. Uma boa tarde pra turma na Fazenda Nova, Ibiaporã, Mundo Novo, Bahia. Falando em Mundo Novo celebrando aí seus 193 anos, né? De emancipação política. E aí a festa hoje tá garantida, né? Canidé, Tairone, muita coisa bacana aí. Vai rolar nos festejos aí de comemoração aos 193 anos de Mundo Novo. Parabéns aí para a cidade de Mundo Novo. Abrindo nosso programa, Mesa de Bar, ao som então do Tairone, vai estar hoje aí na cidade de Mundo Novo.

0: Muito bem, na sua Rádio Moré FM, 3 horas e 44 minutinhos. Aí você curtiu o sucesso Léo Magalhães, a música Norinha. Você tava ouvindo aí Eduardo Costa, mas teve uma queda de energia aí, né? Interrompeu bruscamente a programação, né? E a música sumiu aqui da programação, né? E ó que hoje nem tá chovendo, nem tá ventando daquela forma aí, pra ter essa queda de energia, né? Inexplicavelmente.
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0: Muito bem, manda um abraço aqui pra Edgar lá no Mucambo. É, Miguel Comum Bahia. Ouvinte Mesa de Bada em Moré FM, hein? Abraço aí pro Edgar, turma aí do Mucambo. Curtindo a programação, Mesa de Bada em Moré FM. Boa tarde pra Dona Irene na Praça do Cansanção, ligado aqui da Moré FM. Eu sou ouvinte Mesa de Bada, né? Muito obrigado pela audiência, muito obrigado pela companhia, né? A turma também que acompanha a programação Mesa de Bada em Moré FM, é lá no supermercado e panificadora Aperitiva, né? Abraço a galera bacana aí, curtindo a programação Mesa de Bada em Moré FM. Aquele abraço aí na saída para Mundo Novo.

0: Muito bem, hora do ouvinte, pra gente saber onde você tá ouvindo a programação Mesa de Bada e Moré, nesse sabadão. Já chegando por aqui, José Donilton, povoado do Salgado Grande, lá da nossa querida Miguel Calmon, boa tarde.
1: Boa tarde, Sérgio Barreto. Aqui é José Donilton de Moraes, povoado do Salgado Grande. Eu gostaria da música de José Augusto, Sábado, para oferecer para meus dois filhos, Eric Emerson, minha esposa Margarete, meu sobrinho Flívia, Ângelo Magno, Tiago, minha irmã Maria, meu irmão Antônio Carlos, minha cunhada e comadre Selma Moraes e toda a família Moraes, viu? Valeu.
0: Valeu, José Adonilton, povoado Salgado Grande, curtindo a programação Mesa de Bada e Moré FM.
2: Boa tarde, Sandra e Guanice da Fazenda Palmeira. Passei uma música de Frank Alex, que é seu aniversariante de hoje.
0: Ivanilce, Fazenda Palmeira, aniversariante de hoje. Parabéns, tudo de bom pra você aí, viu?
3: Parabéns, parabéns, parabéns pra você.
0: Muito bem, lá pediu sucesso do Frank e Alex, né? Muito bem, daqui a pouquinho a gente toca aqui na programação. Um forte abraço. Se for fazer churrasco, convida a gente vai, viu? Comer um corinho de rato na brasa é bom demais, né? Muito bem, na hora do ouvinte, manda um abraço aqui para Gilderlan. Toda a turma da Fazenda Alta Alegre, lá no cantinho, curtindo a programação da Imoré FM, aquele abraço. Muito obrigado pela companhia aí, viu? Na hora do ouvinte, chegando por aqui, vovó Bizuí do Andaraí, boa tarde.
4: Pra quem?
0: Hã?
4: Boa tarde, Santos.
0: Boa tarde, vovó Bizuí.
4: Cheguei atrasada.
0: Seu Ivan acabou de sair.
4: Só o sol que tá quente. Eu quero que você passe a luzinha pra todo mundo, pra todo mundo de minha família, pra Givar, pra Sirlene, completou, e pô, ou é a filha de tia Ailda, ou é neta que completou ano hoje, ou é a mãe que vai completar, Sandro. Desejo a felicidade pra ela, muitos anos de vida. E beijo e abraço pra sua mãezinha, sua filhinha. E pra seu Ivan, que saiu, eu não vi. Passa nesse seu Ivan, Sandro. Tchau, beijo. Casa aí a musiquinha de qualquer uma. Ou do Sariema, ou a Becaim, viu? A Becaim, que é o que zelou a mãe, zelou os filhos, viu? Tchau, beijo. Sandro.
0: Valeu, vovó Bizuí, aquele abraço. Ligado aí na programação, Mesa de Bada e Moré FM. Lá no povoado do Andaraí, né?
5: Fala, Sandro Barreto.
0: Opa!
5: Quem tá falando aqui é Vado Manchinha do Cantinho, sabe? Sandro, eu tô mandando esse alô pra tu. Tô mandando essa mensagem pra tu, Sandro. É mandando um alô pra todos os meus filhos. Os que moram aqui e os que estão em São Paulo, sabe? E, além de tudo, minhas noras, eu considero minhas filhas, mano. Tem uma que mora no meu coração. Se ela tiver com o rádio ligado, ela sabe quem é. Sandro, eu quero lhe pedir aquela música de Lourenço Lourival, Filho, oferecendo para todos eles, Sandro. Para todas minhas noras que ela está ouvindo minha voz. E obrigado, Sandro, por tudo, por você ser essa pessoa que você é, Sandro. Você merece ser um locutor aí na rádio, porque você é tudo, tudo, tudo para a gente. E é isso que eu estou te pedindo nesse momento, Sandro. Eu tenho certeza que tem alguém de meu filho que está com o rádio ligado, Sandro. Obrigado, Sandro.
0: Valeu, Vado Manchinha, aquele abraço, hein? Muito bem, já anotei aqui, Lourenço Lourival, música Filho. A gente vai tocar aqui na programação, viu? Muito obrigado pela audiência, muito obrigado pela companhia. Uma bacana aí, curtindo a programação, Mesa de Bada e Moré. Muito bem, na hora do ouvinte, chegando por aqui o nosso amigo Zé Carlos, Vila do Coelho, lá em Mundo Novo. Boa tarde, meu amigo humilde e locutor Sandro Barreto. Um alô pra tia Hilda, Vera Martins, Adriano, Alexandre, Daldi, Nalva, Lele Guzeiro. Vai também pra Celita, Ivalci, Suzanete, Nenas Tocas, Rosana, Ronival, Valdeir, Pedro de João do Jovem. Vai pra Rizalva e família. Vai pra Silene Nocobé. Vai para Celso e Marlene, vai para Família Passos, abraço, Zé Carlos, Vila do Coelho, lá em Mundo Novo, tá pedindo música do Branquinho Pancadão da Bahia.
6: Ai, moré!
0: Muito bem, na hora do ouvinte, chegando por aqui a nossa amiga Sueli, lá de Tapiramutá, Bahia. Boa tarde, é Sueli, Tapiramutá, quero ouvir Leandro e Leonardo, Não Aprendi a Dizer Adeus. Mando pra meu irmão Zé Ailton. Boa pedida, hein? Essa música é boa, hein? Tem tudo a ver com Mesa de Bar, né? Não aprendi a dizer adeus, mas tenho que aceitar que amores vêm e vão. Valeu, Sueli, aquele abraço, e daqui a pouquinho a gente toca aqui na programação Mesa de Bar da Imoré FM.

também na hora do ouvinte, registrando aqui a participação da nossa amiga Marlúcia, lá do povoado do Dias Coelho, Mão Chapéu. Boa tarde, meu amigo Sandro Barreto. Bom trabalho pra você, tudo de bom. Bom sábado, sábado abençoado. Gostaria que você passasse uma música de Silvano Salles, Madrugada. Oferecer pra você, pra tia Hilda, pra Meg, Sandra Martins, Adriana, na beira do rio. E oferecer pra Frank e pra todos na sintonia, Marlúcia, lá do povoado de Ascoelha. Aquele abraço, boa tarde. Muito obrigado pela audiência, muito obrigado pela companhia, viu? Silvano Salles, Madrugada. Daqui a pouquinho a gente toca, viu?

0: muito bem, na hora do ouvinte chegando por aqui também, nosso amigo Pingo. É, todos os sábados tá pingando aqui na área pra mandar um alô dele aqui, mandar aquele abraço. Soltar o gogozão de ouro na programação Bezimbada em Moré FM. Boa tarde, Pingo.
1: Boa tarde, meu amigo Sandro Barreto, boa tarde 96, boa tarde Filipe, boa tarde Distrito, boa tarde o pessoal na série Cobertinho Novo, também nosso amigo Silene, os Marcelino, todo o grupo Dante, ouvindo pelo aplicativo Sandro Barreto, e o pessoal lá em São Paulo, André e Porto Feliz, Sumaré, e também Limeira, lá na Grande São Paulo, Sandro Barreto, ouvindo pelo aplicativo, e nossa polícia lá em Goiás, ouvindo aí pelo aplicativo também, Sandro Barreto. Sandro Barreto passou a mulher aí, Manhã do Brega, Sandro Barreto. E nosso amigo Neto lá em Rio de Santana, Bahia, ouvindo aí pelo aplicativo. Mandei ligar o rádio aí pra gente às 4 da tarde. Já vai estar por lá aí, ouvindo aí o aplicativo aí, na Memória FM. Boa tarde, Sandro Barreto. Quero ouvir Manhã do Brega, Sandro Barreto. Mesa de Bar, Sandro Barreto. Cuida que eu tô ouvindo aí a programação do Sandro Barreto.
0: Valeu, Pingo, aquele abraço. Tudo de bom pra você aí, viu? Muito obrigado pela audiência, muito obrigado pela companhia. É, na hora do ouvinte aqui também, trazendo a participação, nosso amigo Nelson Ducadó. Boa tarde, Nelson Ducadó.
2: Boa tarde, Sandro Barreto. Aqui é Nelson Ducadó. Passei 20 dias em São Paulo. Estou vendo até umas horas, fazer aqui. Participei de um bocado de aniversário lá em São Paulo. Fui lá ver a família e os primos, meus filhos e a família. Os primos, aí cheguei aqui no Cadó, mano. Estou aqui, mas que seja pra estar aqui. Mas Deus abençoe que vai chover. Valeu. Um abraço para todos que estiverem na sintonia, Sandro Barreto. Eu estava com saudade dessa rádio, mas já cheguei, já estou assistindo aqui. Eu tenho muito lá que assiste, né? Programa lá, mas bom é aqui ao vivo. Mas valeu, Sandro Barreto. Para nós, uma boa tarde. Um bom final de programa para nós, Sandro.
0: Valeu, Nelson Ducadó, aquele abraço. Muito obrigado pela audiência aí, viu? Muito bem, na hora do ouvinte, registrando aqui a participação, Diego Pedro, tá lá em São Paulo, curtindo a programação da Imoré FM, nosso aplicativo, lá em Jundiaí, São Paulo, né?
3: Boa tarde, meu querido, e aí, eu tô aqui num colega meu aqui em Jundiaí, São Paulo, aqui assando um corinho de rato e tomando um meropel aqui, faz alô pra nós aqui.
0: Aí tá bom demais, né? É, tomando aquele velho pescoço gelado e aí degustando um corinho de rato é bom demais, né? Muito bem, na hora do ouvinte, registrando aqui a participação da nossa querida tia Hilda. Sandro, por favor, passe a música de Roupa Nova, A Viagem, oferecer para minha filha Zay, também para Ralf Araújo, que é aniversariante de amanhã, dia 11 de outubro, e também para Janice, na Palmeira, que é aniversariante de hoje, que Deus abençoe ricamente. Beijinhos, sua tia Hilda, beijinhos para a vovó Bizuí no Andaraí também. Valeu, tia Hilda, aquele abraço, hein? Daqui a pouquinho a gente toca sucesso aí, né? Roupa Nova, A Viagem, essa música é linda demais, né?
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5: Boa tarde, Sandro Barreto, aqui quem fala é Cid do Riacho dos Patos.
0: Sandro Barreto,
5: manda
0: um
5: alô aí pra Nelson Ducadó aí, que acabou de chegar de São Paulo aí, meu parceiro. E todos em um buzeiro de Mundo Novo Bahia que estiver ouvindo com o Rádio Aimoré ligado. Pra Zé de Lourdinha lá na Chapada, em Capim Branco.
0: Valeu, muito obrigado pela audiência. Boa tarde pra você aí. E um buzeiro de Mundo Novo, hein?
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0: Muito bem, pra fechar essa primeira hora aqui do ouvinte, com nossa amiga Janice, Jane da Bahia, né? Lá das Populares Nova. Boa tarde.
6: Gatinha Sandro Barreto, boa tarde. Um boa tarde pra você, um bom trabalho pra você. E aí, gatinha Sandro Barreto, diga só o Ivan Sadrasco, que eu tô mandando um abraço pra ele. Que dê muita paz e saúde pra ele. Paz, saúde. Que Deus proteja ele, dê muita força pra ele. Quem fala aqui é a Jane da Bahia. Diga, sou Ivan, que aquela Jane, Jane da Bahia. Eu quero oferecer essa música pra você, pra sou Ivan Cedrais. Uma música de Eduardo Costa. Eu ofereço essa música pra sou Ivan Cedrais. Quem fala aqui é a Jane da Bahia, Moros Populares Nova. Viu, gatinho Sandro Barreto? Uma boa tarde. Quem fala aqui é a Jane da Bahia. Bora aqui nas populares Nova.
0: Valeu, Jane da Bahia, aquele abraço, hein? Um abraço aí pra, também pra Renilde nas populares Nova. Ouvinte Mesa de Bada Embora FM. Muito obrigado pela audiência aí, viu? Vera Martins, lá no bairro do Cansanção, também tá colada aqui no Mesa de Bada Embora. Gosta da resenha. É isso aí, muito obrigado pela companhia aí, viu? Zé Carlos na Vila do Coelho, lá em Mundo Novo, um alô pra Genice, é, aniversariante de hoje, parabéns, muitas felicidades. Zé Carlos lá de Mundo Novo, parabenizando aí a nossa amiga Genice, lá na Fazenda Palmeira.
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8: 4 horas. 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
3: Muito bem, tá aí, você curtiu o Peruano com a participação do Tarcísio do Acordeon aqui no Mesa de Bar da sua Rádio Amor FM. Muito bem, no Mesa de Bar da sua Rádio Amor FM, agora são 4 horas e 8 minutinhos. 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
3: 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Muito bem, a partir de agora a gente vai atender aí o pedido aí que você fez aqui no programa, hein? Então vamos começando aí com a música Sábado, do José Augusto.

0: Muito bem, na sua Rádio Mora FM, são 4 horas e 20 minutinhos. Daí você curtiu o sucesso aí do Roupa Nova, A Viagem. Um abraço aqui pra Jurandina Fazenda, em Mairi, né? Tô igual Sorriso, tô com problema de esquecimento. Fazenda Vazia Dantas em Mairi, aquele abraço, hein? Muito obrigado pela audiência, muito obrigado aí pelo Rádio Ligado.
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1: Muito bem, na sua Rádio Moura FM, agora são 4 horas e 30 minutinhos. Tá aí, você curtiu o sucesso do Silvano Salles, Madrugada. Quem pediu essa música aí foi nossa amiga Marlúcia, lá do povoado de Ascolho e Morro Chapéu, né? Muito obrigado pela audiência, muito obrigado pela companhia. Um abraço também pra minha amiga Cristiane Pereira, lá em Mundo Novo, Bahia, curtindo a programação da Imoré FM. Hoje vai curtir aí o show do Tairone, né? Comemorando aí mais uma emancipação política aí de Mundo Novo. 193 anos de história, né? Muito bem, um abraço pra você aí, Mundo Novo, ligado aqui na Imoré FM. Um abraço aí pra minha amiga Clendinalva, na Queimada Nova, lá em Mundo Novo, curtindo a programação, mesa de bar da Imoré FM. Muito obrigado pela audiência, muito obrigado pela companhia, viu?
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1: Falando em Mundo Novo, manda um abraço aí pra Mimi, também vinha. É, Mimi Vinha, tá no povoado da Barra de Mundo Novo, curtindo a programação, mesa de bar da Imoré FM. Muito obrigado pela audiência, boa tarde pra vocês aí, viu?

0: Manda abraço também pra minha amiga Rosana, Itapuã, de Várzea do Poço, curtindo a programação da Imoré FM. Valeu, Rosana, aquele abraço, bom sábado. Muito obrigado pela companhia. Um abraço pra sua mãe também, dona Genivalda, né? Tá pedindo sucesso do Toque 10. Daqui a pouquinho a gente toca, viu? Muito obrigado pela companhia mesmo aí, viu? Minha amiga Tarciana tá lá em Porto Feliz. Valeu, Tarci, aquele abraço. Bom sábado pra você aí. Muito obrigado pela audiência, viu? Manda um abraço aqui pra Paulinho nas Piabas, lá em Mundo Novo também, curtindo a programação, mesa de bada e Moré FM. Muito obrigado aí pela companhia.
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0: Muito bem, por aqui a gente segue tocando o melhor da música pra você. Agora tem sucesso, Zezé de Camargo e Luciano.

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0: Muito bem, na sua Rádio Moré FM são 4 horas e 49 minutinhos. Aí você curtiu o sucesso do Seu Desejo, Cama de Solteiro. Música bacana você curtindo aqui na programação Mesa de Bala, sua Rádio Moré FM, hein? Manda um abraço pra minha amiga Lena, Lagoa do Pedro, aquele abraço. Ela é bacana que sintoniza aí Moré FM. Manda um abraço também pra Mariana, a turma aí da Fazenda Lagoa do Carmo, aquele abraço. Muito obrigado pela audiência, muito obrigado pela companhia. Um abraço para Mara na Ingazeira, também curtindo a programação Mesa de Bada em Moré FM. Muito obrigado aí pela companhia. Um abraço meu amigo Dalmo no Terminal Rodoviário. É, a galera do Terminal Rodoviário de Piritiba. Galera bacana que sintoniza aí Moré FM. Muito obrigado pela audiência, hein? A turma aí da lanchonete. A turma aí do atendimento. Os guichês, aquele abraço, hein?
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0: Manda um abraço aqui pra Cleidiane Fazenda Pindobeira, também sua mãe Dona Lourdes, é a turma aí da Fazenda Pindobeira, ouvinte Mesa de Bada em Moré FM, hein? Eulina Ferreira no Sertão Bonito, aquele abraço, hein? Abraço pra você no Sertão Bonito, curtindo a programação da Imoré. Bom sábado, muito obrigado pela audiência aí, viu? Um abraço aí o meu amigo Sandro, na Fazenda Nova e Ibiaporã, lá em Mundo Novo. Muito obrigado pela audiência, muito obrigado pela companhia. Um abraço meu amigo Adriano Rasta, o Rasta que gosta de arrocha. Aí na mistura, né? Natana aí, o de Areia Branca, aquele abraço, hein? Também ouvinte, Mesa de Bada e Moré FM. Muito bem, boa tarde para nossa amiga Suzy de Manguinhas, curtindo a programação Mesa de Bada e Moré FM. Ela que tá pedindo sucesso aqui do Eduardo Costa, né? Muito bem, muito obrigado pela audiência. Um forte abraço à turma de Manguinhas. Obrigado aqui na Moré FM.
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0: Muito bem, por aqui a gente segue tocando o melhor da música para você.
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1: 5 e 2. 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
5: 5 e 5.
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1: e 8.
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0: Muito bem, na sua Rádio Morada FM, agora são 5 horas e 13 minutinhos. É, 5 horas e 13, hein? Na sua Rádio Morada FM. 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
0: Muito bem, abraço aí pro nosso amigo Jailton do Cid Machista, tá ligado aqui na programação Mesa de Bada em Moura FM. Muito obrigado pela audiência, muito obrigado pelo rádio ligado.
2: Boa tarde, Sandro Barreto. Aqui é Zé da Chácara, da rua Eteval da Cid.
0: Zé da Chácara.
2: É. Quero mandar um boa tarde aqui pra Velho no Sítio Bom Viver, para Jorgete, para Ina, para Davi, para Rian, para Orlando, para Pataíba e tudo. Pra, na Serra do Cobé, para compadre Carlito aí no Sítio Amado Amante, na Portelinha para minha neta Beatriz, Marina de Mauro e família, no Covão para Inácio, meu neto. E Mundo Novo, de uma senha para não esquecer de ninguém. E aqui na rua Eteval da Cis, para Dona Denise, para Ricardo, para Cida, para Lucinha, Dez, Moreninho, Nicole, Moreninho e família, Dai e família, Dona Maria, Sr. Irineu e família. E aqui em Piritiba, e uma senha para não esquecer de ninguém também.
0: Isso.
2: E a música que eu peço é Aguinaldo Timóteo, aquela Verdes Campos da Minha Terra. Boa tarde, Sandro. Um abraço, fica com Deus. Tchau, tchau.
0: Valeu, meu amigão. Aquele abraço, hein? Muito obrigado pela audiência aí, viu? Manda um abraço aqui para Sandro Leide, a turma da Fazenda Brejo, lá em Baixa Grande. Muito obrigado pela audiência. Um abraço aí para Pedro de João do Jovem, lá em Macajuba. Muito obrigado também pela companhia. Alene, no povoado do Santo Antônio, lá em Mundo Novo. Aquele abraço, hein? Muito obrigado pela audiência aí também. A turma do Sítio Primavera. É a Zélio Raimundo, aquele abraço. Muito obrigado também pela companhia, viu?
3: Boa tarde, Santo Barreto. Falei da minha interior de São Paulo, Ribeirão Bonito. Gostaria de ouvir a música de Simão Salles, foi ser foda, aquela das tocas em Mairi, das tocas. E tomando eu vendo lá embora, FM. Um abraço a você também.
0: Valeu, grande Danilo. Muito obrigado pela audiência. Bom sábado pra você aí, viu? Muito bem, manda abraço a turma aí também da Fazenda Santa Maria, lá em Mundo Novo. O João, o Normand, toda a turma aí, aquele abraço, hein? Também o Marcelo Pereira, povoado dos Mirandas, lá em Mundo Novo. Muito obrigado pela audiência. Bom sábado pra vocês aí, hein? Muito bem, na hora do ouvinte, registrando aqui a participação da minha amiga Renilde, lá da Rua do Gravatá. Boa tarde, Sandro, se possível, passa uma canção aí do Eduardo Costa, Tatuagem. Um abraço à turma aí da Rua do Gravatá, ligados aqui na Imoré FM. Bom sábado, Muito obrigado pela companhia aí, viu? Daqui a pouquinho a gente toca então um sucesso do Eduardo Costa. Boa tarde, meu amigo Sandro. Gostaria de parabenizar a filha de tia Hilda, aniversariante de amanhã, a Zay. Sandro, passe a música de Toque 10, Cavalo Alado. Nossa amiga Suzanete lá do Angico de Mairi, né? Um abraço pra você, Suzanete. Bom sábado, bom final de semana. Muito obrigado aí pela companhia, viu?

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0: Boa tarde,
1: Sandro. Boa tarde. É um calor, Sandro. Só uma gelada, viu, Sandro? Só uma gelada. O calor tá demais.

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1: Oi, Sandro, boa tarde. Aqui é a Alta Matos, aqui tá Piramutá. Passa uma música aí de Pablo, qualquer uma dele. Feliz pra você, pra todos da rádio, de que aí do Rob Zuí, Silêncio do Cobé, irmã dele, e pós aniversariante, né? Que Deus abençoe o dia dos aniversariantes e o dia das crianças, né? Que tudo de bom, que Deus abençoe a todos. Valeu, Sandro, um abraço.
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3: 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Feliz pra todos de Porto Feliz e todos de Areia Branca.
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2: 5h48. 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
8: 5h53. 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

Boa tarde, eu joguei em casa, Flamengo, Aimoré. Eu quero ver aquela música, o pau quebrou na rua do meio, e o pau quebrou na rua do meio, e o pau quebrou na rua do meio. Não sei o que estão tocando, mas eu gosto mais. Eu curti, eu vi essa musiquinha aí.

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1: Muito bem, na sua Rádio Moré FM, são 6 horas e 6 minutinhos. Aí você curtiu Catuaba com Amendoim e o Pão Quebrou na Rua do Meio. É, quem pediu sucesso aí foi Joilson, é o Joy lá na Luiz Cedrais, curtindo a programação da Imoré FM, hein? Manda abraço aqui pra minha amiga Rosilma, tá curtindo a programação, mesa de bar da Imoré FM, tá pedindo sucesso do Davi Novaes. É, que Deus abençoe nossas vidas e o futuro do nosso país. Valeu, Rosilma, aquele abraço, hein? Muito bem, no Mesa de Bar da Imoré FM, você vai curtir aí Deivinho Novaes Como a Culpa é Minha. 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
1: Muito bem, na sua Rádio Moré, no seu programa Mesa de Bar, você vai ouvir aí sucesso do Deivinho Novaes.

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1: Boa tarde, Sandro. Aqui é Márcia do Posto Feliz, Rua da Caixa Nova. Feliz Dia das Crianças, principalmente para minha netinha, todas as crianças do Brasil. Um feliz Dia das Crianças, com muita paz, muita saúde e muitas bênçãos para elas, principalmente para minha neta, Melissa. Me passa uma música aí, de Zezinho Barro, das mais velhas dele, antiga, oferecendo para todos os amigos meus de Posto Feliz, Wanda, todos, o esposo dela, todos.

0: Oi, Sandro, a Alta Matos, mais uma vez. É, passa uma música de aquela que fala Nossa Senhora, que é ofereço para as crianças, para sua criança, para as crianças. E segunda-feira, né? Dia das Crianças, dia de Nossa Senhora, né? Aparecida. Aí passa essa música para mim ouvir aí. Aí, ofereço para quem estiver ouvindo, né? Gostar da música Nossa Senhora. Me dê a mão, cuida do meu coração, da minha vida, cuida de mim.
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2: Muito bem, na sua Rádio Moura FM, são 6 horas e 24 minutinhos. Boi Garantido Vermelhou, música boa, hein? Recordar é sempre bom, né? Manda um abraço aqui, meu amigo Neto Araújo, tem nome de comunicador, tem nome de cantor. Eu chamo ele de Neto Cigano, né, meu irmão? Tá lá em Feira de Santana, curtindo a programação da Imoré FM, nosso aplicativo. É, Netão, mandando um abraço aí pra toda a galera de Piritiba, Umbuzeiro, Alto Bonito. Também lá de Várzea da Roça, Várzea do Poço, Netão aí, tem amigos em toda a região, né? Alô, Jailton do Sítio Machixe, aquele abraço. Jailton gosta dessa música aí, né? Vermelho. Uma hora dessa ela cantando, né? Jailton é bonito.

0: Muito bem, então agora a gente vem trazendo aqui a participação do ouvinte. A galera tá participando aqui da programação Mesa de Bar da sua Rádio Moré FM.
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0: Muito bem, hora do ouvinte aqui no Mesa de Bar da Moré FM. 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
0: Muito bem, hora do ouvinte chegando por aqui. Vovó Bisuí do Andaraí, boa noite.
3: Me cuidei, Jesus. Jesus ama nós todos. Deus é nosso pastor.
0: Amém.
3: Eu me esqueci. Aqui é Vovó Bisuí. Eu quero que você passe a luzinha para todas as crianças e caça uma musiquinha aí bonitinha, daqueles dois que canta na rádio, de Cunha de Santana. Caça uma musiquinha bonitinha para eles, de criança mesmo, viu,
0: Santo?
3: Que eu me esqueci, Deus proteja todas as criancinhas pelo dia de hoje. É a vovó Bisuí que tá mandando para todas as crianças, meus netinhos, para todos. E passa aquela musiquinha que ele canta de no programa de Rio Santana, viu? Aqueles menininhos que dá benção aí, benção vovó. Passa o alôzinho, caça uma musguinha bonitinha aí pra eles, viu, Santo? Pra todas as crianças.
0: Tá combinado assim.
3: Pra todos.
0: Valeu.
3: Passa uma musguinha aí bonitinha pra eles e diga que foi vovó Bisuí que mandou, viu?
0: Vovó Bisuí do Andaraí.
3: Tchau, beijo.
0: Beijos e abraços. Muito bem, na hora do ouvinte, chegando por aqui a nossa amiga Cíntia, lá da Palmeirinha. Boa noite, Sandro. Por favor, passe uma música de Nenho. Agora somos ex. Ofereço pra Lohane, Diego, meu esposo Cid. Também pra todas as crianças, principalmente pra Luísa, Elisa, João Miguel, Lohane, Aurora. Nome bonito, né? Aurora, né? E pra todas as crianças. Valeu, Cíntia. Um abraço pra você aí. Pra toda essa turma bacana da Palmeirinha, sintoniza 96 FM, viu? Também na hora do ouvinte, Mara desejando aí feliz Dia das Crianças pra todas as crianças do mundo, né? Mara lá de Tapiramutá, Bahia.
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0: Muito bem, na hora do ouvinte, chegando por aqui, a nossa amiga Rizalva, lá de Itapuã, Vazia do Poço, Bahia.
4: A mulher mais boa no Sandro Barreto, peste que eu vou te falar.
0: Ariovaldo, né?
4: Vou cantando essa toada pra você me elogiar. Vou pra Rádio Apiritiba, uma vaquejada, vou cantar e trovar. Oiê!
0: O cabra é bom, hein?
4: 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Cavalo é bom de gado e mulher ruim é todo dia. Oiê, oiê. E preste o meu amigo, preste que eu vou te falar. Vou pra Rádio Apiritiba pra você me elogiar. Vou mandar uma vaquejada pra você trovar e gravar e me mandar. Oiê, oiê. Boa noite, Sandro Barreto.
0: Opa, aí chegando, hein? É, o cabra é bom entoado aí, viu? O homem é bom, o homem é espetacular, né? Não tem aquela vinhetinha aqui, viu? O cabra é diferenciado aí, né? Eu não sei se é Ariovaldo, Ariobaldo. É irmão da Rizão, vai lá de Itapuã, de Várzea do Poço, né? Aquele abraço. Muito obrigado pela audiência. Participe sempre, viu? É sempre bom trazer aí uma toada, uma cantiga diferente. É, o cabra é bom, viu? Jailton, no Cid Machístico, botou aqui. Esse cabra é bom, é espetacular. Isso aí, Jailton. Também concordo com você. O cabra é bom, viu? abraço aí pra Rizal, vem tapar o Andy Vazia do Poço. Vem aí esse poeta. Participe sempre, viu? É bom sempre trazer uma toada diferente aí pra vaqueirama da região, né? Botando pra descer o gado. É, José de Manguinhas também tá ligado aqui na programação, Mesa de Bar da Imoré FM. Ele falou que as músicas tá tocando aí. O cabra tá apaixonado, tá machucando mais do que aquele machucador que deixava o feijão mais ralo, né?
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0: É, o cabra tá quase assim, ai, ai, eu choro. Mas ele mandou áudio aqui também, vamos lá. José de Manguinhas, boa noite.
6: Boa noite, Sandro. Tô ligado na Imoré FM nesse programa legal. Estou afim de curtir, se for possível, você colocar uma música aí de Top 10. Pensa no que está apaixonado hoje. Eu felicito a todo mundo que está escutando esse programa maravilhoso, seu e nosso, de todos nós, né?
0: Isso, com certeza.
6: Uma ótima noite para todos nós. Ótima noite.
0: Valeu, José. Aquele abraço. Daqui a pouquinho a gente toca então o sucesso do Top 10, viu? Chegando por aqui, Misso das Tocas, boa noite.
7: Boa noite, Sandro Barreto. Mandar um alusão pra toda a galera das Tocas, pra Lúcio, José no Cid Cajueiro, Nuca, Zica, Fogo, Cachoeira Grande, Ivo e família. Areia Branca, Bobó e família, e toda a galera de Areia Branca e de Piritiba e de toda a região. Embuzeiro, Fazenda Vistosa, Dildo de Olino, Zé Nilton, compadre Arlindo Sorriso, Embuzeiro, Gelson Pantera, um grande amigo, Eduardo, João de Maurício, Nelson, e todos que estão na sintonia, oferecer a música para toda essa galera de Amado Batista, Seresteiro da Noite, para toda essa galera que está na sintonia. Tchau, um bom trabalho, meu amigo.
0: Valeu, Misso das Tocas, aquele abraço. Daqui a pouquinho a gente toca então Amado Batista, Seresteiro das Noites. Manda um abraço aqui, meu amigo Capitão Miro, tá no sítio MC10, curtindo a programação, Mesa de Bar da Imoré FM. Tá no sítio, tá de boa, curtindo aí a programação, Mesa de Bar da Imoré. Valeu, Capitão Miro, aquele abraço, hein? Tudo de bom pra você aí no sítio MC10, curtindo a programação, Mesa de Bar da Imoré FM.

0: assim. Muito bem, daqui a pouquinho a gente toca aí o sucesso que você pediu, viu? É só o tempo de fazer aquela velha programação, hein?
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0: Muito bem, já esquecendo da nossa música, aquela música lá do Túnel do Tempo, né? Então a gente vai curtir agora no Túnel do Tempo, Irene Cara, What a Feeling, música bacana aí pra embalar a noite de sábado aqui na Aimoré FM. Então agora a gente vai curtir aí a nossa música do Túnel do Tempo.
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0: Muito bem, na sua Rádio Moré FM, são 6 horas e 48 minutinhos. Esse é o nosso programa Mesa de Bar na sua Rádio Moré FM, tocando só que você gosta de ouvir, né? Manda abraço aqui pra Sandro, na Fazenda Brejo, lá em Baixa Grande, curtindo a programação Mesa de Bar da Imoré FM. Um abraço aqui pra Bigode, na Fazenda Bela Vista, lá no Mucambo, Itapura, Miguel Comum, curtindo a programação Mesa de Bar da Imoré. Um abraço aí pra Nego Dinadinho, lá no Mucambo, também ouvinte Mesa de Bar da Imoré FM, né? Muito obrigado pela audiência, pela companhia. Na região do Mucambo, também um abraço pra Dizão e Sinhá, curtindo a programação Mesa de Bar da Imoré FM, né? Alô, Jailson, lá em Brotas, São Paulo, aquele abraço, hein? Ouvinte Mesa de Bada em Moré FM. Muito obrigado pela audiência, pela companhia. Dona Eliassi, na Rua do Mundo Novo, aquele abraço. Seninha, na Rua São Domingos. Muito obrigado pela audiência, pela companhia. Abraçando a turma da Fazenda Jalva, aquele abraço, hein? Turma bacana aí que sintoniza em Moré FM. Acompanha a programação Mesa de Bada em Moré FM. Alô, Noilson, lá em Barracas, Várzea da Roça. Muito obrigado pela audiência. Bom final de semana pra vocês aí, viu? Um abraço também para Maria na Fazenda Mulungu, lá em Serrolândia. Ouvinte Mesa de Bada em Moré. Muito obrigado pela audiência, pela companhia. Um abraço aí para Cleia na Panorama. Alô, você da Panorama, aquele abraço, hein? Muito obrigado pela audiência. Abraçando você também no cantinho, curtindo a programação da Imoré FM. Por aqui a gente segue com o nosso programa Mesa de Bada em Moré. Tocando o melhor da música para você. E agora atendendo a música aí que você pediu. Aqui no programa você ouve agora, hein?
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1: Gostei, essa música é boa, viu, hein? Lembrei de meus 20 anos atrás, eu que eu namorava muito, viu? Agora eu tô velho, mas eu gostei da música, hein? Essa aí é música muito boa. Deixei no meu coração, viu?
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3: Fala, meu amigo, aqui é de Valente, Bahia. Toca uma música de Toque 10, Vaqueira, Vaqueira.

Muito bem, na sua Rádio Mora FM, agora são 7 horas e 5 minutinhos. Tá aí, você curtindo Zezé de Camargo e Luciano, Andorinha Machucada. Música bacana, você curtindo aqui no Mesa de Bada em Mora FM.

0: Muito bem, agora é hora da gente dar atenção aqui, os ouvintes que estão participando da programação Mesa de Bar da Imoré FM, hein?
1: Oi, Sandro, boa noite.
0: Boa noite, minha amiga Rizalva.
1: Estamos ligadinhos aqui em Itapuã. Sandro, se possível, eu gostaria de ouvir a música Evidência. Vou oferecer pro pessoal no buzeiro, para seu Alexandre, em família, um buzeiro. Para Manu, Manu, meu amor, tia te ama. Também vai para o Daí. Vai para tia Hilda, para Sirlene. Um beijo para vocês, abençoadas. Amo amar vocês. Vai para Zay e para Rafa Araújo, que é aniversariante da manhã. Felicidade para vocês. Vai para Suzanete, vai para Valci nos Angicos e vai para Valci família e Mandinha. Para Suzy, para Tig e para todos os ouvintes. Vai para tia Bizuinho, um cheiro no coração. Para Dona Antônia, para Zé Carlos. Para você também, Sandro. Pra
0: Gilson, opa, muito obrigado, hein?
1: Todos os ouvintes. Meu irmão tá aqui ligadão. Ariel Baldo é fã de vocês.
0: Esse é o cabra que canta as toadas, né? É diferenciado, hein? Manda um abraço pra minha amiga Thelma Queiroz, lá em São Bento das Lages. Também ouvinte, Mesa de Bar da Imoré FM. Manda um abraço pro meu amigo Renilson, Renilson Pedreiro, também fabricando portões. O cabra é desenrolado, hein? É, você aí que tá construindo, quer colocar um portão bonito na frente da sua residência. O cabra tem preço, tem prazo, qualidade no serviço. O cabra é diferenciado, viu? O cabra é desenrolado. Muito bem, abraço para Renilson na tabela, NET também, toda a turma da tabela, aquele abraço. Muito obrigado pela audiência, muito obrigado pela companhia, hein?
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0: Muito bem, na hora do ouvinte, já mandei meu abraço aqui à turma da Fazenda Brejo, lá em Baixa Grande. Muito obrigado pela audiência, muito obrigado aí pela companhia.
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0: Minha amiga Vânia, lá no bairro do Cansanção, ligada aqui na Imoré FM, curtindo a programação Mesa de Bar da Imoré. Valeu, Vânia, muito obrigado pela audiência, pela companhia. Bom sabadão pra você aí, viu? Meu amigo Pedro de João de Jovem, lá em Macajuba, Bahia, curtindo a programação Mesa de Bar da Imoré FM. Boa noite, meu amigo, muito obrigado pela audiência, muito obrigado pelo rádio ligado aqui na 96 FM, hein? Na hora do ouvinte, chegando por aqui também, nosso amigo Juninho Play. Boa noite.
3: Boa noite, senhor Barreto. Tô ligado na mesa do bar, viu? Manda abraço pra Djavan e Arthur, a Polícia Militar de Curitiba. Valeu, um abraço aí.
0: Valeu, Juninho Play, aquele abraço. Muito obrigado pela audiência aí, viu? Claudemir da Fazenda Junco, lá em Miguel Comum, Bahia. Também ligando aqui na programação, Mesa de Bar da Imoré. Tá pedindo música de Toque 10, Vaqueira, né? Pra toda a vaqueirama na escuta, pra toda a família, amigos. Valeu, Claudemir, um abraço pra você aí, pra toda a turma da Fazenda Junco, lá em Miguel Comum. Curtindo a programação, Mesa de Bar da Imoré FM.

0: muito bem na hora do ouvinte, também registrando aqui a participação do meu amigo Walter, lá de Tapiramutá, Bahia.
1: Olá aí, meu amigo Sandro Barreto, boa noite, Sandrão. Se for impossível, passa pra mim aí um sucesso de Osni Alves, das antigas. Agradecer pra você, pra galera da Rua do Copo, a galera do Recanto, meu amigo Pretúcio, Nilton Reinaldo e pra todos meus amigos que curtem seu programa, viu?
0: Valeu, meu amigo, aquele abraço, hein?
1: Oito, hein? Passa aí, viu? E o Vascão, hein? Voltou com força, hein? Navio velho tá botando pra quebrar. E o Flamenguinho abre o olho, viu?
0: Abre o olho, porque senão o bicho pega, né?

0: Muito bem, na hora do ouvinte, trazendo aqui a participação da nossa amiga Suzy lá de Manguinhas. Boa noite.
1: Hoje aqui é a Suzy de Manguinhas. Passa a música pra gente de Luísa. Ofereço pra você, minha esposa, eu com os filhos. Vá também pra Risalva e Itapuã de Vara do Poço. Estamos ligados.
0: Valeu, Suzy de Manguinhas, aquele abraço. Muito obrigado pela audiência. É, boa noite pra vocês aí ligados na Imoré FM, viu?
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0: A turma tá lá em Jundiaí, São Paulo, é, tomando o velho meropel e degustando o corinho de rato, né?
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0: Aí o final de semana fica top demais, né? Curtindo a programação, mesa de bar da Imoré FM.

0: Boa noite, Sandro Barreto.
1: Opa.
0: Sou Marlene, aqui do Tanque Novo.
1: Tanque Novo? Miguel Comum Bahia. Vou
0: passar aqui a música de idosos pra mim. Pode ser qualquer uma deles. Das mais novas. Por isso, pra todos vocês que estão me ouvindo, aqui do Tanque Novo. Pra todos por lá, vizinho. Meu esposo, meu filho. Meu primo, Zé Maria, esposa dele, Joséana, aqui no Tanque Novo. Pra todos que estão me ouvindo. Que Deus dê uma boa noite, um bom trabalho.
1: Valeu, Marilene. Tanque Novo, Miguel Comum Bahia.
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1: Muito bem, na hora do ouvinte, chegando por aqui o Júnior, né? Boa noite, aqui é Júnior da Viola. Quero ouvir música de Toque 10, oferecer pra você e pra quem está ouvindo. Valeu, Júnior, abraço pra você aí, pra toda a turma da Viola, curtindo a programação, mesa de bada em Moré FM, hein?
3: Meu amigo, boa noite, Sandro.
1: Opa, boa
3: aqui
1: noite.
3: Da Chapada. Eu gostaria de ouvir a música do Leonardo, Rumo à Goiânia.
1: Rumo à Goiânia.
3: Aqui no meu barco, Rosiane, a Pietra, rupiado aí do mercado. Manda uma música aí pra nós e um alôzão aqui pra Chapada, rapaz. Todo mundo aqui tá na escuta da Imoré. Um abraço aí, ficar com Deus.
1: Valeu, aquele abraço. Muito bem, daqui a pouquinho a gente toca aí a sequência dos pedidos musicais, né? Evidência, Chitãozinho e Chororó, Osni Alves, Doge e também Rumo à Goiânia.
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1: Muito bem, o nosso programa Mesa de Bar na sua rádio Moré FM, no oferecimento da Barraca Zé do Pastel, hein? 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Muito bem, daqui a pouquinho a gente chega aí com essa sequência musical, mas vamos atendendo aqui a participação também do nosso amigo Joilson, lá da rua Luiz Cedrais, no bairro do Cansanção. Fala, Joy.
4: 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Olha, aquele quebra-pau. Essa eu gosto, viu? O quebra-pau, Sandro Grosso. Essa música é boa demais, viu?
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3: Alô, meu amigo, chama na volta aí, cara aí. Bota pressão nessa rádio aí, hein? Mandar um abraço pra meu amigo genial, isso aí, o BA lá do ar-condicionado, lá de Mundo Novo, Bahia, lá.
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Muito bem, na sua Rádio Moré FM, são 7 horas e 28 minutinhos. Tá aí você curtindo o sucesso da dupla Rick Renner, Credencial. Música bacana você curtindo aqui no Mesa de Bar da Imoré FM, hein? Manda abraço aqui pra Sandrinho Miranda, tá no sítio Cajueiro, com a família, curtindo a programação Mesa de Bar da Imoré FM. Tá pedindo sucesso de Jean Marques. Quem tá por lá é Sandrinho, Suzana, Nalva e também Marisa, né? Um forte abraço a galera aí do sítio Cajueiro, curtindo a programação Mesa de Bar da Imoré. Muito obrigado pela audiência. Bom final de semana pra vocês aí, viu?

0: credencial. Muito bem, música boa, credencial, você curtindo aqui na programação Mesa de Bada e Moré FM. Alô, Cristiane Pereira, lá em Mundo Novo, aquele abraço. Tá aí na expectativa pra curtir o show do Tairone, né? Daqui a pouquinho. Mundo Novo aí comemorando 193 anos de emancipação política, né? Coisa boa. Parabéns aí pra cidade de Mundo Novo. Muito bem, na hora do ouvinte, vamos registrando aqui mais participação no Mesa de Bada e Moré. Boa noite.
1: Boa noite. Queria pedir a música do Toque 10. Aproveita que estou obrigado. Agradecer todos os baianos que moram aqui em Jundiaí. Estamos aqui no Bar do Moura tomando aquela gelada e ouvindo a melhor. Um abraço.
0: Valeu, meu amigo. Aquele abraço. Daqui a pouquinho, a gente toca aí. Sucesso do Toque 10 aqui no Mesa de Bada e Moré FM, hein? Abraço a turma aí curtindo a programação da Imoré também no nosso aplicativo, né?

Muito bem, registrando aqui a participação da nossa amiga Rose, lá da Chapada de Porto Feliz. Tá mandando alô aí pra Sandy, Pietra, Raíla, Ravi, Paloma, Vitor, Tiago, Jana, Duda. É, também aqui Givalson, também pra Valdir, no Bar na Chapada. Ele é o ouvinte, né? Quer ouvir Toque 10, Vaqueira. Vaqueiro aspirante. Beijos pra ti, valeu. Rosina Chapada e Porto Feliz, aquele abraço, hein? Um abraço também pro Valdir, no bar na Chapada, né? Que eu ouvi aí, Vaqueiro aspirante, Dog 10, hein?

0: Valdo Gama, Fazenda Riacho dos Patos, lá em Mundo Novo.
1: Ô Sandro, boa tarde, eu também tô ligado, ouvindo o programa, viu, amigo? Ô Sandro, meu amigo, boa noite, eu tô ligado, meu amigo, manda meu alô aí, por favor. Valeu, amigão, que Deus
0: valeu, abençoe. Valeu, Valdo Gama, Fazenda Riacho dos Patos, lá em Mundo Novo, ligado aqui na programação, Mesa de Bada e Moré FM.
2: Sandro Barreto, aqui quem fala é a Lana de Piritiba. Passa a música aí de Toque 10, És um Coração. Ofereço pra Thailson Pintor e pra você, todos que curtem.
0: Valeu, Alana. Muito obrigado pela audiência. Vou ter que anotar, né, todas as músicas Toque 10. Aí cortar aqueles papelzinhos assim e jogar pra cima, né? Fazer tipo um sorteio. É muita música do Toque 10.
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0: Claudemir na Fazenda Junco, lá em Miguel Comum. Que calor é esse, né? Me lembra até a música do Bel Marx, né? Que calor é esse? Vai derreter. Tá quente demais, viu, Ave Maria?
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0: Pedir a Deus aí que venha chuva, né? Pra melhorar o nosso clima. Tá quente, tá seco. O negócio tá complicado, né? Alô, Capitão Miro, sítio MC10, curtindo a programação, Mesa de Bada e Moré FM, hein?
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0: Ficou pra casa, eu tô indo embora, vou dormir, viu? Boa noite. Estava todo novo, meu Deus. Estava tocando novo. Tô indo embora. Boa noite, meu. Tchau.
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1: Então, passe Cristiano Neves. Vou mandar aí pro digital pra você. Passe Cristiano Neves. Cidade grande, rapaz.

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0: Muito bem, na sua Rádio Moura FM, são 7 horas e 58 minutinhos. Chegando ao final do nosso programa, Mesa de Bar e Sabadão. Agradecendo a sua audiência, a sua companhia. Forte abraço para você aí que nos deu essa moral, tá junto com a gente aqui no Mesa de Bar em Moré. Falando em dar uma moral, manda um abraço aqui para João de Doba, da Rua da Caixa, ouvinte Mesa de Bar em Moré FM, última noite. Muito obrigado pela audiência, pela companhia. Um forte abraço também para minha amiga Lani, seu esposo Moacir, na Rua da Caixa. Aquele abraço. Tudo de bom aí, viu? Muito bem, vamos sinalizando o nosso programa Mesa de Bar. 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
0: Muito bem, já já tem Meg Corrêa dando sequência aqui na programação. Finalzão especial aí, final de semana da Imoré FM, né? Pra você que é aniversariante de hoje, parabéns, felicidades, que Deus te abençoe sempre, viu? Parabéns à cidade Mundo Novo, completando aí 193 anos de emancipação política, né? Valeu, gente, forte abraço. Vamos limpar o rancho, né?

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5: 8 horas. 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

0: 8 e 5.
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96,3, Rádio Amor FM, 96,3, sim, isso mesmo, é sua rádio preferida e agora são 8 horas e 28 minutos. E assim vamos juntinhos até as 11 horas. Eu sou Meg Correia e com você nós vamos comandar essa programação com muita música, com muita alegria, com muita energia. Pois é, então, e olha só, manter o espírito positivo é também garantir que até nos dias mais escuros nós iremos conseguir enxergar lindos raios de sol.

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1: Agora é FM 96,3, agora são 8 horas e 59 minutos e você curtiu o hit, curtiu também Internacional Bonney e muito mais.
2: Presta atenção nessa história.
1: Ótima noite pra você, nós vamos juntinhos até as 11 horas. Alô, Paulinho, lá nas Piabas, obrigado pela companhia.
2: Olha, meu ser.
1: Alô, tia Hilda, abraço pra você. Ela diz, boa noite, minha linda sobrinha maravilhosa, Maggie. Por favor, toca a música do Amado Batista, não é segredo pra ela. Eu ofereço pra você, para minha filha, Zaya, alô, Zaya, parabéns pra você. Ela que é aniversariante de hoje, Maggie. E amanhã é o Ralph, grande Ralph Araújo, a Rai, o nosso abraço. É, Zay, né? Parabéns. Deus abençoe ricamente a vida de todos.
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